0: governo e de uma só instituição. É uma missão coletiva. Quando convocamos todos por todas, buscamos unir as múltiplas vozes que ecoam pela proteção da vida das mulheres.
1: Nesses 100 dias, o governo do Brasil promoveu um mutirão nacional que resultou em mais de 6.300 prisões de agressores, com 30 mil medidas protetivas acompanhadas e mais de 38 mil vítimas atendidas. Já as Casas da Mulher Brasileira realizaram 148 mil atendimentos neste ano e chegaram a 12 unidades em funcionamento no país. Além disso, mais de 6.500 agressores passaram a utilizar dispositivos de rastreamento e o Ligue 180 ampliou o atendimento para 24 horas por dia, por telefone, WhatsApp, e-mail e videochamadas em Libras. No primeiro trimestre de 2026, foram registrados 301 mil atendimentos. Reportagem Márcia Fernandes.
2: E a gente segue falando desse assunto porque nós temos conosco aqui no estúdio da Voz do Brasil a secretária nacional de enfrentamento à violência contra a mulher, Estela Bezerra.
3: Ela vai nos falar um pouco mais sobre as medidas assinadas hoje pelo presidente Lula na proteção dos direitos das mulheres. Boa noite, secretária, bem-vinda.
4: Boa noite, é um prazer imenso estar aqui com vocês.
3: Secretária, vamos começar falando dessa regulamentação do Marco Civil da Internet para ampliar a proteção das mulheres no ambiente digital. Um decreto assinado hoje pelo presidente determina que as plataformas retirem conteúdos íntimos de mulheres vazados sem o consentimento delas. Quais são os termos dessa determinação e como é que vai funcionar para que as mulheres consigam essa retirada rápido, urgente?
4: Olha, o decreto ele de imediato obriga as plataformas digitais a se corresponsabilizarem por esses conteúdos, fazendo com que as plataformas criem canais específicos de denúncia, retirem os conteúdos ofensivos até 2 horas, promovam e mantenham as provas e ainda divulguem o canal do 180 para que as mulheres possam ter acesso a outras informações. É o compartilhamento da responsabilidade dos conteúdos veiculados com as plataformas digitais.
2: E aí a expectativa, então, é que com essa responsabilização das plataformas que a senhora mencionou, elas se tornem mais proativas nesse processo, ou seja, elas próprias já façam esse monitoramento, já façam essa retirada e isso resulte em mais agilidade?
4: A proposta é essa, que tenha proatividade, corresponsabilidade. Se os meios de comunicação, que são concessões públicas, são corresponsáveis pelos conteúdos que veiculam, as plataformas digitais também o são. Eles têm tecnologias e filtram para aquilo que é necessário. Então, terá que ser também usar a tecnologia para a proteção das meninas e das mulheres. Isso também se estende às inteligências artificiais, que, por exemplo, retiram as roupas das pessoas, das mulheres e meninas, e que oferecem imagens falsas produzidas sinteticamente. Isso também será vedado pelo decreto.
2: Ah, isso é um ponto que eu acho interessante a gente abordar. Elas também, então, vão ter que se responsabilizar quando há esse uso de inteligência artificial para simular uma nudez, por exemplo, que nunca foi feita, inclusive.
4: Exatamente. Hoje você tem plataformas que ofertam isso, retirar a roupa das pessoas. Isso é uma questão ética. Então, nós colocamos também no decreto que a inteligência artificial, ela é vedada a esse uso e a plataforma é responsável pela veiculação dessas imagens falsas.
3: E os criminosos que fazem, que publicam esse tipo de coisa, também serão mais facilmente identificados? Porque as plataformas terão que guardar e fornecer, né, quando solicitadas, informações sobre a origem dessas publicações, né?
4: Sim, a tecnologia é capaz de rastrear absolutamente tudo, de onde é postado, como é reproduzido. Essas 2 horas, inclusive, elas são muito poucas. Em 2 horas você pode ter uma difusão, uma disseminação de informação muito grande. Portanto, ele vai ser obrigado a vedar essa difusão e também a apagar esses conteúdos. Eles vão ter que investir em tecnologias para isso, porque eles já investem isso em termos de mercado. Então, vai ter que investir também para a proteção das mulheres.
2: Agora, secretária, também foi sancionada hoje a lei que cria o Cadastro Nacional de Agressores. Esse cadastro, ele poderá ser acessado pelas mulheres, ele vai ser uma consulta pública ou ele vai ser de uso exclusivo de autoridades, por exemplo, para a polícia fazer investigações?
4: Isso ainda não está resolvido, isso vai ser regulamentado, né? Essa é uma lei que foi sancionada hoje, ela vai precisar de regulamentação e é necessário que a gente tenha muito zelo, muito cuidado com os conteúdos que vão ser utilizados. O que a gente tem compreensão é que esse cadastro vai reunir estupradores, feminicidas, agressores, tanto físicos como psicológicos, e esse cadastro de imediato será utilizado para investigação, mas há possibilidade de uso específico para usuários também. Isso ainda vai ter uma discussão na regulamentação da lei.
3: Outra preocupação, secretária, é com a proteção das mulheres vítimas de violência que denunciam seus agressores. Hoje também foram oficializadas medidas para oferecer mais segurança a essas mulheres. Que medidas foram essas?
4: Existem duas situações muito preocupantes. Uma é aquela em que o agressor continua insistindo em ameaçar as mulheres. Acho que vocês acompanharam. Agressores que são presos e dizem vou matar, e dentro do presídio continuam a agir para que essas mulheres tenham a vida atormentada e às vezes sejam vítimas de feminicídio. Então é um endurecimento das leis dirigida aos agressores que persistem em fazer ameaça, e a outra é o afastamento imediato do agressor do lar. Muitas vezes as mulheres ficam submetidas a voltarem para a residência. Existe 65% das mulheres, elas não têm só dependência emocional, têm dependência financeira, ou total ou parcial. E nesse sentido é preciso afastar o agressor do lar. Então, aumentaram as condições de afastar de imediato o agressor do lar.
2: Bom, para concluir, a gente não pode deixar de mencionar, né, secretária, que a gente está completando aí 100 dias do pacto entre os três poderes para esse combate ao feminicídio e à violência contra as mulheres. Queria que a senhora dissesse para a gente o que se pode destacar de avanços nesse período.
4: Olha, a gente avançou muito na ideia de responsabilização do agressor, de não naturalização da violência, porque quando a sociedade diz que um agressor fica solto ou não é punido, a gente está dizendo que ele está agindo comumente. Né? Mas existe um grande destaque, né? É a articulação dos três poderes, onde o executivo, o legislativo e o sistema de justiça estão agindo coordenadamente, e ainda um desafio muito grande para a sociedade brasileira, que é a gente trabalhar com prevenção. Quando a gente falou em ambiente digital, a gente não está falando só de conteúdos criminosos, a gente está falando de conteúdo de ódio, de ideia de civilidade que está indo aí nessas rede pios ou pílulas vermelhas, né, que são inclusive com atores que são capazes de ir para a mídia para dizer mentiras, criando situações e factoides que dá a entender que as mulheres são agressoras. Então, nós vivemos um momento em que a prevenção, a ação nas escolas, nos meios de comunicação, nas instituições religiosas, precisam disputar um modelo de civilidade. E eu acho que o presidente Lula fez um movimento muito importante. Quando ele chama os homens para o centro do debate, ele desloca a questão. Então, tem dois deslocamentos. Os homens estão no centro do debate. Se são agressores, podem ajudar a resolver o problema. O outro é que a vergonha não pode ser da vítima. Então, nós estamos nessa construção de uma sociedade que tem um modelo civilizatório onde as mulheres precisam ser respeitadas e não executadas pelos seus parceiros íntimos. Porque a diferença da violência contra os homens e da violência contra as mulheres é justamente que o seu agressor faz parte da sua relação de intimidade familiar. E isso é insustentável.
3: Muito bem, nós conversamos com Estela Bezerra, secretária nacional de enfrentamento à violência contra a mulher. Muito obrigado por sua entrevista aqui à Voz do Brasil.
4: Eu que agradeço, Luciano.
2: As empresas de tecnologia Google, Meta, TikTok, Kuai e Microsoft foram notificadas pela Advocacia Geral da União, que solicitou a colaboração no combate e na prevenção de fraudes digitais relacionadas ao programa Novo Desenrola Brasil.
3: A iniciativa tem como objetivo apoiar famílias brasileiras na renegociação de dívidas.
2: Na notificação encaminhada às empresas, a instituição destacou que os golpes digitais, além de explorarem a vulnerabilidade dos beneficiários, fragilizam a confiança em políticas públicas legítimas e representam um dano à credibilidade das ações estatais.
3: Motoristas por aplicativo e taxistas já começaram a se inscrever no Move Táxi Aplicativos para o financiamento de veículos novos.
2: O governo do Brasil acredita que o programa tem potencial para comercializar até 300 mil veículos em todo o país.
3: E o programa traz vantagens para as mulheres, como taxas de juros mais baixas e recursos para compra de equipamentos de segurança.
5: Em menos de 24 horas, 164 mil motoristas se inscreveram para participar do programa Move Táxi Aplicativos, Podem participar motoristas de aplicativo com cadastro ativo há pelo menos 12 meses, com ao menos 100 corridas na mesma plataforma e taxistas registrados em atividade. As condições valem para carros novos de até R$150 mil, de montadoras habilitadas no programa Mover. O taxista Francisco Neto, de Brasília, acredita que assim todos saem ganhando.
6: Parece que é um projeto bom, né? Todo mundo ganha, né? Porque se a frota está renovada, é tendência que melhor para todo mundo.
5: Para fazer a inscrição no programa, basta acessar gov.br/movebrasil. Como conta Wallace Moreira Lima, secretário nacional de Desenvolvimento Industrial, Inovação, Comércio e Serviços.
7: A partir desse link que o trabalhador se cadastra, ele já vai ter a informação em 5 dias se ele estar apto ao programa. E aí ele já vai saber que ele pode se beneficiar desse programa.
5: E as condições de financiamento para homens e mulheres são diferenciadas, como explica o secretário Wallace Moreira Lima.
7: Para as mulheres, terá uma taxa de juros menor, a carência para o homem e para a mulher são de 6 meses. Para o homem, o financiamento em até 60 vezes, mas para as mulheres em até 72 vezes.
5: Pelo programa, as mulheres podem dispor ainda de R$15 mil para comprar equipamentos de segurança. Para a motorista por aplicativo Karine Trindade, uma oportunidade para as mulheres.
8: Para nós é uma grande vitória e para as mulheres que vai ter os juros mais reduzidos também e esse financiamento mais facilitado para todos os trabalhadores e trabalhadoras de aplicativo.
5: O total de crédito disponível para o programa é de R$30 bilhões por meio do Banco Nacional de Desenvolvimento Econômico e Social, BNDES. Os financiamentos devem ser efetivados a partir do dia 19 de junho. De acordo com o Ministério da Fazenda, esse prazo é necessário para definição de detalhes e informações aos bancos comerciais sobre o programa. Com locução de Nazi Brum, reportagem de Luciana Colares de Holanda.
9: Hoje, no programa Bom Dia Ministro, produzido pela Empresa Brasil de Comunicação, Volney Queiroz, da Previdência Social, afirmou que o governo trabalha para reduzir a fila do INSS.
3: Entre as ações para reduzir as filas estão a realização de mutirões e a contratação de novos peritos.
9: Segundo o ministro, a fila de solicitações do INSS caiu mais de 500 mil nos últimos 2 meses e agora está no menor patamar em 16 meses.
10: O nosso desafio, a nossa tarefa é deixar essa fila abaixo de 1 milhão e 300, ou seja, 1 milhão e 300 é só o fluxo do mês, não tem ninguém esperando, e abaixo dos 45 dias. E nós estamos indo bem nessas duas categorias, digamos, estamos avançando bem. Estou querendo zerar essa fila até o final desse ano.
3: A equipe de meio ambiente do governo do Brasil fez um alerta para os impactos de 5 projetos de lei em tramitação no Congresso Nacional, que, segundo o Ministério, se forem aprovados, vão trazer grandes prejuízos ao ecossistema no país.
9: De acordo com o Ministério do Meio Ambiente, os textos podem permitir, por exemplo, que uma espécie em extinção não faça parte da lista nacional oficial, se houver interesse econômico, reduz áreas protegidas e restringe punições de crimes ambientais.
3: Entre os pontos criticados está a proibição do uso de imagens de satélite para embargos remotos em áreas desmatadas. Segundo o presidente substituto do IBAMA, Jair Smith, grande parte das fiscalizações contra o desmatamento depende dessa tecnologia.
11: Hoje eu diria que 2/3 de todas as autuações que o IBAMA realiza, voltada à fiscalização da flora, combate ao desmatamento, né? Não só na Amazônia, nós temos um olhar específico para a Amazônia, mas também nós temos desmatamento nos outros biomas, né? Alguns muito sensíveis, que também são afetados por vários desses projetos de lei antiambientais.
9: O ministro do Meio Ambiente e Mudança do Clima, João Paulo Capobianco, informou que vai continuar atuando junto a deputados e senadores para discutir os projetos.
12: Continuamos atuando na Câmara, lá, debatendo, buscando o entendimento, mas está muito difícil, como vocês têm visto. Vamos atuar no Senado e vamos atuar após, caso isso tramite seja aprovado no Senado, vamos também trabalhar em relação a apresentar ao Presidente da República esses fatos para que o presidente possa analisar os encaminhamentos que deverá propor.
3: O Brasil ganha reforço de quase 500 mil professores considerados qualificados para o ensino.
9: É o que apontam os resultados da Prova Nacional Docente, realizada pela primeira vez no ano passado.
3: A avaliação integra o exame teórico do ENAD das licenciaturas, que avalia a formação inicial de professores.
9: O Ministério da Educação divulgou os dados hoje e anunciou mudanças nos cursos de licenciatura com base nas novas regras da educação à distância.
13: A primeira edição da Prova Nacional Docente teve quase 1.100.000 inscritos. Criada dentro do programa Mais Professores para o Brasil, a Prova Nacional Docente não é obrigatória, mas pode ser usada por estados e municípios, em concursos públicos e processos seletivos para professores. Ao todo, 1.530 redes de ensino aderiram à prova. Do total de participantes, 65% foram considerados proficientes. O ministro da Educação, Leonardo Barchini, destacou que a prova pode ajudar as redes públicas a melhorar a seleção de professores.
14: Temos quase 500.000 de professores proficientes e que estão à disposição das redes municipais e estaduais, e agora elas têm à disposição um instrumento poderoso que vai poder selecionar da melhor maneira possível.
13: Além da Prova Nacional Docente, o Ministério da Educação divulgou os resultados do ENAD das licenciaturas 2025, que avalia a qualidade da formação inicial de professores. Entre os concluintes de cursos presenciais, 73% foram considerados proficientes. Na educação à distância, o percentual foi de 47%. Também houve diferença por tipo de instituição. Nas universidades públicas federais, a proficiência foi de aproximadamente 76%. Nas públicas estaduais, de 73%. Nas instituições privadas, o índice ficou em 46%. Segundo o MEC, 56% dos cursos avaliados ficaram com conceitos 3, 4 ou 5 no ENAD. O ministro da Educação, Leonardo Barchini, destacou o ineditismo dos dados e os desafios para a formação de professores no país.
14: Pela primeira vez temos resultados dessa magnitude. Com esse detalhamento, a gente vai instituir novas políticas e novas ações para que a gente possa melhorar em todas as áreas a formação de professores no Brasil.
13: Com base nos resultados e nas novas regras para a educação à distância, o MEC informou que todos os cursos de licenciatura EAD não podem abrir novas matrículas e serão encerrados quando as turmas atuais concluírem a formação. Os cursos presenciais também terão que se adequar. Até maio de 2027, deverão reduzir a carga horária à distância de 40 para 30%. Reportagem Jéssica Gonçalves.
3: A próxima edição da Prova Nacional Docente já tem data marcada. Será no dia 20 de setembro.
9: Nessa edição, o exame vai avaliar 21 licenciaturas e os resultados serão divulgados em dezembro.
3: Mais rapidez e segurança na hora de fazer check-in em hotéis e pousadas pelo país. Já está valendo a Ficha Nacional de Registro de Hóspedes.
9: A medida do governo do Brasil busca reduzir a burocracia, dar mais conforto aos viajantes e garantir segurança à rede hoteleira.
3: A ficha é obrigatória, 100% digital e conectada ao sistema gov.br.
15: O que antes era feito no papel, agora em formato 100% digital. A Ficha Nacional de Registro de Hóspedes agiliza a identificação dos turistas, evitando filas e reduzindo custos. A iniciativa preza pelo respeito à privacidade e cumpre a Lei Geral de Proteção de Dados. É o que garante o gerente-geral, Jean Nogueira.
16: É um sistema 100% seguro, né? Na verdade, a gente melhora o processo para evitar fraudes, né? A ficha digital, ela é conectada direto com gov.br, você acaba tendo um controle melhor, é uma segurança a mais para o hóspede e uma segurança a mais para
15: o
16: hotel.
15: O novo sistema passou a ser obrigatório desde 20 de abril. Ele parece com os check-ins de aeroportos. O registro digital pode ser realizado previamente ou na hora da hospedagem. Para a hóspede paulista Tayane Garcia, o check-in digital poupa tempo para quem tem pressa.
17: Tudo que dê para facilitar o teu dia a dia é sempre bem-vindo.
15: A plataforma não coleta dados sobre despesas do cliente e nem monitora pessoas. Serve apenas para registrar informações sobre o turismo e também apoiar a segurança pública. Um ganho para hóspedes e para a rede hoteleira, como defende Jean Nogueira.
16: Os dados que o cliente preenchia na ficha ficha antiga, a gente tinha que mensalmente enviar para os órgãos competentes. Isso hoje é feito automaticamente.
15: No caso de turistas estrangeiros, a ficha disponibiliza módulos específicos em inglês e espanhol. O sistema é intuitivo e respeita os padrões globais de hospitalidade. Reportagem Cleide Lopes.
9: Essas foram as notícias do governo do Brasil.
3: Fique agora com o Minuto do TCU. Em seguida, as notícias do Poder Judiciário e do Congresso Nacional. Boa noite.
9: Boa noite para você e até amanhã.
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19: Minuto do TCU.
20: O novo ministro do Tribunal de Contas da União, Odair Cunha, tomou posse do cargo nesta quarta-feira, dia 20 de maio. A cerimônia foi realizada na sede do TCU, em Brasília, e teve a presença do presidente da República, Luiz Inácio Lula da Silva, o vice-presidente Geraldo Alckmin e diversas outras autoridades. Durante seu discurso, Odair Cunha relembrou sua trajetória e destacou que chega à Corte de Contas devido à sua história pública.
21: Hoje estou aqui porque fui escolhido pelo Congresso Nacional, por homens e mulheres eleitos pelo povo brasileiro. Recebo essa escolha não apenas como uma honra pessoal, mas também como um reconhecimento de que a experiência pública, a escuta e o diálogo podem contribuir para a missão dessa instituição.
20: O ministro ocupa a vaga deixada por Haroldo Cedrás, que se aposentou em fevereiro. Saiba mais em tcu.gov.br.
19: 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Você vai ouvir agora notícias do Poder Judiciário.
22: Presidente do STF e do CNJ anuncia avanços na concessão de medidas protetivas para mulheres.
23: STJ identifica habeas corpus com erros gerados por inteligência artificial e comunica caso à OAB.
22: Presidente do TSE destaca a atuação da Justiça Eleitoral no combate à fraude e à cota de gênero.
23: Boa noite, eu sou Marcela Luiza.
22: E eu sou Walter Lima.
23: Mais de 50% das medidas protetivas de urgência são concedidas no mesmo dia em que são requeridas e cerca de 90% são analisadas em até 48 horas.
22: O dado foi apresentado hoje durante cerimônia no Palácio do Planalto, que marcou os 100 dias do Pacto Brasil de Enfrentamento do Feminicídio entre os três poderes. Pablo Lemos.
24: O presidente do CNJ e do Supremo Tribunal Federal, ministro Edson Fachin, afirmou que os resultados iniciais demonstraram avanço na resposta institucional aos casos de violência doméstica e feminicídio.
25: Quando os três poderes caminham juntos, o Estado brasileiro é capaz de proteger quem mais precisa e é capaz de fomentar uma mudança cultural.
24: Fachin também destacou a implementação do Formulário Nacional de Avaliação de Risco, documento eletrônico que permite a tramitação digital dos pedidos de medidas protetivas.
23: Ministro do STJ identifica habeas corpus com erros criados por IA e determina a comunicação à OAB.
22: A defesa pedia a soltura de um preso preventivamente por tráfico de drogas em Minas Gerais. Fátima Uchoa.
26: O ministro Rogério Schietti Cruz apontou que no pedido havia citações fabricadas em série, fenômeno conhecido como alucinação de inteligência artificial, quando a ferramenta cria informações falsas com aparência de verdadeiras. O advogado admitiu o uso eventual da tecnologia, mas afirmou ter feito revisão técnica e jurídica do conteúdo. No entanto, para o relator, os elementos contradizem essa afirmação. Assim, Schietti determinou o envio de ofício à Ordem dos Advogados do Brasil para a Ciência dos Fatos e eventual adoção de medidas cabíveis. Mesmo com as falhas identificadas no habeas corpus, o ministro concluiu que a prisão preventiva estava devidamente fundamentada e negou a liminar.
23: Presidente do TSE destaca a atuação da Justiça Eleitoral no combate da fraude à cota de gênero.
22: Ministro Nunes Marques ressaltou novo pleito em Melgaço, no Pará. Fábio Ruas.
27: Melgaço elegeu 3 mulheres em eleições suplementares para ocupar cadeiras na Câmara Municipal. De acordo com Nunes Marques, a nova eleição teve como destaques a agilidade e a eficiência da apuração em um município marcado por extensas áreas ribeirinhas. O presidente do TSE reafirmou o compromisso da Justiça Eleitoral com a inclusão política das mulheres e de outros grupos da sociedade, o que, segundo ele, é uma verdadeira exigência democrática.
23: A Justiça do Trabalho segue em ação na Ilha do Marajó.
22: Durante a itinerância, juízes estão dando solução a várias pendências judiciais. Luma Soares.
0: Em Melgaço, a Justiça Trabalhista reforça o combate ao trabalho escravo contemporâneo e infantil, além de garantir um protocolo para julgamentos com perspectiva inclusiva. Num outro eixo de apoio aos moradores, houve doação de computadores e cursos de inclusão no mercado de trabalho. O mutirão do Justiça Itinerante vai até sexta-feira, dia 22.
23: MPF pede a suspensão imediata de leilões de energia elétrica que podem encarecer a conta de luz em pelo menos 500 bilhões de reais pelos próximos 15 anos.
22: Caso os órgãos não atendem à recomendação no prazo de 48 horas, o MPF poderá adotar medidas judiciais. Tatiana Castro.
1: A investigação do MPF aponta que os preços teto dos leilões, isso é, o valor máximo que o governo aceitaria pagar pela energia, sofreram um aumento repentino, entre 73% e 100%. Além da suspensão imediata do leilão, o MPF também pede que os órgãos refaçam os cálculos com base em premissas neutras e independentes. Caso os órgãos não acatem a recomendação no prazo de 48 horas, o MPF poderá adotar as medidas judiciais.
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23: Uma boa noite.
22: E até amanhã.
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1: Eu sou Paula Groba.
2: E eu sou Humberto Pinheiro.
1: E estes são os destaques de hoje do Jornal do Senado, que começa agora.
2: Senado aprova novo piso para médicos e cirurgiões dentistas. Texto segue para a Câmara.
1: Governo e Senado negociam MP para criar crédito especial a produtores afetados por desastres climáticos.
2: Plenário conclui votação de indicações para embaixadas, CVM e Corregedoria do Conselho Nacional de Justiça.
1: Boa noite.
2: Boa noite.
1: Médicos e cirurgiões dentistas poderão passar a ter um piso salarial nacional definido em lei. Uma proposta aprovada na Comissão de Assuntos Sociais fixa o valor inicial de R$ 13.662, com previsão de reajuste anual.
2: A proposta segue para análise da Câmara dos Deputados. Repórter Patrícia Oliveira.
3: Médicos e cirurgiões dentistas passam a receber um piso salarial de R$ 13.662 para uma jornada semanal de 20 horas. O reajuste de salário foi aprovado na Comissão de Assuntos Sociais. A proposta da senadora Daniela Ribeiro, do Progressistas da Paraíba, atualiza regras da legislação de 1961 sobre a remuneração dessas categorias. O senador Fernando Dueira, do PSD de Pernambuco, também determinou reajuste anual pelo IPCA, adicional de 50% para trabalho noturno e horas extras, além de intervalo de descanso de 10 minutos a cada uma hora e meia trabalhada. Dueira destacou que o congelamento do piso desde 2022 contribuiu para a precarização das relações de trabalho na área da saúde, além da dificuldade de profissionais permanentes em municípios pequenos e regiões remotas.
4: Ao fixar piso concreto com correção anual, contribui para reverter essa tendência. Para que as políticas de interiorização de profissionais produzam efeitos duradouros, em vez de depender exclusivamente de programas emergenciais e transitórios.
3: A proposta prevê ainda que o aumento das despesas de estados e municípios seja custeado por transferências do Fundo Nacional de Saúde. Se não houver pedido para votação no plenário, a proposta segue para análise da Câmara dos Deputados.
1: E seguiu para o plenário do Senado a ampliação de direitos para agentes de vigilância sanitária e agentes indígenas de saúde e saneamento. A proposta equipara benefícios já garantidos a outras categorias do SUS e reconhece o papel desses profissionais na prevenção de doenças e no atendimento a comunidades vulneráveis, muitas vezes em áreas remotas.
2: E uma sugestão legislativa transformada em projeto de lei pela Comissão de Direitos Humanos poderá reajustar em até 100% as bolsas do programa Mais Médicos. As informações com Rodrigo Rezende.
5: As bolsas pagas no programa Mais Médicos podem ter um reajuste de até 100%. Uma sugestão legislativa com esse tema, apresentada por meio do programa E-Cidadania, foi acatada pela Comissão de Direitos Humanos e Legislação Participativa e passará a ser analisada no Senado como projeto de lei. O relator, senador Zequinha Marinho, do Podemos do Pará, ressaltou que os reajustes das bolsas desde a criação do programa não acompanharam a inflação.
6: Efetivamente, quando da criação do programa, em 2013, as bolsas pagas eram formação de R$ 10.000, supervisão de R$ 4.000 e a tutoria de R$ 5.000. 13 anos depois, enquanto a bolsa formação é de R$ 14.161,63, as outras duas sequer tiveram os seus valores atualizados.
5: O projeto de lei que será discutido reajusta as bolsas para os seguintes valores: formação R$ 20.000, supervisão R$ 8.000 e tutoria R$ 10.000. A partir da publicação da possível lei, os reajustes seriam anuais baseados no IPCA.
1: O presidente do Senado, Davi Alcolumbre, convocou uma sessão conjunta do Congresso Nacional para analisar vetos à Lei de Diretrizes Orçamentárias que impedem municípios inadimplentes com até 65 mil habitantes de celebrar convênios e receber recursos federais.
2: Segundo Alcolumbre, a votação poderá permitir o acesso de mais de 3 mil municípios a recursos federais. Ele afirmou ainda que a pauta foi definida após pedido apresentado durante a Marcha dos Prefeitos, organizada pela pela Confederação Nacional dos Municípios, realizada nesta semana em Brasília. A sessão do Congresso está agendada para esta quinta-feira.
7: Nós fizemos um compromisso, o Senado e a Câmara dos Deputados, para convocarmos uma sessão no dia de amanhã com apenas 4 dispositivos da LDO que tratam da derrubada dos vetos que viabilizam mais de 3.100 municípios brasileiros acessarem os recursos com convênios federais do Brasil.
1: E o Senado aprovou nesta terça-feira a indicação de 7 diplomatas para chefiar embaixadas e representações do Brasil no exterior. Entre os nomes aprovados estão os novos embaixadores do Brasil no Japão, Vietnã, Omã, Albânia, Belize e Bahamas, além do representante permanente do país na Organização das Nações Unidas, Ricardo de Souza Monteiro.
2: O plenário também aprovou indicações para a Comissão de Valores Mobiliários e para a Corregedoria do Conselho Nacional de Justiça. Otto Eduardo Fonseca Lobo foi aprovado para a presidência da CVM. Os indicados agora poderão ser nomeados pela Presidência da República.
1: E a Comissão de Assuntos Econômicos adiou a votação do projeto que cria uma linha especial de crédito para produtores rurais afetados por eventos climáticos e crises internacionais. Relator da proposta, o senador Renan Calheiros, do MDB de Alagoas, retirou o texto da pauta após pedido do Ministério da Fazenda para novas negociações.
2: A proposta prevê o uso de recursos do Fundo Social do Pré-Sal para financiar agricultores prejudicados por secas, enchentes e impactos econômicos de conflitos geopolíticos. O texto também estabelece juros diferenciados, prazo de pagamento de até 10 anos com 3 de carência, além de regras para atender produtores, cooperativas e associações em situação de calamidade ou com perdas na produção. Após reunião com a equipe econômica na tarde de hoje, Renan Calheiros afirmou que houve avanços nas negociações e sinalização de apoio do governo à medida.
8: Está tudo caminhando bem no sentido de se publicar uma medida provisória com critérios de enquadramento, de juros, de carência e de prazo de 10 anos para pagar. O ministro da Fazenda está fazendo da sua parte tudo absolutamente. Absolutamente tudo para que essa negociação seja concluída na próxima segunda-feira.
1: Enchentes, secas e ondas de calor cada vez mais intensas estarão no centro de um debate no Senado sobre mudanças climáticas. A discussão vai tratar dos impactos de fenômenos como o El Niño e das formas de prevenir e responder a desastres naturais.
2: Para o senador Esperidião Amin, do PP de Santa Catarina, o objetivo é trabalhar para reduzir perdas humanas, sociais e econômicas causadas por eventos climáticos extremos. A sessão está marcada para o próximo dia 28 de maio.
9: Reduzir danos significa salvar vidas, em primeiro lugar, e reduzir o impacto na economia, na sociedade brasileira, especialmente dos estados que venham a ser os alvos maiores desta possível calamidade climática, ou pelo menos desse transtorno climático, a nos prevenirmos.
1: Já o senador Cleitinho, do Republicanos de Minas Gerais, criticou a proposta que permite o parcelamento de dívidas de partidos políticos. O texto foi aprovado pela Câmara dos Deputados e deve ser analisado pelo Senado.

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1: Com edição de Paula Groba e trabalhos técnicos de Eliseu Caires, o Jornal do Senado fica por aqui. Acompanhe agora as notícias da Câmara dos Deputados. Boa noite.
2: Boa noite e até amanhã.
3: 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Câmara aprova mudanças nas regras de prestação de contas de partidos.
4: Plenário aumenta a pena para crime virtual contra crianças e adolescentes.
3: Deputados defendem a descentralização de recursos para os municípios.
4: Boa noite. Gilson Daniel, do Podemos do Espírito Santo, aproveita a marcha dos prefeitos em Brasília para defender a ampliação dos recursos destinados aos municípios. Ele assinala que é nas cidades que a população busca atendimento de saúde, educação e assistência social.
3: Gilson Daniel avalia que a Câmara precisa debater o financiamento municipal para desconcentrar verbas públicas da União e dos estados. O congressista reforça a importância das emendas parlamentares como instrumento de apoio aos mais de 70 municípios capixabas.
4: Gabriel Nunes, do PSD, defende solução definitiva para as dívidas dos municípios com o INSS, principalmente nas pequenas e médias cidades. O parlamentar aponta que, na Bahia, prefeituras enfrentam dificuldades para pagar suas obrigações sem comprometer os serviços oferecidos à população.
3: Gabriel Nunes pede que o Congresso enfrente a pauta diante do peso da alíquota previdenciária nos cofres das prefeituras. Ele propõe o retorno do índice de contribuição a 8%, com o objetivo de aliviar os gastos das pequenas e médias cidades baianas.
4: Daniel Tzerciak, do PSDB do Rio Grande do Sul, comemora a garantia da Agência Nacional de Transportes Terrestres de que este ano não haverá cobrança de pedágios nas BRs 116 e 392. O deputado afirma que o fim do antigo contrato de concessão interrompe um ciclo de tarifas elevadas.
3: Daniel Tzerciak considera que a pausa nas cobranças é necessária para estimular o desenvolvimento econômico, atrair investimentos e gerar empregos nos mais de 100 municípios da mesorregião da metade sul gaúcha.
4: Marcelo Nilo, do Republicanos, critica a gestão do governo da Bahia, afirmando que áreas como saúde, segurança pública, educação e geração de empregos enfrentam dificuldades. O parlamentar também questiona gastos com eventos institucionais diante de demandas sociais da população.
3: Marcelo Nilo relembra o rompimento político com o PT após décadas de aliança e faz críticas ao governo federal. Na visão do deputado, há insatisfação popular com as atuais gestões petistas na Bahia e no país.
5: Trabalho.
4: Benedita da Silva, do PT do Rio de Janeiro, reforça seu apoio à PEC do fim da escala 6x1. A deputada argumenta que a redução da carga horária melhora a produtividade por diminuir o esgotamento físico e mental que afeta os trabalhadores no país.
3: Benedita da Silva afirma que a mudança para o modelo 5x2 viabiliza períodos adequados para o descanso e para a convivência familiar. Ela critica o posicionamento contrário à PEC e classifica a jornada 6x1 como exaustiva para a classe trabalhadora.
4: João Daniel, do PT de Sergipe, defende o fim da escala 6x1 e afirma que a redução da jornada vai garantir mais qualidade de vida aos trabalhadores, com mais tempo para descanso, convivência familiar e cuidados com a saúde.
3: João Daniel também enaltece mobilizações sociais e sindicais em defesa da proposta e sustenta que a mudança pode fortalecer a economia e ampliar a valorização da classe trabalhadora no país.
4: Daiana Santos, do PCdoB do Rio Grande do Sul, defende a adoção da jornada de 5 dias de trabalho para 2 de descanso. Segundo ela, a proposta garante condições mais humanas e combate rotinas exaustivas enfrentadas por milhões de trabalhadores.
3: Daiana Santos critica medidas que condicionam a redução da jornada a mudanças em direitos trabalhistas, como cortes no FGTS e desoneração patronal. Para a deputada, a melhoria das condições de trabalho não deve servir como moeda de troca nas negociações do Congresso.
4: Fernando Mineiro, do PT do Rio Grande do Norte, defende o fim da escala 6x1 com redução da jornada semanal para 40 horas. O legislador sustenta que a mudança tem apoio da maioria da população brasileira por garantir mais tempo de descanso,

0: aos trabalhadores.
1: Senado Mineiro critica a tentativa de mudança na PEC do fim da escala 6x1, que acrescenta o período de 10 anos para a implantação da escala 5x2. Ele pede que a sociedade e as centrais sindicais acompanhem a votação para pressionar o Congresso em defesa da redução do tempo de trabalho.
0: Marcon, do PT do Rio Grande do Sul, condena parlamentares da oposição que não apoiam a PEC do fim da escala 6x1. O deputado afirma que os trabalhadores precisam de mais tempo para cuidar da saúde, conviver com a família e ter acesso ao lazer.
1: Marcon critica a apresentação de uma emenda que prevê, em vez de reduzir a jornada para 40 horas, aumentar para até 52 horas de trabalho por semana. Na opinião do congressista, quem defende esse tipo de mudança trata o trabalhador como máquina, não como ser humano.
2: Votação.
0: Câmara aprova projeto que permite que o trabalhador empregado na safra agrícola continue a receber o Bolsa Família. O repórter Marcelo Larcher tem mais detalhes.
3: O plenário da Câmara concluiu a aprovação de um projeto que garante a continuidade do pagamento de benefícios sociais, como o Bolsa Família, para o trabalhador que se empregar em atividade ligada à safra agrícola. Esse tipo de serviço varia de acordo com a atividade agrária e compreende o período entre o preparo do solo e a colheita. Os contratos para esse tipo de trabalho, de acordo com a lei de 1973, têm um período máximo de 2 anos. Acontece que as regras do Bolsa Família estão atreladas a um valor máximo de renda por pessoa. Esse limite foi definido em R$ 218,00 mensais. O que faz com que o trabalhador perca o direito se obtiver um trabalho com carteira assinada, como é o caso da safra. O argumento é de que algumas culturas agrícolas, como o café, o alho, a batata, a uva, a maçã e a cebola, têm elevada necessidade de mão de obra, o que faz com que o trabalhador prefira manter a Bolsa Família a trabalhar com carteira assinada. O projeto apresentado pelo deputado Zé Vitor, do PL de Minas Gerais, foi aprovado pela Câmara em 2024 e depois foi alterado pelo Senado. A proposta retornou para análise dos deputados e o relator, deputado Evair Vieira de Mello, do Republicanos do Espírito Santo, rejeitou a maioria das mudanças feitas pelos senadores. O texto original aprovado pela Câmara retira do cálculo da renda familiar, para efeito do recebimento de benefícios sociais, o salário recebido pelo trabalhador no contrato da safra. O Senado, por sua vez, optou por alterar a regulamentação do programa Bolsa Família para prever a reinclusão do beneficiário excluído no caso da média anual de renda da família superar o limite permitido. Para o relator Evair Vieira de Mello, a mudança não garante a permanência do trabalhador safrista no Bolsa Família.
4: Entendemos que a proposta do Senado Federal, ela não aprimora significativamente a operacionalização do programa Bolsa Família, na medida que continua a impedir a contratação de safristas, cuja condição, mesmo após a sua contratação, ainda é de vulnerabilidade social em face das peculiaridades inerentes à atividade agropecuária que é sazonal. O contrato de safra desempenha papel essencial para a manutenção da produção agrícola e da pecuária nacional.
3: O projeto que garante a continuidade do pagamento de benefícios sociais, como Bolsa Família, para o trabalhador que se empregar em atividades ligadas à safra agrícola, seguiu para a sanção presidencial e já pode virar lei. Da Rádio Câmara de Brasília, com informações de Antônio Vital, Marcelo Larcher.
2: Agricultura.
1: Tiago de Joaldo, do Republicanos de Sergipe, cobra do governo a conclusão de estudos sobre possível prática de dumping na importação de leite da Argentina e do Paraguai. Ele afirma que a concorrência estaria prejudicando produtores brasileiros e tornando a atividade economicamente insustentável.
0: Tiago de Joaldo também pede ações do governo de Sergipe para fortalecer a cadeia leiteira local. Ele menciona, por exemplo, incentivos tributários, compras públicas de leite produzido no estado e apoio institucional aos produtores do sertão sergipano.
1: Dr. Flávio, do PL, exalta a exposição de produtos do agronegócio do Rio de Janeiro na Câmara, com a participação de produtores da região serrana e do norte fluminense. O parlamentar assinala que a divulgação de produtos regionais amplia mercados e fortalece a agricultura do estado.
0: Dr. Flávio pediu ainda a derrubada do veto presidencial ao projeto que reconhece o norte e noroeste fluminense como região do semiárido. Para o deputado, a medida vai facilitar o acesso ao crédito e ampliar investimentos para os produtores rurais da região.
2: Justiça.
1: Câmara aprova projeto que aumenta a punição para pedófilos quando o crime é cometido pela internet. O repórter Antônio Vital acompanhou a votação.
2: Deputados e deputadas aprovaram um projeto que aumenta penas para crimes relacionados a abusos sexuais de crianças e adolescentes em ambientes digitais, inclusive com o uso de ferramentas de inteligência artificial. A proposta considera a violência sexual de criança ou adolescente qualquer representação de atividade sexual ou nudez que envolva criança ou adolescente real ou fictícia. Isso vai valer para fotografia, vídeo ou imagem digital, mesmo que produzida, manipulada ou gerada com o uso de tecnologias digitais, inclusive inteligência artificial. A proposta também deixa claro no Código Penal que todos os crimes contra a dignidade sexual, como estupro e estupro de vulnerável, também serão caracterizados quando cometidos no ambiente digital. Todos esses crimes passam a ser considerados hediondos, o que significa mais tempo de cumprimento de pena em regime fechado. O projeto também torna crime o simples acesso a conteúdo de pedofilia na internet, ou seja, isso será crime mesmo se a polícia não encontrar arquivos com conteúdo de abusos sexuais ou violência contra crianças e adolescentes armazenados no computador ou na nuvem do acusado. A proposta também aumenta em até um terço a pena para aliciamento de crianças ou adolescentes por meio de inteligência artificial ou filtros capazes de alterar a imagem ou a voz do criminoso para enganar a vítima. O agravamento da pena vai valer também no caso de perfis falsos em plataformas de jogos online, aplicativos de mensagens, salas de bate-papo e redes sociais. Segundo a relatora, a deputada Rogéria Santos, do Republicanos da Bahia, esse dispositivo foi inserido na proposta após o caso de um criminoso no Rio Grande do Sul que vitimou 127 meninas usando perfis falsos criados por inteligência artificial. Além do aumento de penas, o projeto legaliza a infiltração policial em investigações sobre redes de pedofilia na internet, em especial as chamadas rondas virtuais, com possibilidade, inclusive, de requisição de dados de conexão às plataformas sem a necessidade de autorização judicial. Isso poderá ser feito no caso de risco iminente à vida ou integridade física de crianças vítimas de abusos. Para a relatora Rogéria Santos, a proposta moderniza a legislação.
5: A proposição institui medidas modernas de enfrentamento e repressão aos crimes de violência sexual contra crianças e adolescentes no ambiente digital. Ao regulamentar a ronda virtual e os crimes praticados com o uso de inteligência artificial e da utilização de técnicas de mascaramento de endereço de IP, os números, senhoras e senhores, são alarmantes.
2: O texto também cria novo crime no Estatuto da Criança e do Adolescente, com pena de até 6 meses de prisão para quem deixar de comunicar ao Conselho Tutelar, ao Ministério Público ou à polícia casos de abuso sexual pela internet. A proposta garante ainda à criança ou adolescente vítima de violência sexual o direito ao atendimento psicológico e psicossocial especializado no Sistema Único de Saúde, o SUS, e o agressor será obrigado a cobrir todos os custos do tratamento, incluindo ressarcimento ao SUS. Para o deputado Osmar Terra, do PL do Rio Grande do Sul, autor do projeto, a proposta fecha portas que estavam abertas para os criminosos. O projeto, que aumenta apenas para crimes relacionados a abusos sexuais de crianças e adolescentes em ambientes digitais, inclusive com o uso de ferramentas de inteligência artificial, seguiu para análise do Senado. Da Rádio Câmara de Brasília, Antônio Vital.
6: Educação.
0: Lincoln Portela, do PL de Minas Gerais, critica a decisão judicial que condenou um casal do interior de São Paulo por evasão escolar relacionada aos filhos. Ele questiona a medida e argumenta que a família estaria garantindo uma educação domiciliar às crianças.
7: O parlamentar também chama atenção para os índices de evasão escolar no país e defende prioridade no enfrentamento de casos de estudantes sem acesso à educação. Segundo Lincoln Portela, a situação exige foco das autoridades públicas e do sistema de justiça.
6: Segurança Pública.
0: O escolto do PT da Paraíba elogia a atuação da Polícia Federal no enfrentamento às organizações criminosas que se infiltraram no sistema econômico nacional. Ele argumenta que as investigações sobre fraudes financeiras devem prosseguir sem interferências políticas.
7: O escolto salienta que os órgãos de inteligência precisam seguir os rastros documentais de transações suspeitas envolvendo autoridades e empresários citados em CPIs. Na avaliação dele, esse é o caminho para fortalecer a segurança pública e a soberania do Estado brasileiro.
6: Eleições.
0: Câmara aprova mudanças nas regras de prestação de contas de partidos políticos. A repórter Daniele Lessa acompanhou a votação dessa mini-reforma eleitoral.
8: A Câmara dos Deputados aprovou o projeto que altera regras sobre prestação de contas, punições e funcionamento administrativo partidário, modificando diversos pontos da Lei dos Partidos Políticos. Relator da proposta, o deputado Rodrigo Gambale, do Podemos de São Paulo, argumentou que o projeto foi construído a partir das demandas dos líderes partidários, com o objetivo de dar mais segurança jurídica às legendas. Já os deputados contrários ao projeto destacaram que nenhum parlamentar subiu à tribuna para defender a proposta no plenário. O projeto proíbe bloqueios e penhoras automáticas sobre recursos do fundo partidário e do fundo eleitoral, exceto em casos de uso irregular reconhecido pela Justiça Eleitoral, ponto criticado pelo deputado Kim Kataguiri, do Missão de São Paulo.
9: E aqui eu faço chamo a atenção de todos os partidos que dizem defender o trabalhador. Esse projeto está dizendo o seguinte: se um partido contratar um trabalhador e ele der calote nas verbas trabalhistas, se o partido não pagar o INSS, se o partido não pagar o FGTS, esse partido não poderá ser penhorado.
8: A deputada Adriana Ventura, do Novo de São Paulo, criticou a falta de debate sobre o projeto, que foi divulgado publicamente apenas 30 minutos antes da votação. Ela reconheceu que a proposta simplifica a burocracia, mas classificou como aberração o trecho que suspende processos administrativos e judiciais dos partidos anteriores durante fusões entre legendas.
10: Um partido se alimenta de dinheiro público, se é sustentado com dinheiro público do cidadão brasileiro, faz um monte de irregularidade. Aí, o que acontece? Tem uma fusão, então tem um partido podre que funde com outro partido, tudo do partido podre não passa para o novo, ele não assume responsabilidade nenhuma. Tudo é suspenso. Isso é grave, gente.
8: Segundo o texto, o novo partido responderá pelas dívidas das legendas anteriores, mas não sofrerá suspensão de recursos do fundo partidário por irregularidades em contas antigas que já foram julgadas. A deputada Fernanda Melchiona, do PSOL do Rio Grande do Sul, pontuou que os cidadãos não têm acesso ao prazo de 15 anos para pagarem suas dívidas, ponto que também está na proposta.
10: Digo mais, o aumento das parcelas em 180 parcelas é 15 anos. Para os partidos pagar. O pobre do povo pega ali no cheque especial, tem que pagar, senão é o juro, não sei o que. Os partidos vão ter 15 anos, independente do valor.
8: O texto também prevê que em semestre eleitoral não poderá haver suspensão de repasses do fundo partidário ou do fundo eleitoral por irregularidades em prestações de contas anteriores. Outra mudança trata da análise das contas partidárias. O texto determina prazo de até 3 anos para julgamento dos processos de prestação de contas pela Justiça Eleitoral. Se esse prazo não for cumprido, o processo poderá ser extinto por prescrição. O projeto ainda cria regras para uso de aplicativos de mensagem por partidos e candidatos. As legendas poderão registrar números oficiais para envio de mensagens a eleitores, e essas contas não poderão ser bloqueadas pelas plataformas sem decisão judicial. A proposta, que foi chamada de mini-reforma eleitoral, vai ser agora analisada pelos senadores. Da Rádio Câmara de Brasília, Daniele Lessa.
6: Direitos Humanos.
7: Charles Fernandes, do PSD da Bahia, registra o Dia Nacional da Luta Antimanicomial, celebrado em 18 de maio. O parlamentar ressalta a importância da mobilização por um modelo de tratamento humanizado, digno e em liberdade para pessoas em sofrimento psíquico.
0: Charles Fernandes lembra que a data também marca os 25 anos da Lei da Reforma Psiquiátrica. O deputado defende o fortalecimento da rede de atenção psicossocial com a ampliação dos CAPs e das residências terapêuticas.
6: Saúde.
7: Otone de Paula, do PSD do Rio de Janeiro, cobra do Executivo Federal o recolhimento de um guia sobre pré-natal distribuído pelo Ministério da Saúde. Ele argumenta que o material descumpre o compromisso do governo de vetar políticas públicas que abordem a interrupção da gravidez.
0: Otone de Paula contesta as diretrizes do documento ao apontar que o texto oficial substitui as palavras mãe e gestante pela expressão pessoas que gestam. Ele reforça sua discordância com a destinação de recursos públicos para informativos que tratam do tema.
7: Segundo denúncia de Marangoni, do Podemos de São Paulo, empresas de auditoria médica estariam negando procedimentos de saúde em larga escala. Ele cita o caso de uma empresa que utiliza algoritmos e planilhas controlados pelos próprios planos de saúde para tomar decisões.
0: Marangoni argumenta que a negativa de cirurgias e tratamentos sem análise médica individualizada desrespeita a lei do ato médico e o código de ética da categoria. categoria. O deputado defende uma CPI para investigar as operadoras e cobra a fiscalização mais rigorosa da Agência Nacional de Saúde Suplementar.
6: Últimas notícias.
1: As votações de hoje no plenário da Câmara começaram no meio da tarde. A edição de amanhã vai trazer informações sobre a pauta de projetos em discussão ao longo da semana.
0: Termina agora o Jornal Câmara dos Deputados com trabalhos técnicos de Everson Urani e apresentação de José Carlos Andrade e Luciana Vieira. Uma boa noite para você.
1: Uma ótima noite. A Voz do Brasil volta amanhã.
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2: Dez e três.
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4: Tô chegando pra te fazer companhia nesta quarta, dia 20 de maio. Tudo certinho com você? Agora começa o No Ritmo do Amor. A gente tem um encontro marcado aqui na rádio todas as noites. E se você ainda não me conhece, eu sou a Ana Paula Barros e você pode participar do No Ritmo do Amor. Sabe como? No WhatsApp, no 3499-136-2203. E essa é a primeira dessa noite. Die with a Smile, Lady Gaga com

Esse foi o Rod Stewart, It's a Hard Take. Antes, Roupa Nova, seguindo no Trem Azul, a música que a Sandra, final do telefone 3041, nos pediu. Sandrinha, um beijo pra você. Agora um recado especial da Marcilene. Ela mandou avisar ao Juracir que o amor dela tá mais aceso que o letreiro do supermercado Dois Irmãos. Marcilene, muito obrigada pelo bom humor e pelo recado. Uma ótima noite.

um dos sucessos do Hit para encerrar a sequência, Menina Veneno. Quem pediu essa música pra gente foi a Rosana. Muito obrigada pela participação, Rosana, final do telefone 3099. Eu volto depois do intervalo.

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0: 10:31.
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2: Aqui você é muito bem-vindo, pode pedir a sua música a hora que você quiser. E você pode também mandar um recado apaixonado e bem-humorado para quem você gosta. 3499-136-2203. Esse é o nosso WhatsApp. Eu te espero também no meu Insta, no Sou Ana Paula Barros. Agora tem Sheryl Crow, All By Myself.

0: Robin Gibb na programação Like a Fool. Um beijo para o Luiz Paulo, final do telefone 4492. A Rosana também está curtindo a nossa programação. Ela gostaria de ouvir a Zizi Posse. Rosana, final do telefone 1021. Muito obrigada pelo carinho. E o Diego também está curtindo a gente. Diego Soares, ele manda um beijo para a Luciana, a sua esposa há 21 anos. Muitas alegrias para vocês. Ana Vitória, fica.
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0: 10h59.
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2: Há um tempo atrás, a palavra da moda era empatia. E o mundo, de fato, precisa disso. Pessoas mais pacientes, mais amorosas, generosas. Todo o excesso revela uma falta. E quando a pessoa que trabalha com você ou é da sua família, ela está excessivamente exigente ou, quem sabe, até grudada demais, provavelmente ela está sentindo falta de algo que é tão importante e que ela não tem. Vamos tentar ter um pouco mais de paciência com o outro. O que você acha? Podemos tentar? É a vez da Beyoncé, Eagle.
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Miranda Russell com Joe Esposito, Piano in the Dark. Um beijo para o Samuel Medeiros, um beijo também para a Erika Machado e a Ilana Fonseca. Eles participam no meu Insta, no Sou Ana Paula Barros, e muito obrigada pelo carinho e pela audiência.

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Encerrando e muito bem a sequência, You Give Me Something com James Morrison. Eu gosto dessa música. Teve também Jota Quest, O Vento. Depois do intervalo, tem essa aqui, ó.

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8: Onze e 26.
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10: Aqui no Ritmo do Amor, você pode participar. Nós preparamos o programa com muito carinho para você. Mas é claro que a sua música preferida, aquela que marcou um momento especial da sua vida, você pode pedir pra gente. 3499-136-2203. Esse é o nosso WhatsApp. É a vez da Sabrina Carpenter. Espresso.

música muito pedida aqui no Ritmo do Amor, Sol de Primavera, Beto Guedes. Um beijão para o André e ele manda um beijo para sua namorada que trabalha no Salão Bela Face. Obrigada pela sua participação, André. E um beijo também para a Veridiana, final do telefone 4099. Ela gostaria de ouvir Rihanna. E hoje tem Rihanna na programação. Não saia daí, Veri.

0: Hora de encerrar o No Ritmo do Amor desta quarta e hoje com a Sandra de Sá, Retratos e Canções. Muito obrigada pela sua companhia. É uma delícia apresentar o No Ritmo do Amor. Eu gosto muito. Aliás, toda a equipe gosta. E fica muito melhor quando você participa, pede a sua música romântica preferida lá no WhatsApp no 3499-136-2203. E você pode também participar lá no meu Insta, no Sou Ana Paula Barros. Beijo da Ruiva. Fica bem. Amanhã eu volto.
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1: Essa é pra vocês dois, né? Todo mundo.

0: 1:34.
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0: 3:47.
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0: 4:34.
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2: Beleza! Meus amigos da Nova Era, muito bom dia pra vocês, tudinho! Você já tava aí esperando nós, né? E nós estamos por aqui, Rodrigão e Chimbica, já cá temos que já cá cheguemos. Vamos começar mais uma edição do programa Sertanejo Bom Demais. Essa festa boa que vocês gostam por aqui, né? Muito modão, muita alegria, muita diversão e a sua participação aqui com a gente pelo nosso zap 3357-1549. Ó, você manda aí a sua mensagem de áudio, seu texto, peça o seu modão e ajude a gente a fazer o programa. Vai ser bom demais da conta, né? Aqui comigo, meu amigo Chimbica. Aê, Chimbica, bom dia pra você, rapaz. Tá bonzinho, né, caboclo? Pois é, né? E fazer um programão, né? E hoje é quinta-feira, dia 21 de maio de 2026. Hoje é o Dia da Língua Nacional. É o Dia Mundial da Diversidade Cultural para o Diálogo e o Desenvolvimento. É o Dia do Afilhado. E também é o Dia Mundial da Proteção ao Aleitamento Materno. E, Chimbica, pra começar o programa de hoje, rapaz, vocês bagaiam o modão aí pra gente com o Gino e o Geno Lorota.

amigos da Nova Era, é o programa Sertanejo Bom Demais. Muita moda boa aqui pra você começar muito bem o seu dia. 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E Ximbica, vamos trazer mais moda aí, pessoal, né? Escolhe o modão jeitoso no capricho e traz aí pra gente.

falar um negocinho pra vocês. É bom demais da conta, né? O Vida Nova Era, programa sertanejo bom demais, com o Rodrigão e o Chimbica, e muito modão aqui pra você. Um abraço lá pro Tom de Gerardão, no Curumbá 4, meu amigo Tom de Gerardão. Bom dia pra você, rapaz. O Edivan tá ouvindo a gente aí também, né? Nossa amiga Karen Santos. Alô, minha amiga Karen Santos. Bom dia pra você. E também o Francisco, tá lá na fazenda. Abraço pra todo mundo. Chimbica, vamos trazer mais moda, né, rapaz? Escolhe aquela moda boa e carca aí pra gente.

Nova Era, rádio que faz diferente e o programa Sertanejo Bom Demais, só modão dos bons aqui pra você. Ó, um grande abraço lá pro Marlos, tá lá em Ouro Verde, os nossos amigos de Ouro Verde, o Tonho ouvindo a gente aí também, né, o Samuca, meu amigo Samuca, bom dia, rapaz. E também o Ronival, lá no Núcleo Rural Tabatinga. E tem mais mensagem. Bom dia, meus grandes irmãos, Rodrigo Rocha e Chimbica. Chimbica, toca aí pra gente, ó, Chitãozinho e Chororó. Bom dia, ofereço pra você, Rodrigo, obrigado, pro Chimbica também, pro Zé Maria, pro Gaúcho, pro Lio Caminhoneiro, é também o Zé Gabriel do Amaral, o Sebastião Cunha e pra todas as famílias. Aqui é o João Batista, sempre ligado na Nova Era. E beleza pura, meu amigão João Batista, cabrabão demais a conta. Obrigado, rapaz, pela parceria de sempre, viu? Um ótimo dia pra você e participe sempre também, né? Chimbica, traz a moda aí pra gente, né? Com o Chitãozinho e o Chororó. Bom

programa Sertanejo Bom Demais. Só moda boa, só alegria aqui pra você, né? E hoje é quinta-feira, dia 21 de maio de 2026. Hoje é o Dia da Língua Nacional. É o Dia Mundial da Diversidade Cultural para o Diálogo e o Desenvolvimento. É o Dia do Afilhado e o Dia Mundial da Proteção ao Aleitamento Materno. E Ximica, é com você, Cabocinho. Esbagai o modão dos bão aí pra gente.

só que beleza, vocês estão ouvindo nós aqui, né? Rodrigão e Ximbica aqui na Nova Era, muita moda boa, programa sertanejo bom demais, você acorda feliz e contente e a gente deseja que você possa ter um dia muito abençoado, viu? Mandar um grande abraço aqui pro nosso amigo Silvio Pereira. Alô, meu amigo Silvio Pereira, bom dia pra você, rapaz. É o Joaci Alves, é o bonitão, Ximbica, um balde de água aí no bonitão, Ximbica. Abraço aí também pro Ezimar, a Viviane, estão lá em Mimoso, né? E também o Cardoso, do condomínio São Francisco. Seu Ximbica, vamos trazer a moda aí, caboclinho. Escolhe aquela moda boa, aprumada, né? E arrocha aí pra gente.

Gente, que beleza! É o programa Sertanejo Bom Demais. Só modão dos bons aqui pra você na nova era. Chimica, manda uma chicotada nos cabelos. Você gosta, né? Chicotada lá no Wellington, na Serra do Ouro. É também o Mamauzinho, lá de Estrela do Norte. O Cavoeiro, rapaz. O Toninho. É o Zé Pititico aí também, né? Nosso amigo Nobre. E também o Severino Rubens. Vocês se divertem, hein, Chimica? E vamos nós aqui. Tem mensagem. Bom dia, Rodrigo. Bom dia, Chimica. Aqui é a Lena, na Fazenda Riacho Frio. Gostaria de ouvir aí com os filhos de Goiás. Amor Distante, ofereço pra vocês e pra todos os ouvintes. Tá, então tá certo, minha amiga Lena, na Fazenda Riacho Frio. Tudo bonzinho por aí, minha amiga? Bom demais da conta, né? Ó, a gente agradece a participação e deseja um dia muito abençoado pra você, viu, minha amiga Lena? Chimica, vamos trazer a moda então, né? Com os filhos de Goiás.

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8: E o uso de drones na agricultura brasileira continua crescendo e já faz parte da rotina de muitos produtores. Esses equipamentos ajudam no monitoramento das lavouras, identificação de falhas, acompanhamento de pragas e até na aplicação de produtos em áreas específicas. Com mais precisão e agilidade, o produtor consegue reduzir custos e aumentar a eficiência no campo. A expectativa é que essa tecnologia se torne cada vez mais acessível nos próximos anos.
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2: Nova Era e o programa Sertanejo, bom demais. Só moda boa, só alegria aqui pra você, né? E hoje é quinta-feira, dia 21 de maio de 2026. Hoje é o Dia da Língua Nacional. É o Dia Mundial da Diversidade Cultural para o Diálogo e o Desenvolvimento. Também é o Dia do Afilhado e o Dia Mundial da Proteção ao Aleitamento Materno. E Ximbica, aonde moda aí, Caboquim? Escolhe aquele modão jeitoso e manda aí pra gente.

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1: Nova Era, melhor do norte de Goiás e o programa Sertanejo Bom Demais, trazendo muita moda boa aqui pra você começar muito bem o seu dia. Bom, e às 8 horas da manhã tem pra você o Bom Dia Alegria. Muita música boa e muita alegria pra você aqui nas suas manhãs da Nova Era. Bom dia com alegria, às 8 horas da manhã, aqui na Nova Era. E Ximbica, vamos trazer mais moda, né? Escolhe aquela moda boa e traz aí pra gente.

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2: Meus amigos da Nova Era, é o programa Sertanejo Bom Demais. Comigo, Rodrigo Rocha, com meu amigo Chimica e muito modão pra você pular da cama feliz e contente. Olha só que beleza. Um grande abraço lá pro Raimundão dos Vidros. Tá lá em Águas Lindas ouvindo a gente, né? Os nossos amigos de Águas Lindas. Dona Lena e seu Geraldo na Fazenda Riacho Frio. Alô, minha amiga Lena. Bom dia pra você. O Toninho do Gás, ó Chimica. E também o Josemar, né? Abraço pra todo mundo. E vamos trazer moda, né, rapaz? Manda aquela moda boa aí pra gente.

melhor do norte de Goiás e o programa Sertanejo Bom Demais, trazendo muita moda boa aqui pra você começar muito bem o seu dia. Até às 8 horas da manhã, muito modão e muita alegria pra você aqui na Nova Era. E Ximbica, vamos trazer mais moda, né? Escolhe aquela moda boa e traz aí pra gente.

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2: Gente, é o programa Sertanejo Bom Demais. Aqui na Nova Era, vocês se divertem ouvindo a gente, né? Bom demais a conta. Chimbica, vamos acordar o pessoal. Espanta aí da cama, rapaz, o Quinzinho. Ei, meu amigo Quinzinho, tá muito minhoca, rapaz. É, também o Edivaldo Brito, né? O Luiz Carlos, acorda aí, meu amigo Luiz Carlos. Também o Tomé Fotógrafo e o Eustáquio. Beleza pura. E tem mensagem aqui. Bom dia, Rodrigo Rocha. Bom dia, Chimbica. Aqui é o Alaô, motorista da Friboi, pessoal da Geladeira Deitada. Quero pedir uma música aí com o Tião Carreiro e Pardinho, Mineiro do Pé Quente. Essa música aí eu ofereço pro meu padrinho de batismo, né? O Augusto Alves Pinto, lá de Patos de Minas. Obrigado, meus amigos. Um abraço. Tchau, fui. Ô, valeu, meu amigo Alaô. Satisfação receber a sua mensagem, rapaz. Bom saber que você tá sempre acompanhando nosso programa por aqui, viu? Ótimo dia pra você. Abraço aí pro seu padrinho de batismo, né? O Augusto Alves Pinto. E um excelente dia com tudo de bom. E Chimbica, é com você, rapaz. Esbagai essa moda aí pra gente, né? Com o Tião Carreiro e o Pardinho.

Esse é o programa Sertanejo Bom Demais. Muito modão, muita alegria aqui nas suas madrugadas, né? E hoje é quinta-feira, dia 21 de maio de 2026. Hoje é o Dia da Língua Nacional. É o Dia Mundial da Diversidade Cultural para o Diálogo e o Desenvolvimento. É o Dia do Afilhado. E também é o Dia Mundial da Proteção ao Aleitamento Materno. E Ximbica é com você.

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3: 7:05.

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2: Nova Era, melhor do norte de Goiás. E o programa Sertanejo Bom Demais. Aqui se acorda ouvindo muito modão, modão dos bons. 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E Ximbica, vamos trazer mais moda aí, né, Caboquim? Escolhe aquela moda boa no capricho e carca aí pra gente.

Na nova era, o programa Sertanejo Bom Demais. Só modão pra você acordar feliz e contente. Grande abraço lá pro José Ferreira. Meu amigo José Ferreira, bom dia, rapaz. O Luiz aqui na escuta do nosso programa também. Nosso amigo Locutor Zé Neres. Alô, meu amigo Locutor Zé Neres. Bom dia pra você. E também a parentada na Quebrada dos Neres. Tá todo mundo ligado aqui na nova era, né? E a gente agradece muito. Seu Chimica, é com você. A rocha que é

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2: Gente, é o programa Sertanejo Bom Demais, aqui na Nova Era. Oi, é bom demais da conta, né? Ouvir a Nova Era, o nosso programa, só modão aqui pra você. Chimbica, vamos mandar um cheiro aí pra mulherada, rapaz.
3: Ai, eu gosto.
2: Um cheiro aí pra Maria Helena Soares, a Ângela ouvindo a gente aí também, né? Nossa amiga Vânia, minha amiga Vânia, bom dia pra você. E também a Quitéria. Ei, Chimbica, velho, pra cheirar as moças você é bom, né, rapaz? E vamos nós aqui, ó, tem mensagem. Bom dia, Rodrigo. Bom dia, Chimbica. Aqui é o Caleguinho de Alexânia. Tô ligado em vocês todos os dias e quero pedir uma moda aí, morena de 14 anos. Ofereço pra você, pro Chimbica e também pros meus amigos aqui de Alexânia. Tenham todos um bom dia. Obrigado, meu amigão Galeguinho de Alexânia. Bom dia pra você também, rapaz. E a gente agradece muito a participação, viu? Um grande abraço. Participe sempre. E Chimbica, vamos trazer essa moda aí, né, rapaz? Morena de 14 anos.

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Na Nova Era, o programa Sertanejo Bom Demais. Só moda boa, só alegria aqui pra você, né? E hoje é quinta-feira, dia 21 de maio de 2026. Hoje é o Dia da Língua Nacional. É o Dia Mundial da Diversidade Cultural para o Diálogo e o Desenvolvimento. É o Dia do Afilhado e o Dia Mundial da Proteção ao Aleitamento Materno. E Ximica, é com você.

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2: Meus amigos da Nova Era, é o programa Sertanejo Bom Demais. Comigo, Rodrigo Rocha, com meu amigo Chimbica, trazendo muita moda boa e muita alegria pra você aqui nas suas manhãs, nas suas madrugadas da Nova Era. Até às 8 horas da manhã, muito modão e muita alegria pra você aqui na Nova Era. E Chimbica, vamos trazer mais moda aí, né? Escolhe aquela moda boa e carca aí pra gente.

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acordar feliz, contente, ouvindo muita moda boa. É só sintonizar aqui com a gente, né? Rodrigão e Ximbica, aqui na Nova Era, de segunda a sexta. Programa sertanejo bom demais. O melhor programa de modão aqui do seu rádio. Um grande abraço lá pra Nice, pra Jusce, é também o Antônio Lopes, o Osvaldo, rapaz, o Goiano do Perrachado. Alô, meu amigo Osvaldo, cai da cama aí, rapaz. Um abraço aí também pra sua esposa Terezinha, né? E um abraço também lá pro Ed Brito. Tá todo mundo ouvindo a gente, né? E Ximbica, vamos trazer moda aí pro pessoal. Escolhe aquela moda boa e arrocha aí pra todo mundo.

0: meus amigos, acabou, né? Mas que coisa, e passou rapidinho, acabou. Mas esta edição do programa Sertanejo Bom Demais, aqui na Nova Era, nesta quinta-feira, dia 21 de maio de 2026. O programa foi bom demais da conta, né? E ó, a gente agradece muito a você, amigo ouvinte da Nova Era, estar sempre aqui com a gente, né? Prestigiando o nosso programa, participando e ajudando a gente a fazer o melhor programa de modão aqui do seu rádio. Muito obrigado, meu amigo Chimica. E a gente vai ficando por aqui, desejando que você possa ter uma quinta-feira com muita paz, harmonia, bênçãos, realizações e tudo de bom, né? E a gente volta amanhã, às 5 da manhã, com muito mais modão e muita alegria pra você aqui na Nova Era. Tchau, minha gente!
1: Tchau, obrigado!

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8: Nova Era 8:03.
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2: 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Oi, tô chegando por aqui. Bom dia, com muita alegria pra você. Hoje, quinta-feira, 21 de maio de 2026. Que essa quinta-feira seja abençoada. Senhor, colocamos esta manhã em tuas mãos. Vá à nossa frente, abre os nossos caminhos, fortalece o nosso coração, renova a nossa fé, livra-nos de todo mal. Guarda nossos passos, enche esse dia com a tua paz e a tua presença. Um ótimo dia pra você, muito prazer. Eu sou a Ale Rodrigues, te faço companhia até às 11 com muita música boa, promoções, claro. Muita alegria nessa manhã de quinta-feira. Gente, quintou, que coisa boa, que bom ter você aqui. Um ótimo dia pra você que está no trabalho, pra você que está a caminho do trabalho. Meus amigos lindos da Zona Rural, um ótimo dia pra vocês. 8 horas e 5 minutos por aqui. Conecta comigo aqui no 62-3357-1549. Manda o seu alô, peça sua música, compartilha sua mensagem de bom dia. Muito bom ter a sua companhia. E logo mais eu volto falando das promoções que estão bombando aqui, né? 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Vamos de conexão, Henrique e Juliano, para começar a nossa manhã com o pé direito? Sim, que coisa boa ter você aqui. Já já eu volto, tá bom? Um ótimo dia pra você.
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3: 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A sua manhã com muita alegria por aqui. Quintou, bebê, que coisa boa.
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3: Oi, bom dia com muita alegria pra você. Que coisa boa, gente, a tua companhia. Quando eu fico aqui e eu recebo os áudios de participações, a palavra de bom dia, uma mensagem, eu fico muito feliz. 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E a gente começa a nossa manhã com aquela animação total. E que bom que você tá aqui comigo, tá? Olha só a alegria. É assim que eu fico, é desse jeito aí, ó. Fico vibrando de alegria, porque é sempre muito bom ter vocês aqui. Já tô vendo aqui que tá cheio de mensagens. Já eu vou responder de um por um, tocar as músicas que vocês pedirem, porque pra mim é um prazer muito grande servir vocês. Estou aqui, você aí, nós todo mundo junto, misturado, fazendo aquela programação maravilhosa, quintou, né? Amanhã já é sexta-feira, estamos em 21 de maio, a gente tá passando muito rápido. Tá voando e a gente nem tá percebendo. Que bom que a gente tá tendo momentos alegres, felizes, né? Que afinal de contas é bom dia, alegria, com muita, mas muita alegria mesmo. E pra começar mesmo a animação total, eu já vou falar das promoções que estão bombando aqui. 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Aí você vai falar com animação, energia total, entendeu? 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Tem muita gente já aqui chegando. Quintou, viu, gente? Quinta-feira, amanhã já é sexta-feira. A gente já sente um pouquinho da energia da sexta. Na quinta-feira, já começa a sentir a energia positiva da sexta-feira. Que ainda nem chegou. Deixa eu ver quem tá por aqui. Já tem muita gente por aqui, tá? Deixa eu ver aqui. O Edilson Marques.
4: Olha, Rodrigues. Muito
3: oi,
4: bom dia.
3: Bom dia.
4: Afogado, já tô ligadinho aí no som.
3: Olha que
4: FM.
3: Coisa boa.
4: Se der tempo, manda pra mim aí o som com Bruno e Marrone, é Vida Vazia. Eu quero mandar esse som pra toda a galera aqui de Afogados e pra todos os ouvintes que tá ligadinho aí no som da rádio, especialmente pra você.
3: Muito obrigada.
4: Valeu. Abraço, tchau.
3: Edilson Marques, meu amigo, muito bom ter você aqui todas as manhãs me fazendo companhia, tá? Lá em Afogados de Ingazeira, né? Que coisa boa. E aqui conectado sempre com a gente. Diretamente de Pernambuco, gente. Não é pra qualquer um não, tá? Não é pra qualquer um não. A gente tá com uma moral lá em cima. Porque a gente de todo lado, todo estado, em qualquer canto desse planeta, chamado Planeta Terra, tem gente conectado com a gente, né? Edilson Marques tá lá em Pernambuco, né? Em Afogados de Ingazeira, sintonizado aqui todas as manhãs, me fazendo companhia. Que companhia maravilhosa, meu amigo. Seja muito bem-vindo, tá? Fica sempre à vontade e daqui a pouquinho eu toco a tua música. Deixa eu ver quem tá por aqui. A Elizabeth já chegou aqui.
5: Bom dia, Lene.
3: Oi, minha linda. Olha, que coisa boa. Bom dia, minha amiga. Como é que você tá? Tudo bem? Tudo joia? Tranquila? Olha só, tem muita gente chegando. A Cidislene já tá por aqui. A Cidislene mandou aqui uma mensagem linda. Gratidão. Obrigado, Deus, por nos permitir ver a luz de um novo dia. Que a tua vontade seja feita hoje e todos os dias da minha vida. Amém. Bom dia. Que mensagem linda, Cidislene. Tudo bem? Tudo tranquila? Como é que você tá? Desejo uma feliz quinta-feira, tá, minha amiga? A Gê Bonfim já tá por aqui. Gê, bom dia. Bom dia, moça linda. Ligadinho em você. Beijo pra você e pra Aline. Beijo pra você também, minha linda. Muito bom ter você aqui. A companhia de vocês é que faz toda a diferença. Minha amiga Raimundinha, bom dia.
6: Bom dia, minha linda. Tudo bem?
3: Bom demais.
6: Se você puder, passa uma música aí pra mim com o Roberto Carlos.
3: Certo.
6: É, ciúme de você.
3: Olha,
6: um bom
3: coisa
6: dia.
3: Boa.
6: E abençoado por Deus.
3: Muito obrigada.
6: Deus te proteja.
3: Você também.
6: Que abençoe você todos os dias.
3: Deus abençoe você também, minha querida. Muito bom. Nossa, que coisa boa. E daqui a pouco eu volto. Deixa eu só ouvir aqui o que a Lala mandou. Lala, bom dia, minha linda. Como é que você tá? Tudo bem? Quero mandar um especial à galera aí da reciclagem do IP. Galera boa, alegre, que sempre tá aqui participando. Bom dia, princesa. Tenha uma quinta-feira abençoada. Toca essa música aí. É, foi por uma tela, Henrique Juliano. Já eu toco pra você, minha linda. Bom dia, feliz quinta-feira. A gente vai conferir hoje a primeira parte do astral, né, gente? Vamos ver o que o astral revela pra mim e pra você nessa manhã. O astral não mente, viu? Sempre traz mesmo coisas que dá certinho com a gente. Atenção pra quem é do signo de Áries. Wagner Camargo, Vanilda, Djalma Marques. Signo de Touro, Luciano, Reginaldo, Flávia Amadeu, Gêmeos. Eu, Júnior, Gilberto, signo de Câncer, Cidislene e Noel Lopes. Presta bem atenção, Cidislene, viu? E a maioria que tá falando aqui do astral tá bem aqui na telinha. Eu tô aqui vendo os nomezinhos na telinha. Presta atenção, tá? 8 horas e 28 minutos por aqui. Bom dia, alegria, só tá começando, gente. Tá? Feliz quinta-feira pra vocês. Vamos de astral, depois vamos de Bruno e Marrone, Vida Vazia. A pedido do meu amigo Edilson Marques. Um ótimo dia pra você.
2: 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Oi, Kel, tudo bem com você?
7: Fala, Cido.
2: É.
7: Bom astral na área, viu?
2: É, com as previsões pro nosso dia, Kelzinha.
7: Bora começar com quem é de Áries? Olha, Áries, você pode receber aquela ajudinha providencial de pessoas próximas ou de parentes para resolver pendências e assuntos mais chatinhos. Isso sem falar que o astral estará mais animado com seus queridos. O número é o 23 e a cor cinza.
2: Chegou sua vez, Touro. As coisas devem caminhar do jeito que espera no serviço. Ideias criativas podem jorrar e você vai convencer os outros com facilidade. Agora, o melhor é que um dinheirinho extra pode cair na sua conta bancária. Número 21, cor laranja.
7: Agora você, Gêmeos, atenção! Você terá motivos para glorificar e pode tirar a barriga da miséria já pela manhã, viu? A lua garante que a sorte vai soprar forte em sua direção e também na direção do seu bolso. Só é bom maneirar nos gastos, tá? O número é o 36 e a cor azul.
2: E Câncer, a lua anuncia uma fase de oportunidades, realizações e boa produtividade no trabalho. Parte do sucesso vai se dever à sua dedicação, autoconfiança e vitalidade, que hoje ficam na melhor forma. Número 36, cor goiaba.
7: E daqui a pouco a gente volta com mais previsões para o seu horóscopo aqui no Bom Astral. Para quem é leão, virgem, libra e escorpião.
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3: Ouvir a Nova Era é bom demais, né? Por isso eu te convido, sintoniza aí na Nova Era FM 99.5, a melhor do Ibope, a mais gostosa do Goiás, a mais top de linha. E que bom ter você aqui, a gente já começa amanhã com muita alegria, alto astral, energia positiva e a sua participação. Tô vendo que vocês estão arrasando hoje, enchendo o WhatsApp de mensagem. E que coisa boa, hein, gente? Eu fico muito, mas muito alegre mesmo quando eu vejo vocês participando o tempo inteiro e pedindo música. E a enquete de hoje, pra começar, já vieram me cobrar, né? É assim, desse jeito. Diego, bom dia, Diego. Tudo bem? A enquete daqui a pouco eu vou colocar. A enquete, na verdade, gente, que eu tinha, ia trazer pra vocês, é... O Diego nem vai poder responder. Qual o seu restaurante favorito aqui de Uruaçu? Né, a gente passeia, sai bastante, às vezes, pra comer fora uma comidinha diferente. E eu quero saber a opinião de vocês. Qual é o melhor restaurante aqui de Uruaçu? Que serve uma comida saborosa e também um preço bom, né, gente? Um preço justo. Eu sei que todas as enquetes vocês participam e responde mesmo a beça. Então eu quero saber, na opinião de vocês, qual o melhor restaurante aqui, o restaurante favorito de vocês. E vocês falam assim, não, gente, vamos pra tal lugar porque ela é top, a comida é muito boa, o atendimento é excelente, a qualidade e o preço também é muito justo. Manda aí que daqui a pouco eu vou colocar os áudios no ar, tá bom? E tem muita gente participando por aqui. Deixa eu ver uns áudios aqui do meu amigo Marco André. Marco André, bom dia.
7: Bom dia. Roda uma música pra nós, certo, aí do Gini Geno. Toalha Branca.
3: Olha só.
7: Tchau, obrigado.
3: Obrigada a você pela participação. Feliz quinta-feira, Marcos André. Muito bom ter a sua participação aqui. Já tá participando. Vi que você mandou a frase Drogaria Abadia que te deixa mais saudável todos os dias. Já tá participando. Tô aqui torcendo por você. Deixa eu ver quem chegou mais por aqui. É muito áudio, tá, gente? É áudio demais mesmo. Bom dia, Eduardo.
8: Aí, ó, respondendo a enquete, ó, o melhor restaurante que eu acho em Uruaçu é o Restaurante Madeira.
3: Olha só.
8: Caseira, só ouro.
3: Ó, já respondeu aqui. Melhor restaurante, na opinião do Eduardo, É o restaurante Madeiro, é?
8: Aí, ó, respondendo a enquete, ó, o melhor restaurante que eu acho Uruaçu é o restaurante Madeiro.
3: É.
8: Bom dia, manda um alô.
3: Bom dia.
8: Na obra do Recanto da Serra, seu Zé Lourenço, Sebastião, Ivo, seu João. E mandar a música do Zé Neto Cristiano, Cadeira Cativa. Certo. Muito obrigado e um ótimo dia para todos os ouvintes.
3: Ah, obrigada. Feliz aí, ó, quinta-feira para vocês. Muito bom ter a companhia de vocês aqui. Um alô especial à galera aí que tá na obra no Recanto da Serra, trabalhando hoje em plena 8 horas e 54 minutos. O sol tá brilhando lá fora. Que Deus possa abençoar vocês, José Lourenço, Sebastião, Igo, né? Que bom ter vocês aqui. Muito bom a sua resposta. Daqui a pouco, por último, já tem gente perguntando, na minha opinião. Calma aí, que é só no final que eu respondo, tá? Deixa eu ver quem tá mais mandando áudio aqui pra gente.
9: Bom dia, Nova Era.
3: Bom dia.
9: Um alô pra nós aí.
3: Drogaria
9: Abadia.
3: Olha só.
9: Deixa saudável todos os dias. Alguém na promoção aí.
3: Olha só,
9: valeu, tamo junto.
3: Já tá participando da promoção, é o Cláudio, né? Cláudio Rosinei, muito bom dia. Feliz quinta-feira pra você, tá? Tô aqui, já tá participando. Deixa eu atender mais um aqui. A Paula Nayara, bom dia, minha linda. Como é que você tá? Tudo bem? Tudo jóia? 100%, né? O que importa? Ela mandou aqui uma mensagem pra gente. Acorda, respira fundo, agradeça pelo dia. A vida é um teste de resistência todos os dias, mas você já passou por fases piores. Se o mundo não acreditar, prova primeiro para você mesma. Ninguém é capaz de segurar quem escolheu vencer. Bom dia, que mensagem maravilhosa. Muito obrigada por compartilhar essa mensagem linda, Paula Nayara. E feliz quinta-feira para você, minha linda. Que bom ter você aqui. Daqui a pouco eu volto com mais participação. Tem muita gente aqui participando, graças a Deus. E a gente vai aqui à segunda parte do astral de hoje. É, vamos ver o que o astral revela, né? Atenção para você aí. Cadê o astral daqui, minha gente? Atenção você aí que é do signo de Leão, José Lourenço, G. Bonfim, Raimundinha, Gretsana. Signo de Virgem, Lidiane, Diego, Lázaro Gomes, Maria Bispo, Jânio Ferreira, Libra, Lala, Rogério, Escorpião, Ana Cláudia e Cleuber Guimarães e Ana Paula. Lembrando vocês que me mandaram o signo de vocês, manda aqui de novo, por favor, para me escrever aqui no caderninho, que eu acho que eu perdi, tá, gente? Acontece. 8 horas e 56 minutos por aqui. Vamos de astral, depois do astral. Henrique Juliano foi por uma tela, pediu da minha amiga Lala. Um ótimo dia.
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10: Estamos de volta, né, Kel?
11: Estamos de volta, Cido, com mais previsões pro seu horóscopo aqui no Bom Astral. E chegou a vez de Leão, hein? Leãozinho, sua percepção estará tinindo e você vai pescar as coisas no ar. Negociações oportunas podem ser feitas sem falar que pode ter auxílio de quem menos espera ou fazer descobertas importantes que vão te favorecer. O número pra hoje é o 21 e a cor é o prata.
10: Tô torcendo pra isso, de coração. Virgem, hoje sua estrela vai brilhar mais na vida social. E pode rolar chuva de notificação no celular. Objetivos que vem perseguindo podem ser alcançados com mais facilidade. E o momento também é propício para investir em suas ideias, seus ideais. Número 53, cor azul.
11: Agora é com você de Libra. Olha, Librinha, as estrelas conspiram a favor do seu progresso e anunciam um dia perfeito para se destacar e faturar. As suas competências estarão tinindo e você tem tudo para subir no conceito da chefia. Tá? O número para hoje é o 19 e a cor é o vermelho.
10: Chegou sua vez, Escorpião. Aproveite para tomar providências e agilizar seus interesses logo cedo, pois o retorno pode ser acima do esperado, principalmente nas finanças. O período será ideal para você se aperfeiçoar, aprender e ampliar seus conhecimentos. Número 14, cor lilás.
11: E daqui a pouco a gente volta com as últimas previsões para o seu horóscopo aqui no Bom Astral. Para quem é Sagitário, Capricórnio, Aquário e Peixe.
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0: É isso aí, Henrique e Juliano, foi por uma tela. Que música linda, hein, gente? A pedido da minha amiga Lala. Que música linda, hein, Lala? Lançamento, é? Que coisa boa, Henrique e Juliano sempre aí trazendo canções lindas, românticas, maravilhosas. Gente, lembrando que hoje teremos uma participação especial, hoje e amanhã, teremos uma participação especial aí da nossa amiga Cristina, né, a presidente da Cial, que vai aí estar falando sobre o sorteio, né, o sorteio que vai acontecer no sábado, dia 23. O sorteio será aí, acontece no sábado, dia 23, aqui na Nova Era. E hoje, amanhã, ela vai estar participando aqui do programa Bom Dia Alegria para falar mais sobre isso aí. E será sorteado, gente, pode sentar que vocês vão cair para trás, tá? Será sorteado 3 bolsas. Não é 3 bolsas de carregar, não, tá? É, de carregar, só que cheio de dinheiro. Ó, a primeira bolsa é de R$2.000, sim, gente. 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E ela vai estar participando logo mais daqui a pouco para falar mais um pouquinho sobre isso, sobre o sorteio que acontecerá no sábado, né? Aqui na Nova Era. E fica conectado com a gente para você saber mais sobre isso aí. É interessante, é um assunto bem interessante. Então, fica conectadaço aí comigo, tá? Que daqui a pouco a nossa amiga Cristina vai falar um pouco sobre isso aí, tá? 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A pedido do meu amigo Marcos André. Um ótimo dia pra você, gente. Feliz quinta-feira.
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3: 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A sua manhã com muito mais alegria por aqui comigo até às 11, meu amor.
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3: Ah, hoje eu tô que tô, viu? Tô num poço de alegria, de felicidade. E vocês chegando aqui pra participar comigo me deixa muito mais feliz. É só pra completar, gente, que coisa boa, né? 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E por aqui a gente já vai abrir aqui quem tá participando com a gente. Deixa eu ver aqui quem mandou áudio, quem mandou mensagem. Tem muita gente por aqui.
5: Alô, bom dia, bom dia.
3: Aqui bom dia, João Thiago.
5: Aqui perto do Campus Veterano aqui, ó. Manda uma música boa pra nós aqui, tá? O João Thiago.
3: Certo.
5: Eduardo.
3: E galera, e boa, Ligo, hein?
5: E Bastião.
3: Olha só.
5: E Zé Lourenço, manda a música pra nós, que falou.
3: João Thiago, bom dia, meu amigo. Que coisa boa ter você aqui. É a primeira vez que você participa aqui, João Thiago? Tô te vendo aqui. A primeira vez aqui, viu? Seja sempre muito bem-vindo, fica à vontade, afinal de contas aqui é a minha, é a sua, a nossa casa, onde a gente se conecta, né? E o José Lourenço também já tá por aqui. José Lourenço, bom dia, como é que você tá? Deixa eu ver o que ele mandou aqui. Sobre a enquete, qual o seu restaurante favorito? Muita gente já respondeu, tá?
6: Bom dia. Na minha opinião, meu amigo. O melhor restaurante pra mim é Planalto Churrascaria.
3: Planalto Churrascaria, olha só.
6: Gostaria de ouvir a música do Gustavo Lima. Eu ofereço especialmente para você e todos
3: Obrigada. Os
6: da Nova Era.
3: Olha só, gente. O Planalto tá na frente, tá? E na sua opinião, qual o melhor restaurante? Qual o seu restaurante favorito que você... Não, eu vou em tal restaurante que lá é top de linha, a comida é boa, ótimo atendimento. Manda aí. E daqui a pouco, já no finalzinho, eu vou falar a minha opinião. E quem tá por aqui é a minha amiga Cíntia Cristina. Bom dia, minha linda. Como é que você tá? Ela já mandou aqui a frase premiada, já tá participando. E eu desejo boa sorte pra você, tá? A Fernanda também chegou por aqui. Fernanda, bom dia. Bom dia, um ótimo dia pra você. Ela manda um abraço aí pro seu esposo Gilberto. Gilberto, um ótimo dia pra você. Feliz quinta-feira. Que Deus possa abençoar o seu trabalho onde você esteja. E a Fernanda também, todas as suas filhinhas lindas, tá? Um ótimo dia pra você. A Eleni também tá por aqui. Eleni, bom dia, minha linda. Como é que você tá? Tranquila, 100%? A Eleni, esposa aqui do nosso amigo Nando Vieira, que faz aí o programa Bom Dia Alegria no sábado. É, final de semana, tem o Nando Vieira alegrando a nossa manhã de sábado com muita música boa e alegria, animação total, hein? Eleni, muito obrigada pela sintonia, minha linda, tá? Um abração. É, a minha amiga Cida tá por aqui. A Cida Carvalho, bom dia, minha linda. Como que você tá? Tá tudo bem? Tudo jóia? Um beijão pra você. Feliz quinta-feira. Calma aí que vai dar pra atender todo mundo. A Lídia, bom dia, Lídia. Tudo bem? Como é que você tá? Um beijo bem grandão pra essa cidade linda, Minasul. A Lídia falou que hoje ela não pode responder a enquete, gente. Ela não mora aqui. Ela mora em Minasul. Ah, que pena, né? Que pena. Gostaria que você morasse aqui, né? Mas já tá conectado comigo todos os dias. Que coisa boa. Eu agradeço muito a sua linda companhia todas as manhãs. É, deixa eu ver quem tá mais por aqui. A Mary Lisboa, bom dia, minha linda. Como você tá? Tudo bem? Gente, que coisa boa. Daqui a pouco eu volto atendendo mais os pedidos aqui. Mandando alô, oferecendo as músicas. Calma aí que vai dar tempo. Tem muita gente aqui participando e que coisa boa. Mas antes de eu chamar a música, vamos falar sobre a promoção que tá bombando. 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Atenção, o último astral de hoje. A gente confere agora o último astral, né? Então atenção pra quem é Sagitário, Bruno Garcia, Daniele. Capricórnio, Natália Aguiar, Leandro, Aquário, Paula Nayara, Meire Lisboa, Peixes, Cida Borges e Júlio César. Presta atenção que essa é a última parte do astral de hoje. Logo mais vem música, Cadeira Cativa, na voz de Zé Neto e Cristiano. A pedido do meu amigo Eduardo, um ótimo dia pra você.
7: Bom Astral. Chegamos na última fase do nosso astral por aqui, né, Kelzinha?
8: É isso aí, Cido. Bora que tem as últimas previsões do dia e chegou a vez de Sagitário. Olha, Sagita, hoje a sua intuição vai fazer hora extra e você pode dar tacada certeira, se confiar e se guiar pelos seus instintos, principalmente ao lidar com recursos, bens e direitos. Os astros favorecem investimentos, empreendimentos e aplicações financeiras. Ó, aproveita. O número é o 15 e a cor violeta.
7: Atenção, Capricórnio. Seu jeito estará mais espontâneo, otimista, e você saberá contagiar as pessoas à sua volta. A frase mágica para hoje é: a união faz a força. E você pode alcançar conquistas substanciais em cooperação com os outros. Número 57, cor amarelo.
8: Agora com você, Aquário, atenção. A lua avisa que antes de qualquer coisa é preciso encarar o serviço. Foque nos deveres e faça logo a sua parte para depois ficar livre e aproveitar. Os astros garantem um período de vigor e vitalidade, hein? Seu número para hoje é o 29 e a cor é o rosa.
7: E chegou a sua vez, hein, Kel? Peixes, a lua garante sorte dobrada e as melhores oportunidades, seja no trabalho, nas finanças ou na vida pessoal.
8: Ai, meu Deus.
7: Aí, tá vendo? Finança sua alta, né? Sua energia estará nas alturas e nada deve interferir em seu bem-estar ou na harmonia doméstica.
8: Tomara que não chegue nenhum boleto inesperado, então.
7: Tá difícil, né? Número 2, cor branco.
8: Então tá, essas foram as previsões de hoje pra você.
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É isso aí, Gustavo Lima, retrovisor, que música linda, né? Recadinho importante para vocês agora. 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Bem, Roberto Carlos, ciúmes de você, a pedido da minha amiga Raimundinha, um ótimo dia. 9 horas e 31 minutos por aqui, na sua melhor.

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Oi, gente, 9 horas e 45 minutos por aqui nos estúdios da Nova Era FM. Que bom que você tá aqui comigo. Você vê, eu tava tão agoniada que eu até esqueci de falar a hora certa. Acontece, né, gente? Acontece. Lembrando que logo mais vamos ter a participação especial aí da minha amiga Cristina, a presidente da ACIAL, que vai estar falando aí um pouco sobre os sorteios que acontecerá nesse sábado, dia 23, tá, gente? E será sorteado aí 3 bolsas, tá? A primeira no valor de R$2.000, a terceira no valor de R$3.000. Ô, gente, peraí, eu me enrolei tudo. A primeira no valor de R$2.000, a segunda no valor de R$3.000. E a terceira no valor de R$5.000. É, vai ter um sorteio aí no sábado, né? E ela vai vir aqui falar um pouco pra gente como vai ser, né? E você vai ficar por dentro de tudo pra participar também. Quem sabe levar esse prêmio maravilhoso. Então continua conectado aí. É real, mano, viu? Diego, bom dia, Diego. Tudo bem? Como é que você tá? Tranquilo? 100%. Um beijo bem grandão pra Goianésia. Cidade linda, maravilhosa, que eu tive o prazer de conhecer aí, né? Muito linda essa cidade. Pessoas maravilhosas, alegre. Que bom ter você aqui. Ele tá lamentando porque não pôde participar da enquete, né, gente? Ele não mora aqui, ele e a Lídia. E não pode participar, né? Não pode falar que o restaurante favorito não moram aqui. Mas ele falou assim que o que vocês falarem aqui tá falado. É ao humano, né, Diego? É, tem dia que eu tô enrolada, mais enrolada que linha. E assim, acontece, gente. É isso que nos torna humano, é isso que nos torna diferente, né? Ninguém é igual a ninguém, a gente erra mesmo, a gente aprende. E acontece, cada dia, cada segundo, a nossa vida é como um livro. A gente vai aprendendo todos os dias uma coisa nova, fazendo diferente. E vai ali se aperfeiçoando no que a gente faz, né? Imaginou se todos fossem perfeitos? Um abraço pra você, meu amigo, que bom ter você aqui. Eu quero mandar um alô especial aqui também ao meu amigo Joel Teixeira. Joel Teixeira, bom dia, tudo bem? Como é que você tá? Já tá na estrada, ligadaço, conectado com a gente aqui. E que bom ter você aqui. Feliz quinta-feira, viu? Que Deus possa te abençoar aí na estrada, que Deus possa aí tomar frente desse volante aí, tá? E te proteger, proteger as pessoas que estão com você. Feliz quinta-feira pra você. É, a promoção, gente, Drogaria Badia te deixa mais, a minha amiga aqui falou, mais feliz todos os dias, né? Tá valendo, vou perdoar. 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E pronto, você ganhou o Pix de R$300 porque tá acumulado. Ninguém levou esse prêmio ainda e quem sabe você será aí o sorteado de amanhã, né? Vou ficar aqui torcendo por você, jogando energia positiva. Eu espero que você leve, tá? Esse prêmio. É. Reginaldo, bom dia. Reginaldo. Ó. É, o Reginaldo aqui já tá aqui. Você tem moral conosco, amiga. Você tem moral conosco, amiga. Você pode errar à vontade. Olha só, gente,

0: Bom, Reginaldo, bom dia, meu amigo. Como é que você tá? Tranquilo? Tá dizendo assim que eu tenho moral com vocês. Posso errar à vontade. Não, a gente errar, humano, né? A gente erra ali, dá um errozinho ali, outro aqui. É normal, gente. Depois a gente vai ficando mais fera naquilo que faz. E todo mundo começou do zero, né? Ninguém começou, ah, nossa, muito perfeito, né? E é isso que nos faz único. É isso que nos faz diferente, né? E é isso. Muito obrigada, viu, Reginaldo? Deixa eu ver quem tá por aqui. Bom dia, tudo bem? Não falou o nome aqui, não aparece. Deixa eu ver aqui. É Isabel Luiz. Acho que é duas pessoas, né? Um ótimo dia pra você que está conectado aqui com a gente, tá? Gente, vamos de mais música. 9 horas e 50 minutos. Daqui a pouco a gente vai receber a Cristina, tá? Que vai falar aí sobre o sorteio da Acial. E eu quero lembrar só mais um negócio pra vocês. 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Vamos de mais música por aqui, gente. Feliz quinta-feira pra vocês.
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4: Como o tom de voz muda tudo para o pet. Drops do Pet hoje trazendo uma dica que muita gente subestima. Os pets podem não entender todas as palavras que a gente fala, mas entendem muito bem o tom de voz. Uma fala calma e firme transmite segurança. Já gritos ou tom agressivo pode gerar medo, confusão e ansiedade. Muitas vezes o pet reage mais à energia da voz do que ao conteúdo. Por isso, na hora de educar, o ideal é ter constância, paciência e clareza. Comunicação também é afeto.

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3: Eita, sua manhã com muito mais alegria por aqui comigo no comando até as 11. Que coisa boa ter você aqui.
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3: Ouvir a Nova Era é bom demais, né? Por isso eu te convido, sintoniza aí na melhor do Ibope, Nova Era FM 99.5, a rádio mais gostosa do Goiás. Deixa eu ver quem tá aqui por a gente respondendo a nossa enquete. A minha amiga Raimundinha chegou aqui, deixa eu ver o que ela falou aqui.
4: Bom dia, minha linda.
3: Bom dia.
4: Meu restaurante preferido, vocês lá, restaurante. É uma casa que vende pizza, né?
3: Uma casa que vende
4: panelinha.
3: Pizza?
4: Eu não sei o nome de lá, eu falo a Casa Amarela. Porque é uma casa, né?
3: Ah, não sei
4: gosto
3: também.
4: Muito de lá. É a minha preferida lá. Porque eu esqueci o nome, eu falo só Casa Amarela, mas tem outro nome.
3: Casa Amarela.
4: Aqui na avenida aqui.
3: Eu também não vou saber, Raimundinha, dessa Casa Amarela.
4: Bom dia, Deus te abençoe.
3: Bom dia pra você, minha linda. Fica com Deus também. A Paula Nayara. Paula Nayara, bom dia, tudo bem? Como é que você tá? Ela tá falando que o Planalto é o melhor. O Planalto é o melhor restaurante. Ana Ju também, bom dia, Ana Ju. Como é que você tá, minha linda? Que coisa boa ter você aqui todos os dias. Todas as manhãs, né? Aliás, todos os dias mesmo, que você conecta 24 horas, né? E ela falou que o Planalto é o melhor restaurante da cidade. Gente, o Planalto ganhou, tá? O Planalto ganhou e eu vou logo falar minha opinião aqui, porque daqui a pouco não vai dar tempo. Logo mais a gente vai receber a Cristina aqui, a presidente da Cial, que vai falar mais um pouco sobre o sorteio que acontecerá no sábado, tá? Aqui na Rádio Nova Era FM, serão sorteadas 3 bolsas. Uma com valor de R$ 2.000, a segunda com valor de R$ 3.000 e a terceira no valor de R$ 5.000. Ela vai estar falando um pouquinho para nós sobre isso aqui, tá bom? Daqui a pouquinho. Então vou responder logo sobre a enquete. Qual o seu restaurante favorito? Na minha humilde opinião, é o Planalto mesmo. 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Então, na minha opinião, a churrascaria Planalto, claro, e ganhou, né? Porque a maioria dos ouvintes responderam mesmo que é o Planalto. E pronto, tá bom? Respondendo a enquete. 10 horas e 4 minutos por aqui. Vamos de Ana Castelli pra sempre. Daqui a pouco eu volto.

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3: 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Gente, chegou uma ouvinte aqui, uma miniatura, respondendo aqui a nossa enquete. Vou colocar o áudio dela, achei muito fofo.
4: Eu sou a Agatha.
3: Bom dia, Agatha.
4: O melhor restaurante de Iguaçu.
3: Tá falando compassadamente.
4: É o Sabor Bom.
3: Sabor Bom? Não sei onde fica, Agatha, Sabor Bom, mas pelo jeito que você falou aí, realmente deve ser muito bom, né? Que você falou aí com uma voz tão boa, Sabor Bom. Isso aí foi a Agatha, ela deu opinião sobre a enquete, né? Que a gente finalizou, mas eu achei a voz dela muito fofinha, e coloquei aqui no ar que eu gosto mais de ver criança falando, que eles falam um pouco erradinho, com a voz tão angelical. Eu quero aproveitar e mandar um alô pra minha amiga Cida Borges, que está sintonizada com a gente. E a Heleninha também, um alô pra ela, os netos da Cida Borges. E que bom, viu, minha amiga, ter sempre você aqui. Eu sei que você tá conectado comigo aí. Não mandou mensagem aqui, mas eu sei que você sempre conecta pra me ouvir. E é um prazer muito grande ter você aqui, tá? É, gente, daqui a pouco a Cristina vai vir falar sobre a Cial, tá bom? Estamos aguardando aqui, daqui a pouquinho ela vai falar um pouco pra gente sobre esse sorteio aí das três bolsas, que é uma é de R$2.000, a outra de R$3.000, a segunda é a primeira, a segunda e a terceira, né? E a última de R$5.000. Já ela vai falar aqui pra gente, tá? E daqui a pouco eu volto, vamos faturar rapidinho, né? Bora faturar que o negócio tá feito.

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2: 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Então presta atenção, fica ligado aí que hoje é 21, tá? 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Deixa eu ver quem tá chegando aqui para participar com a gente. O Reni, deixa eu ver aqui.
3: Olá, bom dia.
2: Bom dia, Reni.
3: Tô falando. Hoje eu não tô na beira do lago, eu tô
2: olha
3: no conselho do meu lado aqui.
2: Que coisa
3: boa. Eu
2: gostaria
3: de ouvir a música de Renan e Raí.
2: Certo. Tá?
3: E nós tivemos o prazer de ver ele voltando para os palcos de novo, graças a Deus.
2: Que bom, né? Graças a Deus
3: e mesmo. E a música que eu quero ouvir dele é uma música que sei que todo mundo gosta, né? E eu ofereço para todos aí da rádio.
2: Muito obrigada.
3: E a música é Amor Proibido.
2: Amor Proibido. Já tá aqui na ponta da agulha. Calma aí que já eu toco ela para você. E muito obrigada pela sintonia, Reni. Que bom que você tá aí, né? No aconchego do seu lar. Feliz quinta-feira para você, tá bom? E a neném que mandou o áudio, a Agatha, ela disse que mandou errado. E ela mandou um outro áudio aqui, vou colocar no ar. Calma aí.
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2: Ó, ela falou, ela corrigiu aqui e falou que o melhor restaurante de Uruaçu é o Planalto, tá? Então, essa aí é a resposta da Agatha. Agatha, você tem quantos anos? Pela vozinha, você tem uns 3 anos, por aí? Um ótimo dia pra você, minha linda. Vamos de música, depois do Aninha na Cozinha. Essa receita maravilhosa que ela vai trazer aí, eu achei ela bem interessante. Nunca tinha visto, não. Quem sabe você vai gostar também. E depois vem Renan e Raí, Amor Proibido, a pedido do meu amigo Reni. Um ótimo dia pra você.
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7: Queridona, se você está pensando em maneiras de substituir aquele tradicional pão francês delicioso no seu café da manhã, a aveioca pode ser uma ótima opção para você. Vamos precisar de um ovo, 2 colheres de sopa de água, 2 colheres de sopa de aveia em flocos finos, sal e temperos a gosto. Em um recipiente, coloque a água e aveia em flocos finos e misture. E deixe descansando por 10 minutos para hidratar. Depois, coloque o ovo, o sal e os temperos que você gosta e bata todos os ingredientes. Depois, leve a mistura para uma frigideira antiaderente e forme um pequeno disco com a massa, virando sempre para cozinhar dos 2 lados. E por fim, sirva com o recheio que você quiser. Queijo, presunto, tomate, fica bem gostosa. Enjoy!
2: Que delícia!
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8: Nova Era 10:34. Bom dia pra você que está chegando agora. Tem gente chegando agora aqui na Nova Era FM. Que coisa boa, hein? Muito bom ter você aqui. Gente, vocês querem ganhar um Pix? 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Como diz a minha amiga Paula Nayara, é? Eu acho que é ela que fala assim. Como faço para participar, além dessa promoção? 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Eu sei que você já é ligadaço na nossa programação 24 horas, faz uma hora extra, tá? 25. 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Vou ficar lá em casa ouvindo o programa do Jôsse, né? O Território Sertanejo. Eu sempre ouço. E quando é sexta-feira, aí que eu ouço mais mesmo. Eu fico lá no pé do celular, que eu ouço pelo site. E eu, quando ele liga, meu coração fica na mão. Eu fico lá quase caindo, sabe? Meu Deus, será que vai atender? Será que vai atender certo? Aí quando eu vejo a pessoa falando boa noite, ah não, eu falo, ah não. Ah não, por que você não falou a frase? Eu fico lá em casa, desse jeito. Então tô torcendo pra você ganhar, tá? 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Leidiane, bom dia, minha linda. Como é que você tá, Leidiane? Tudo bem? Tudo jóia? Tranquila? 100%? Bom dia, Helene. É muito bom te ouvir todas as manhãs. Se eu for premiada, você será a minha convidada especial pra comermos junta essa pizza. Ah, gente, que coisa legal, que lindo. Ah, eu vou chorar. Eu sou chorona, tá? Mas não posso chorar aqui não, gente, senão o patrão manda embora. Então assim, Leidiane, muito obrigada, meu amor, pelo carinho. Que bom ver essas palavras aqui, tá? Eu brinco assim, gente, eu brincando com vocês, se vocês ganharem me chama, tá? Eu fico só brincando, tá? Apesar de que eu amo pizza, tá? Mas que bom, Leidiane, muito obrigada pelo carinho. Eu tô aqui torcendo pra que você leve uma pizza ou Pix R$300, melhor ainda, né? Tô aqui na torcida pra que você ganhe um desses prêmios aí, tá? É... Deixa eu ver aqui. Deixa eu ver se eu deixei alguém pra trás. Natália Guiar, bom dia, minha linda. Tudo bem? Como é que você tá? Bom dia, uma ótima quinta-feira. A Drogaria Badia, que deixa saudável todos os dias. Que coisa legal. Muito bom, já tá participando. Gente, vocês todos já estão participando da promoção. E eu desejo boa sorte pra vocês, tá? Todo mundo aqui tá participando já da promoção. Então, vou ficar na torcida lá em casa para que vocês levem aí esse prêmio. Vou torcer mesmo, jogar energia positiva para vocês. E quem tá chegando agora aqui, a Drogaria Badia te deixa mais saudável todos os dias. Bom dia, bom dia, bom dia. Deixa eu ver aqui o nome, né, gente? Às vezes não aparece. Angélica Nunes. Bom dia, Angélica. Tudo bem? Tudo jóia? Como é que você tá, minha linda? Linda mesmo, viu, gente? A foto do perfil aqui, uma mulher mara, que coisa linda. Seja sempre muito bem-vinda aqui. Já tá participando da promoção, tá? Eu quero mandar um alô especial aqui, meu amigo Júnior, que tá sintonizado lá na residência dele, sintonizado na programação. E falar também pra minha amiga Cida Carvalho, que veio aqui agora há pouco. Dei um abraço bem apertado nela. Muito obrigada, minha linda. Foi um prazer muito grande conhecer, muito fofa. Uma pessoa alegre, bacana, energia positiva. Que bom. Guardei muito seu abraço aqui, como eu falei ontem. Eu coleciono momentos felizes e alegres. Então, já guardei aqui o seu abraço na memória. Todos os abraços das pessoas que vêm aqui na rádio. A Cida Borges, a Cida Carvalho, a Raimundinha, o Zé Roberto, entre outras pessoas. Eu sempre vou guardar com carinho cada abraço apertado na minha memória, tá bom? Muito bom ter vocês aqui, muito bom ter amizade e ter a companhia de vocês. Um ótimo dia pra você, viu, princesa? Angélica Nunes já está participando aí do Pix, tá? 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O sorteio será no dia 29 de maio, tá? Vamos de mais música por aqui. Resta aí uns minutinhos pra gente curtir umas músicas que tá na grade, porque não dá tempo de colocar mais outras aqui. Mas desejo uma quinta-feira pra vocês, minha gente. Que coisa boa ter vocês aqui.
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10: Casa e Design. Como usar velas e aromas na decoração? Hoje, decoração não é só o visual, né? A experiência da casa também passa pelo cheiro e pela sensação de conforto. Velas aromáticas, difusores e sprays de ambiente ajudam a criar identidade para o espaço. Lavanda traz a sensação de calma, cítricos deixam o ambiente mais fresco e baunilha traz aconchego. Além disso, as velas também funcionam como objetos decorativos e ajudam a criar um clima mais sofisticado. Casa boa é aquela que você sente antes mesmo de perceber.
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3: Nova Era 10h46. É isso aí, que coisa boa, estamos já chegando quase no finalzinho da programação Bom Dia Alegria, mas tem ainda, dá tempo de a gente curtir uma música aqui na grade, né? Galera, lembrando que a Cristina, por motivo maior, não pôde estar aqui para falar sobre os sorteios da ACIAL, tá? Mandou pedir desculpa aos ouvintes, né, por motivo maior, ela não pôde estar aqui, mas amanhã ela estará aqui falando sobre esse sorteio que acontecerá no sábado, tá? Detalhe, estudinho, para você ficar por dentro, tá? Não deu certo dela vir hoje falar sobre isso aqui, mas amanhã ela estará aqui para falar para vocês sobre como será o sorteio, valores dos prêmios e tudo mais, tá bom? Amanhã vocês vão ficar por dentro desse assunto aí. 10 horas e 47 minutos por aqui. Vamos ouvir ainda uma música, dá um tempo, né, gente? Dá tempo pra gente ainda curtir

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3: Você deve estar se perguntando

0: aprenda uma coisa. Nessa vida não somos donos de nada. Tudo é passageiro. Tudo é um empréstimo do tempo. Somos donos apenas dos momentos que escolhemos viver, das escolhas que fizemos enquanto estivermos por aqui, dos sentimentos que cultivamos e do amor que deixamos pelo caminho. Porque no fim, não levaremos posses, levaremos histórias, memórias, sorrisos, abraços e tudo aquilo que sentimos de verdade. O que somos, o que vivemos, isso nós levaremos. E o que temos, o que temos. O que temos na hora de ir, nós deixaremos aqui. Portanto, se apegue àquilo que é de verdade. Espalhe amor. Seja amigo, compreenda os momentos das pessoas e seja feliz. Porque no final das contas, a gente vai levar apenas o que a gente viveu. E vamos deixar apenas lembranças de amor, risadas e boas palavras. E por aqui, mais um Bom Dia Alegria chegou ao fim, né, gente? Fazer o quê, né? As horas passam mesmo, o tempo passa, e por isso eu sempre deixo uma reflexão para você refletir sobre que não temos tempo para nada. Na verdade, né? Se a gente for pensar, não temos tempo para nada mesmo. Quando a gente marca uma hora, ela passa e infelizmente tudo ali chega ao fim, né? E chegou o fim de mais um Bom Dia Alegria. Mas peraí, calma, que amanhã eu tô de volta com muita música boa pra você, tá? E muita alegria, claro, com a sua companhia. Fique agora com o Jornal Virou Notícia, com muita notícia. Aquele papo bom pra você ficar por dentro dos assuntos, dos acontecimentos. E amanhã, se assim Papai do Céu me permitir, claro, né, que tudo é com a permissão de Deus, eu estarei aqui trazendo muita alegria pra você, tá bom? Feliz quinta-feira, minha gente. Um ótimo dia pra vocês. Fiquem com Deus. E tchau, tchau.
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2: A Copa Libertadores da América apresentou ontem dois brasileiros em campo. O Palmeiras foi derrotado em casa depois de 5 anos sem saber o que era ser derrotado nesta competição Libertadores. O time foi pouco inspirado em campo e, se tivesse vencido, teria conquistado a sua classificação antecipada. Final do jogo, Cerro Porteño do Paraguai 1, Palmeiras 0. Já o Flamengo no Maracanã se salvou do empate no finalzinho da partida, com um gol de Pedro. Em um lance individual, o atacante Pedro, injustiçado pelo treinador Carlo Ancelotti da seleção brasileira, fez o único gol da vitória. 1 para o Flamengo, 0 para o argentino Estudiantes de La Plata. A vitória magra garantiu a classificação antecipada do Flamengo e muito provavelmente como líder do grupo. Hoje à noite, o Corinthians entrará em campo às 21h30, jogando fora de casa contra o Peñarol, no Uruguai.
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6: 9h11.
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0: São 11:02, 11:02. Muito bom dia a você que se liga aqui na Nova Era FM. A partir de agora, o jornal virou notícia até o meio-dia. Comigo, Dilma Brito, também Jonathan Fernandes. Muitíssimo bom dia a todos vocês que se ligam conosco. Sejam todos muito bem-vindos. 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Ele já está por aqui, né? Jonathan Fernandes, bom dia.
1: Bom dia, Dilma Brito. Bom dia especial aos nossos ouvintes. É um prazer, uma honra e um enorme privilégio estar aqui mais um dia no Estúdio da Nova Era, no coração de Uraçu. 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E para você que quiser participar conosco, é só mandar mensagem no nosso WhatsApp, que é 3357-1549. E para agilizarmos o programa, as meninas que estão com a agenda corrida, a gente recebe aqui hoje no Virou Notícia a equipe da Vigilância Epidemiológica de Uruaçu, que vai tratar acerca da vacina da influenza, né? Hoje eu acompanhava pelo Jornal da Imprensa aqui estadual, que falava da baixa vacinação, da baixa cobertura. E aqui em Uruaçu não é diferente. E a Secretaria de Saúde une forças para poder garantir com que as pessoas prioritárias, né, inicialmente recebam essa vacina. E eu já trago para dar o seu alô de bom dia e cumprimentar em nome dela a toda a equipe da Secretaria Municipal de Saúde. Cristiane, bom dia, seja bem-vinda à Rádio Nova Era, seja bem-vinda ao Virou Notícia.
2: Bom dia, Jonathan. Bom dia, Nova Era, né? Os ouvintes de casa. Estamos aqui hoje para falar, né, da influenza, que é uma vacina muito importante e está com baixa cobertura estadual, né? Mas, voltando um pouquinho aí, Cristiane, eu sou a coordenadora da Vigilância Epidemiológica de Uruaçu, juntamente com a minha amiga que trabalha conosco lá, a enfermeira Rafaela.
1: Bem-vinda, Rafaela. Sejam todas bem-vindas. Eu queria que você falasse acerca dessa baixa cobertura. O que que você atribui e isso, Cristiane? Essa falta de procura, a divulgação, falta de informação da população acerca dessa vacina. Eu queria que você já trouxesse quais são os grupos prioritários para a gente já iniciar a repercutir aqui para o ouvinte.
2: Jonathan, a gente pensa assim, né? Que o porquê dessa baixa cobertura. É uma vacina que existe desde 2008, né? Quando houve esse surto aí em termos de pandemia, né? E a gente fica assim tentando entender o porquê a população, principalmente o grupo prioritário, não busca, né, atendimento, sendo que é uma vacina que está aí há mais de 10 anos no mercado. E todo ano ela sempre na mesma época, que é nessa época de gripe, né? Que são as épocas, a gente fala de sazonal, né?
1: Sim.
2: Que é a época que surge mais, né? Que o vírus circula mais no país, né? E assim, a gente fica. É aquela história, né? A gente corre, parece que não consegue abraçar ninguém, né? Uhum. Mas assim, tem alguns grupos que estão melhores, que a taxa tá bem melhor aqui em Uruaçu, e tem outros que não, né? A gente tem uma cobertura que a gente puxou aqui, que mais nos preocupa no momento é os idosos, né? Que são os nossos idosos que estão em casa, que tá aqui, ó, eu tenho aqui, tá em 26,9% só. Então, assim, às vezes a gente pensa assim, eu tenho a voz, né, graças a Deus ainda, e eu imagino, assim, a dificuldade desse idoso de procurar o atendimento. Eu acho que pode ser um pouco assim, né, nesse sentido, porque às vezes não tem os netos, né, não tem os filhos, não estão disponíveis, assim, para estar levando esse idoso no posto de saúde, né. Às vezes não chega essa informação para ele, que essa vacina já está disponível. E eu penso que pode ser um pouco nesse sentido, né? Porque é algo muito importante, que ajuda demais, né? A proteger a vida de cada um.
0: Quero cumprimentar também a Cristiane, a Rafaela. Obrigado por estarem aqui. Vou fazer duas perguntas ao mesmo tempo, tá? A gente percebe que existe, assim, por parte de algumas pessoas, uma grande resistência ainda. Eu gostaria de saber quais são os riscos para a pessoa que não toma a vacina contra a gripe, e eu gostaria de saber também se os cuidadores também entram neste grupo prioritário.
3: Bom dia a todos. Bom dia. Sou a Rafaela. Então,
0: pode chegar bem próximo ao microfone, por favor.
3: Repete a primeira pergunta, por favor.
0: Por ainda haver alguma resistência. Qual o risco, né, por parte da pessoa que não toma vacina?
3: A questão da influenza. A não vacinação, o que implica o quê? Aumento de complicações, aumento de internações e um risco maior até da mortalidade pela contaminação do vírus, né? Então, assim, às vezes as pessoas confundem, alguns até geram resistência, porque acham que a influenza é esse resfriado comum, que dá uma coriza, que dá uma febre baixa e com 3-4 dias passa, mas não. Então, hoje a gente tem uma incidência até baixa da influenza, mas justamente por essa vacinação que já vem desde 2008, como a minha colega falou. Então, o que que acontece? A gente precisa manter esses níveis de vacinação dentro do recomendado, que pelo Ministério da Saúde é cerca de 90% das pessoas dos grupos prioritários, para que elas, estando imunizadas, também não contaminem os próximos, né? Principalmente quem está próximo.
1: E a segunda pergunta, que foi acerca dos cuidadores. Por exemplo, eu cuido de uma avó e não estou no grupo prioritário. Por que que eu não posso tomar a vacina? Acho que foi essa a pergunta, né, Dilma?
0: Eu queria saber se essas pessoas...
1: Seu microfone não está ligado.
0: Se essas pessoas se encaixam no grupo prioritário, os cuidadores, porque eles estão lidando diretamente, né?
3: Então, nesse início agora, quando a gente tem início da vacina, ela ainda não é liberada para os cuidadores. Mas ela é liberada para idosos, para trabalhadores de saúde, para os grupos de risco, que a gente vai dizer que é os... tem comorbidade, né, que tem hipertensão, diabéticos, renal crônico. Então, assim, pega um grupo maior daqueles que têm uma imunidade mais baixa. Até porque, se esse idoso também está vacinado e imunizado, provavelmente o cuidador dele não vai ser contaminado. Agora, eles iniciam, então, normalmente em cerca de junho, eles já costumam liberar para toda a população, entendeu? Mas nesse início, realmente, tem um grupo limitado, justamente até às vezes pela quantidade de vacinas mesmo. E também pela questão dos riscos, porque esse grupo, ele já foi escolhido porque ele é o grupo que, se contaminado, é um grupo que tem mais possibilidade de ficar grave. A questão é essa.
1: E eu gostaria de tecer um comentário sobre a falta de procura da vacina. Eu atribuo isso muito à questão política. A gente tem um país muito polarizado, as pesquisas mostram isso, onde a gente tem um grupo da direita e um grupo da esquerda brigando, e a vacina se tornou pauta política, o que não deveria ter se tornado, né? A vacina é testada, a vacina ela é verificada por profissionais, sempre deu certo, e eu defendo e continuarei defendendo com que as pessoas tenham acesso gratuito dessa vacina, que só nos ajudou. Inclusive, superamos uma grande pandemia graças à vacina. Isso nunca deveria ter se tornado pauta política. Eu acho que o país perdeu e muito com isso, e perdeu muitas pessoas, e a gente tem que conscientizar as pessoas à nossa volta. A gente que tem a oportunidade de estar falando publicamente sobre isso, tem que defender a vacina. Eu defendo e estou aguardando a minha, inclusive. Rafaela ou a Cristiane, eu queria que a gente já entrasse acerca de quem pode, né? Quem pode já tomar essa vacina e quais são os locais.
2: Assim, hoje, Jonathan,
0: A gente tem as nossas unidades de saúde, né?
1: Que é o posto de saúde para você?
0: O posto de saúde, uhum. Que já está aí há mais de um mês vacinando.
1: São 11 postos de saúde.
0: São 11 postos de saúde. Eles são estão abertos, né? Horário comercial, né?
1: Das 7h30?
0: Das 7 da manhã às 5 da tarde, uhum. Horário de almoço, né? Que é das 11 à 1, né?
1: Sim.
0: E daí, o que acontece? Mesmo esses postos estando abertos durante a semana, tem o pessoal que não tem, né? Às vezes mora, trabalha fora, ou às vezes tem alguma dificuldade de procurar o posto. E a gente resolveu fazer o quê? Esse é chamado segundo dia D, né? Esse segundo dia D, ele vem para tentar suprir o primeiro dia.
1: Foi uma provocação feita pelo Secretaria Estadual de Saúde.
0: Sim, sim. Aí, o dia D pode se ver por aí nas redes sociais, ele foi para ser feito no sábado, uhum. No dia
1: 24.
0: Isso. Só que como o município é soberano, ele escolhe, né? Uhum. O dia que ele quer fazer. E a gente é até acostumado a fazer essas ações na feira coberta, né?
1: Sim.
0: E a gente tem uma resposta muito positiva.
1: Até porque acontece a feira, né?
0: A feira.
1: E atrai muitas pessoas.
0: Exatamente, atrai muito idoso. Uhum. Isso é muito bom. Então a gente pega esse público que tá aí, né? Perdido aí, né? Vagando. E a gente acaba vacinando esse público que tá... Que não procura os postos, né? Entendi. Então... Ele vê a oportunidade ali e ele já abraça, né? Isso é muito bom.
4: Tem pessoas que falam que não toma vacina porque a vacina acaba fazendo com que a pessoa fique gripada. Isso procede ou pode ser apenas uma mera coincidência?
3: Então, infelizmente, isso é uma mera coincidência. Porque o que acontece, às vezes, quando a vacina é liberada, já está iniciando esse período sazonal, que é o período da gripe mesmo, né? Que os vírus estão circulando. E aí, muitas vezes, coincide que a pessoa, antes dela vacinar, ela já está contaminada com o vírus, aí ela vacina e aí desenvolve algum sintoma, uma coriza, uma tosse, e ela quer atribuir a vacina. Mas aí, o que acontece? Que a gente tem que deixar claro que os sintomas da influenza, eles são mais graves. Então, ele causa internação, ele causa complicação, uma possível pneumonia, entendeu? Um problema mais grave que até necessita da internação, podendo ocasionar até a morte.
4: Então, essa é a diferença entre a gripe comum e a influenza.
3: Isso. Então, eu até deixei anotado aqui, ó, febre, tremores, dor de cabeça, mialgia, daquela que você fica na cama, tosse seca, constante. Então, não é esse resfriado, eu tô com resfriado, tô conseguindo trabalhar. Provavelmente não é, né, a influenza. Então, a influenza, ela é mais grave.
4: E aí tem pessoas...
3: Isso a gente tem que deixar em consideração para que a pessoa, eu tenho a vacina, eu tenho que agarrar a oportunidade para poder me imunizar e até o meu próximo.
4: Vocês orientam que quem vem a sentir esse sintoma vá logo procurar o posto de saúde? Porque tem muitas pessoas que pensam assim, eu não tô conseguindo nem levantar para ir trabalhar, eu acho que é terrível, né? Eu acho que eu tô com dengue. Eu acho que eu tô com isso, com a virose. Sim. E acaba deixando, isso pode se agravar, né?
3: Pode se agravar, exatamente. Pode se agravar, além de, no período que ele ainda não está sendo tratado adequadamente, ele está transmitindo para outras pessoas.
4: Então, sentiu, já corre logo pro posto
3: de saúde. Procurar a unidade de saúde. E o principal, a vacina para não chegar nesse momento, né? Porque, realmente, aqueles que estão vacinados, a taxa de adoecimento pela vacina é muito pequena. Praticamente mínima, né? De quem já foi imunizado.
4: Quem procura menos, o grupo prioritário ou o não prioritário pela vacina?
3: Até que está mais ou menos equiparado, porque assim, tem aqueles que não estão no grupo que buscam bastante nesse início. Aí a gente orienta a voltar, né, a procurar. Mas tem aqueles do prioritário que eles já são assim, liberou, tem um grupo pequeno que é bem fiel, né? Nos primeiros dias já está lá no posto, antes mesmo da vacina chegar já está procurando, porque a gente ainda tem uma parcela que é bem... compromissada, né, que dá mesmo o verdadeiro sentido, né, para da importância da vacina. Aí o que a gente corre atrás é esses outros grupos, que estão, como o Jonathan falou, essa questão assim, a vacina adoece. Gente, eu lembro da minha avó falar, dela perder bebê que teve coqueluche em 1940 e pouco, porque não tinha vacina contra coqueluche. E hoje a gente tem uma vacina contra coqueluche, começa no bebê, na gestante, ela já toma uma vacina que previne coqueluche. Hoje a gente quase não tem mortalidade nem adoecimento por coqueluche, graças à vacina. E da mesma forma, assim, com a influenza e tantas outras vacinas.
4: Verdade, antes a gente ouvia muito, né, falar...
3: aquela tosse comprida, né?
4: Sim.
3: Uhum. Minha avó fala que perdeu dois, que na época era o tratamento era só em São Paulo, era caro, era pobre, não tinha dinheiro. Aí, bebezinho de 3 meses morrer porque não tinha vacina. E nem tratamento.
4: E a vacina é segura.
3: E hoje a gente tem a vacina, tá? Com 2, 4, 6 meses, 1 ano, 3 meses tem reforço. Então, assim, a vacina está disponível para nos servir, né? Pra, é uma forma mesmo de manter a saúde.
5: No entanto, Dilma, é até assim interessante para a população entender, vírus da gripe existe mais de 1000 catalogado aí, né? Então, está sempre surgindo novo. Só que vírus que causam morte são poucos. E são esses vírus que causam morte que são transformados em vacina, como a influenza. Entendeu? Sim. Então a pessoa tá ali, ah, não vou vacinar não, porque não adianta. A maioria fala sim, porque não tem conhecimento. Não adianta eu gripo todo ano, mas você gripa todo ano, a gripe que mata? Ou é aquele vírus que corre, que percorre o ano todo, que é da coriza, que é daquele mal-estarzinho. Então, isso aí é a gripe comum. A gente está falando de gripe que causa morte, que causa, né? Que enche os leitos das UTIs todos os anos, né?
4: Sim.
5: Que deixa a fila de espera aí, de internação, né, a longo prazo.
4: Nunca se sabe se vem, quando vem, né?
5: Quando vem, exatamente. Então, assim, você vai vacinar, né? Da vacina da influenza, que vai te proteger contra os vírus que causam morte e internações por longo prazo. Agora, você vai continuar pegando aquele vírus mais simples no decorrer do ano, que é normal, né? Que é natural pegar. Se o seu sistema imunológico estiver bom, estiver tranquilo, ok. Você não vai pegar nenhum vírus comum, né? Agora, se não, o outro é só através da vacina.
4: Importantíssima essa informação.
1: E lembrando que a gente trouxe ontem, né, uma denúncia de um colaborador do Hospital Centro Norte que ficou exposto a um paciente que estava com tuberculose, né?
4: Exatamente.
1: Ou seja, nesse clima ameno, seco, frio, o frio está chegando aqui, inclusive, em Uruaçu, que São Luís já está frio demais, viu? Aqui já está começando a esfriar.
4: Está chegando.
1: Quando muda esse clima, minha voz mesmo, minha garganta, Ave Maria.
4: Eu já estou um pouco rouca.
1: Eu preciso comprar uma pastilha, inclusive. Eu queria, por gentileza, que fosse destacado quem é que tem acesso a essa vacina. Tá. Não foi falado quais são os grupos prioritários, além dos idosos, né?
3: Certo. Então, assim, desde o ano passado, a vacina influenza ela foi incorporada no sistema, no SUS, como rotina. Então, hoje ela já nem é campanha, agora ela é para ela ficar mesmo definitiva no calendário. Então, para rotina, entre idosos, né, acima de 60 anos,
1: sim,
3: crianças de 6 meses a menor de 6 anos e gestantes. Além desses grupos, a gente tem os outros grupos que são também prioritários. Puérperas, aquelas que tiveram bebê até 45 dias após o parto, pessoal indígena, trabalhadores da saúde, trabalhadores da educação, pessoas com deficiência permanente, trabalhadores de transporte coletivo rodoviário, quilombolas, profissionais de forças armadas, funcionários do sistema de privação de liberdade, a população privada de liberdade, profissionais das forças de segurança, guardas, né, policiais, população em situação de ruas, caminhoneiros, trabalhadores dos correios e aqueles que têm doenças crônicas não transmissíveis, como diabetes, hipertensão, aquele que porventura teve sequela de um AVC, renal crônico. Então, todos esses que são doenças crônicas não transmissíveis também estão no grupo.
4: Ok. 11 horas e 20 minutos?
5: Eu queria só, antes de encerrar, a gente falar sobre números, né?
1: Sim, vamos falar sobre.
5: Tem uns números que assustam, né? Então, vamos falar aqui. Como é em toda cidade é feito um estudo da população, né? Então, a estimativa, vamos falar aqui somente de crianças, gestantes e idosos, que é o grupo principal, certo? Então, para Uruaçu, é estimado que se vacine 2.959 crianças menores de 6 anos. Então, é crianças com 5 anos, 11 meses e 29 dias, até, né?
1: Sim.
5: Até agora, só vacinou 474 crianças.
1: Muito baixo.
5: Quase 3 mil. Só vacinou 474 crianças. Então, mãezinhas, né?
4: Nossa,
5: vamos pensar, vamos, né? Vamos se organizar e procurar os postos, tá? Gestante. As gestantes, estimado 421 gestantes. Até o momento, só vacinou 133 gestantes, tá? E os idosos, né? Os idosos que a gente fica, assim, mais
1: preocupado, né? Mais preocupados, são mais
5: Já tem uma saúde mais debilitada, sim, né? Aos idosos, como que tá? É estimado 7.360 idosos. No momento, vacinou 2.211 só idosos.
4: Quem tem 60 anos redondinho, completou neste ano, ele entra nessa faixa, ele já vacina?
5: Sim.
4: Ah, tá. Uhum. Só pra tirar a dúvida, que a gente fala muito...
5: Fez aniversário hoje... Já leva agulhada.
4: Certo. Né? Eu gostaria de saber qual o recado que vocês deixam para a população neste momento.
1: Completa os números. Você já terminou, por favor? Achei já muito terminei. Interessante essa informação. Uhum. Agora a Dilma.
4: Qual o recado que vocês deixam para a população neste momento?
5: A gente veio aqui de início para avisar que vamos fazer, né, a campanha aí no domingo, na feira, cedinho, umas 7:30, mais ou menos, já estaremos lá.
4: Nesse próximo domingo.
5: Próximo domingo agora, já estaremos lá com a nossa equipe montada, né, para estar organizando isso aí. Já está sendo organizado, né, passamos durante a semana já organizando isso. E a gente é muito bem recebido na feira. Então, assim, já pensamos em fazer em outros lugares, mas a feira, para mim, é o ponto X. Para você ver o tanto que a feira, geralmente, nos abraça, a população, que mesmo abrindo os postos, os 11 postos, né? No sábado, para fazer campanha, a gente na feira abrindo, em meio período, a gente consegue abraçar a mesma quantidade de pessoas dos postos.
4: Olha só, a localização também ajuda bastante.
5: Sim, né? É um momento que a pessoa tá ali no seu momento de lazer, isso, né? Tá, saiu com a família. Ah, gente, não, vamos aproveitar e vacinar, o pessoal tá aqui do lado, né? Sim. Então, assim, nos procura lá.
4: Cristiane, tá? E as pessoas que moram na zona rural, essa vacina acontece lá na zona rural mesmo? No PSF deles, né?
5: No PSF dele, né? No caso, certo. O PSF responsável pela zona rural é o PSF ali ao lado da UPA.
4: Certo.
5: Né? Assim, qualquer pessoa pode procurar qualquer posto. Um exemplo.
4: Não especificamente o posto.
5: Não,
4: posto
5: imagina,
4: dela.
5: Não. A população, ela tem, né, direito de procurar o posto que ela quiser. Um exemplo, eu venho da fazenda e tenho uma irmã que mora aqui. E minha irmã mora lá no setor aeroporto. Eu não vou na UPA vacinar, porque lá eu vou no setor aeroporto. É onde estiver mais próximo e for mais cômodo. Ótimo. Para mim. Tá bom?
4: Não tem desculpa.
5: Não tem.
1: E sobre a zona rural, Dilma, só para te ajudar as meninas a responderem, tem um projeto feito, liderado pela Secretaria de Desenvolvimento Social, pela primeira-dama, dona Márcia Pedrosa, e ao secretário municipal de saúde, Wesley de Souza, que é o Mãos que Transformam, que também disponibiliza, pela primeira vez, a vacina vai até a zona rural, a equipe de vigilância epidemiológica vai estar lá para poder aplicar. E, inclusive, para quem é morador ali daquela região da Água Branca, tem a oportunidade de se vacinar hoje, viu? Aqui até às 17 horas. Eles estão lá, inclusive, logo vai servir o almoço. Então, você que é morador da Água Branca, corre lá que você consegue tomar sua vacina, estando no grupo prioritário.
4: E é tão fácil, né? Porque eu levei o meu pai no PSF, do setor dele, ele tem 94 anos. E meu pai já tá bem assim, né? Fraquinho. As meninas foram até o carro. Foram lá fora e aplicaram a vacina nele. Então, assim, para quem tem uma pessoa bem debilitada...
5: Dependendo da situação, né? Até um acamado, às vezes, se monta uma caixa, né? Com todas as normas ali, né? Tudo dentro do protocolo. E faz-se a vacina em casa. É só programar, né?
4: Olha só que maravilha. Né? Então, realmente, não vacina...
5: Inclusive, assim, todo ano a gente tem um apoio muito grande, né? Assim, o Machadinho e Dona Márcia sempre nos apoiam muito, né? Inclusive, o ano passado o Machadinho estava comigo aí, andando, né? Fazendo parada na avenida, né? Agora, esses dias, ele está muito ocupado, não pôde nos acompanhar.
4: E quem vacinou no ano passado, tem que vacinar.
5: Tem que vacinar. Novamente. A vacina, ela é anual, né?
4: Ok. Gente, muito obrigada. Alguma coisa, algo a acrescentar que vocês gostariam?
3: Só lembrar de levar o cartãozinho. Quem já tem o cartão, levar o cartão e o cartão do SUS, o documento de identificação, para ir na feira de manhã vacinar nesse domingo.
4: Maravilha. Então, todo mundo preparado para tomar vacina, o grupo prioritário.
1: Em nome da Rádio Nova Era, eu agradeço imensamente a você, Rafaela, a Cristiane, a toda a Secretaria Municipal de Saúde, em especial a Vigilância Epidemiológica, né, por esse trabalho que faz junto à comunidade uruaçuense. E eu destaco que a vacina, ela é segura, é gratuita, é um benefício do SUS e é para todos. A gente vai para um breve intervalo e volta já com o segundo bloco do Virou Notícia. 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
1: Agora são 11 horas e 29 minutos. 11h29, eu virou notícia até o meio-dia. Deixa eu mandar um alô para minha irmã Dulce, tá nos ouvindo direto de Goiânia. E eu mando um abraço também para todos vocês aí da zona rural, né? Que sempre nos acompanham, o pessoal da Água Branca, né? Um bom dia aí pro Zinho, pra Iraides, o Valdir, a Renata.
2: Pode ser? Aí, pra, aí eu vou devolver a bola para você. É, para os moradores dessa região da Água Branca, inclusive tem um povoado muito próximo lá, tem a oportunidade, Geriaçu, Matão.
1: Isso, pessoal lá do Matão, abraço para vocês.
2: Abraço para Márcia Gleice também, que é daquela região lá. Tem diversos serviços sendo oferecidos lá, como atendimento oftalmológico, atendimento com clínico geral. Para você que precisa de também a questões psicológicas também, tá tendo lá uma triagem para você conseguir encaminhamentos para diversas especialidades. A estrutura também do CEAM está lá à disposição da comunidade e será oferecido lá um delicioso almoço agora a partir das 12 horas. E essa estrutura, que é da estrutura do Mãos que Transforma, permanece lá até às 17 horas, né? Para quem quer atualizar, inclusive, cartão do SUS, que quer sempre poder destacar isso, que são as vacinas, lá tem essa oportunidade. E eu quero aqui parabenizar e agradecer a toda a contribuição com o Uruaçu, especialmente com a zona rural, porque era efetivamente muito esquecido, eram deixados de lado. E agora não, agora tem um projeto que é o Mãos que Transforma, que é liderado pela a secretária de Desenvolvimento Social e primeira-dama de Uruaçu, dona Márcia Pedrosa, e o secretário Wesley de Souza. Wesley, que não está em Uruaçu, ele cumpre a agenda hoje em Goiânia, que vem trazer um carro para vigilância sanitária, para ajudar inclusive nessas vacinações, né, para poder transportar e a vigilância poder continuar nas suas operações aí por toda a cidade, agora com um carro zero quilômetro.
1: Que bom, a gente vê que eles estão fazendo tudo que pode para que busque esse pessoal que não está indo vacinar, né, Jonathan? Porque sim, realmente as meninas disseram aqui os números muito baixo em relação ao que está previsto para ser vacinado.
2: E vale destacar, Dilma, que pelo fato das pessoas não vacinarem, essas doenças respiratórias, elas acabam se espalhando, né?
1: Pois é, e aí a gente vê que daqui a pouco vem as festas juninas, depois vem férias, temporadas, e aí a pessoa tem que se precaver, né? Tem que estar prevenido aí, porque acaba ficando muito em meio a aglomerações.
2: Ainda falando sobre vacina, as meninas da Vigilância Epidemiológica deixou um recado aqui para mim e para a Dilma, que acho que é importante trazer para o ouvinte, que a Pneumo 20, que era uma vacina que era oferecida somente pela iniciativa privada, ou seja, só se você comprasse, não era via SUS, tem um grupo prioritário que agora tem acesso a ela gratuitamente. Isso vai estar sendo repassado a todos os postos de saúde. Isso vai receber essa orientação, a comunidade vai receber essa orientação, mas já está liberado para pessoas que têm diagnóstico que são prematuros, que têm pessoas que têm problemas respiratórios, pessoas que têm doenças crônicas, cardiológicas, pessoas diabéticas e pessoas que têm doenças neurológicas. Elas podem já adquirir gratuitamente no seu posto de saúde essa Pneumo 20. Para você que tem dúvida do que se trata, é só procurar o seu agente comunitário ou PSF, ou colaborador da saúde, para poder se informar muito melhor. E é mais uma aquisição aí, né, do SUS, que agora pretende aí atender também, né, essa vacina que é tão importante e garante, né, assim, mais a saúde para esses grupos que são prioritários.
1: Olha, a importância, eu quero compartilhar isso com vocês aqui, a importância dessas informações em relação à saúde. Nessa semana, eu conversava com uma colega minha sobre saúde, sobre consultas, exames, acompanhamentos, e aí perguntei para ela se ela costuma ir ao médico rotineiramente, né? Ou seja, pelo menos uma vez ao ano. Ela falou, não, não. Eu falei, você não vai nem para fazer os exames principais, preventivos? Não, não, nunca fui, não. Nunca fui, não, nunca fiz isso, nunca fiz aquilo, nunca fiz o exame tal. E ela já está ultrapassando 40 anos de idade. E aí eu falei para ela, olha, eu te aconselho a procurar um médico, né? Vai no postinho, procura ali um clínico geral, diz que nunca foi e ele vai te encaminhar, enfim. Porque nós, hoje nós temos essa oportunidade. Em alguns municípios não temos a oportunidade que a gente tem aqui em Uruaçu. Nós temos porque nós temos aqui centro de especialidades, nós temos médicos em todos os postinhos na UPA, nós temos o hospital regional, enfim. Ela até pensei que ela não tinha levado aquilo muito em consideração, aquilo que eu disse a ela. No mesmo dia, nessa semana, ela procurou o médico, fez a consulta e ela estava simplesmente com a pressão super alta. Ela não sabia que estava com a pressão alta. Ela estava com a pressão alta, o médico orientou se ela sentia algum sintoma, ela ia imediatamente procurar a UPA, né? E aí passou alguns exames que ela já fez, alguns no mesmo dia e outros já ficaram marcados. Imagine se ela não procura o médico, não vai fazer esses exames. E aí, pressão alta mata. E ela é silenciosa. Nem sempre a pessoa sente sintomas. Então, por isso a importância dessas informações.
2: A informação e o incentivo garante, né?
1: Sim.
2: Que as pessoas procurem ajuda, procurem atendimento e até mesmo vacina. A Cristiane trazia aí essa a cobertura e essa, os grupos que mais precisam de outras pessoas não estão vacinando, que é as crianças. A criança não vai se vacinar sozinha se o responsável, o pai ou a mãe, não levar. E a mesma coisa o idoso, né? O idoso, ele, muitos idosos são lúcidos,
1: muitas vezes dependentes, né?
2: Sim, leva uma vida normal, mas a grande maioria é dependente. Então cabe a nós, responsáveis, pessoas que são próximas, levar informação e garantir que essas pessoas recebam a imunização, né? A influenza, ela mata. Ontem eu falava aqui de um caso de pneumonia no Hospital Centro-Norte e é muito preocupante porque isso continua matando, mesmo tendo vacina disponibilizada, anual, segura, testada. É só ir até o posto de saúde e as pessoas não fazem.
1: É o mesmo caso da dengue. As pessoas às vezes pensam, acreditam, né? Tomam providências quando acontece na família. Mas isso pode acontecer com qualquer pessoa. A dengue também mata. Então todos nós temos que fazer uma força-tarefa de combater todos esses males. 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
2: 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Também no sábado, nesse sábado agora, dia 23, a Nexcel vai estar promovendo um encontro especial para quem quer trocar figurinhas, né? 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São 11 horas e 39 minutos, a gente vai para um breve...
1: Dilma, sim? Só complementar aqui, Jonathan. Sim. Você falando aí dessa festa que vai acontecer lá na Nexcel, pela manhã, então, sábado, quando você vê aqui no... centro da Avenida Tocantins, essa movimentação, é isso aí. E muitos colecionadores gostam, né, dessas figurinhas, principalmente nessa época aí de Copa do Mundo.
2: Eu já tive, já tive.
1: Os álbuns,
2: hoje eu não tenho tempo, mas é muito bom. É muito bom.
1: É verdade.
2: Oportunidade para quem quer trocar figurinha aí, ó.
1: Um abraço pro Fabiano, pra Valécia, toda a equipe aí da Nexcel Celulares. Agora sim, a gente vai para um breve intervalo, já a gente volta com mais informações.

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0: Encontraram-se dois indivíduos. É, um tinha 22 anos, né, com um tablet de maconha no interior da casa. É, por sua vez, uma grande quantidade de drogas variadas, né, de diversos tipos, foi encontrada junto com ele. É, os autores foram juntamente conduzidos, né, junto com o material apreendido pela delegacia de polícia, e estão à disposição do Poder Judiciário. Resultou, né, na estimada operação, em 61 quilos de maconha, 2 quilos de cocaína, 1 quilo de crack. Tinha em dinheiro em espécie R$1.187, o veículo e esses dois criminosos, né, indivíduos que foram presos. Cerca de R$300.000 de prejuízo ao crime organizado. Destaca-se, né, que de acordo com os autuados, os entorpecentes abasteciam os tráficos da região aqui norte, como Campo Norte, Mara Rosa e Alto Horizonte. Eu quero aqui parabenizar aí a toda a Polícia Militar, parabenizar o comandante, o Alexandre Torres, e também o Polidoro, né, que cuida da 18ª Regional da Polícia Militar aqui em Uruaçu.
1: É isso aí, faltando 14 para o meio-dia, e a operação, uma operação interestadual da Polícia Civil, atua contra golpes eletrônicos. Quem traz maiores informações para a gente é a Juliana Carnevale.
2: A Delegacia Estadual de Repressão a Crimes Cibernéticos deflagrou uma operação interestadual para desarticular a organização criminosa especializada em fraudes eletrônicas e lavagem de dinheiro. As ações foram em Goiás, Tocantins, Mato Grosso e também no Maranhão. O objetivo foi prender integrantes de uma quadrilha suspeita de praticar invasão de dispositivos informáticos, furto mediante fraude eletrônica, organização criminosa e lavagem de capitais. Durante a operação, 13 pessoas foram presas. Segundo as investigações, o grupo criminoso utilizava um sofisticado esquema de phishing bancário. Por meio da criação de páginas falsas de instituição financeira digital, impulsionadas através de anúncios pagos em plataformas de busca. A estratégia fazia com que os links fraudulentos aparecessem entre os primeiros resultados apresentados às vítimas. Após acessar a página falsa, as vítimas inseriam suas credenciais e validavam QR codes aparentemente legítimos. Assim, os criminosos capturavam os dados em tempo real e passavam a realizar transações financeiras indevidas e transferências PIX para contas utilizadas como intermediárias no esquema criminoso. Análises financeiras apontaram movimentações suspeitas superiores a R$4.800.000. Juliana Carnevale, da agência Goiás de Notícias. agência.go.gov.br.
0: Eu vou deixar no ar aqui o contato para quem quer denunciar aí de maneira anônima para a Polícia Militar. Ajuda e contribui muito com que operações como essa tenham sucesso. Além da tecnologia, né, inteligência da Polícia Militar, que aqui no estado de Goiás efetivamente ela funciona. Para denunciar em São Luís do Norte é só mandar no WhatsApp, no número, ou ligar, né, no 629-9453-1588. Alto Horizonte, 629-9964-0729. Em Mara Rosa, é o 629-8334-0303. Você de Nova Iguaçu, 629-8115-6210. Em Campinorte, 629-9964-0728. Aqui em Iguaçu, o contato é 629-8103-0069.
1: Deixa eu mandar um abraço aqui para o pessoal lá da MetaClean, a Rose e as meninas da MetaClean, esta super clínica que fica na rua Getúlio Vargas, né? 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Bom dia também para a Rayane e toda a equipe aqui na Pedro Ludovico, no salão da Rayane. E bom dia também para o Célio, nosso vizinho aqui, né? Quase de frente, sempre ligado aí aqui na Rádio Nova Era. Muito obrigada. Olha, gente, novas regras do empréstimo consignado passam a valer. E a biometria será obrigatória para evitar que idosos caiam em golpes, né? Tem acontecido aí vários golpes e o alvo deles são os idosos. Quem vai falar com a gente sobre detalhes dessa matéria é a Sara Queiroz.
3: As mudanças incluem a obrigatoriedade de validação por biometria facial para confirmar a contratação do crédito, além da proibição de operações feitas por telefone ou por intermédio de terceiros. Sebastiana ficou satisfeita com a nova medida do governo federal.
4: Eu acho bom, o perigo é só o deepfake, né?

0: que ainda infelizmente não tem, ainda não resolveu, né?
1: Já Aparecida disse não acreditar nas novas regras para evitar que os idosos do INSS caiam em golpes.
2: Muita gente que às vezes entende melhor do que eu, pode até acreditar que é, né? Mas eu não acredito não.
1: A medida foi estabelecida pela Lei 15.327 de 2026 e tem como objetivo reduzir fraudes e promover a segurança dos beneficiários, especialmente de idosos, que frequentemente têm caído em golpes envolvendo empréstimos consignados. Com as novas regras, toda solicitação de consignado ficará disponível no aplicativo ou no site Meu INSS, aguardando confirmação do beneficiário. A proposta aparecerá com o status de pendente de confirmação e somente será liberada após o reconhecimento facial do contratante.
3: Ela vai assinar, o beneficiário vai assinar o contrato normalmente, vai fazer uma validação de assinatura digital e, para finalizar, ele vai fazer a leitura do rosto dentro do aplicativo. E os contratos só vão ter validade se essa biometria for feita. Se ele não for feita, não vai ter validade nenhum o contrato, podendo ser anulado na justiça.
1: O prazo agora para empréstimos do INSS poderá chegar a 108 parcelas, o equivalente a 9 anos. A norma também autoriza carência de até 3 meses para o início do pagamento das prestações.
3: O aumento de parcelas não necessariamente aumenta o superendividamento. Desde que seja cumprido a taxa de juros legal, então a quantidade de parcelas ela é irrisória.
1: A advogada orienta os idosos para evitar de cair em golpes do empréstimo.
3: Consultar o meu INSS, averiguar qual o banco que está sendo feito o desconto, que fez o desconto, entrar em contato com o banco, mandar as contestações devidas para o banco, fazer boletim de ocorrência e principalmente buscar orientação jurídica, que pode ser o PROCON, consumidor.gov e posteriormente às vezes até mesmo o advogado. Porque se o banco não devolver o valor, não anular o empréstimo através dos canais dos consumidores, o que vai resolver para eles, vai ser somente uma ação judicial. Uma ação judicial onde vai ser devolvido, anulado o empréstimo e às vezes ele vai ganhar até mesmo um dano moral.
1: Sara Queiroz, da Agência Brasil Central.
4: Obrigada, Sara Queiroz. Importantíssima essa informação. Em relação à biometria aí, os idosos não vão ter essa dificuldade porque eles já fazem todo ano a prova de vida, né? Então já estão acostumados, porque os golpistas, parece que eles são doutorados, né? Eles têm os idosos como alvo nesse quesito aí. Alguns caem, outros não. Mas infelizmente, os que caem, infelizmente, caem. Mas aí vem essas novas regras para que impeça de tomar mais dinheiro dos idosos, né, Jonathan?
5: Sim, e é um absurdo a quantidade de tentativas de golpe que a gente sofre durante todo o dia, né? Eu mesmo recebo duas ligações, às vezes, por dia, de transação que eu não fiz, de pagamento que não foi feito, para confirmar, para você falar com alguém para poder passar seus dados. É um absurdo. Precisa criar, a gente está em pleno século da tecnologia, a inteligência artificial está aí, a gente precisa encontrar mecanismo aí de proteger e blindar a sociedade. E ontem aconteceu um fato aqui em Uruaçu, que um número fake, né? Algum usuário criou um número fake com a foto e com o nome do prefeito Azarias Machado Neto, prefeito Machadinho, e estava mandando mensagem para diversas pessoas aqui na cidade. E
4: em nome dele?
5: Em nome dele. É absurdo. Pedindo relatório de pagamento, dinheiro, enfim. E fica esse alerta para você aí, ó. Se receber mensagem do número 65, DDD 65 993 38 38 57, não é do prefeito Machadinho. E, tendo dúvida, você não faz o que estão te pedindo na mensagem, né? Eu acho que o mais certo é entrar em contato, ligar e verificar confirmar se é aquela pessoa que está ali mesmo, por detrás do número, né?
4: Eles são tão astutos, né, os golpistas, que eles falam assim, com tanta firmeza, até mesmo mensagem escrita, e a pessoa fica assustada, achando que deve, que tem que pagar algo, né? Se não pagar isso, se não pagar aquilo, a pessoa fica, mas eu não fiz isso, será? Mas eu preciso saber, gente, muita calma nessa hora. Quando você recebe uma mensagem dessa, você está em tempo de verificar. Não vai tomando nenhuma decisão antes de verificar, de confirmar. quando receber algum link suspeito, não abra. Procura quem entende, se você tem alguma dúvida, que aí evita também cair num golpe. Porque o golpe, afinal, não é só para os idosos. Qualquer um de nós está sujeito a cair em um golpe, né?
5: É isso aí, Dilma. 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Eu tenho ainda mais dois recados aqui, que é a Procuradoria da Mulher Itinerante, liderada pela vereadora Joana Dark. Ela acontece fora da Câmara Municipal, por isso que ela tem o nome de itinerante, acontece na Associação Flor de Deus, lá no bairro da Santa Helena. Vai ser no dia 3/6, no próximo mês, né, dia 3 de junho, às 19 horas. É uma ação feita pela Câmara Municipal, que está sendo liderada no momento pela vereadora Joana Dark, que conta com o apoio com as demais vereadoras, a professora Nailda e a vereadora Joveni Magalhães. A Prefeitura Municipal também começou a divulgar a programação dos 95 anos, né, que está de Uruaçu, de emancipação política. A gente vai ter pela primeira vez na cidade a Marcha para Jesus, né, que é uma importante ação aí, mais ligada à bancada religiosa, né, porque acaba que todo o público é convidado a estar nesse importante movimento. A prefeitura que mobiliza essa programação, e essa é o primeiro ato, né, que está sendo divulgado. É um ato que é descrito como a fé vai tomar conta das ruas aqui na nossa cidade no dia 6 de julho, a partir das 3:30, às 15:30. A concentração será no Pássaro Grande, né, com saída da Marcha de Jesus em direção a Castro Alves. Um momento especial de adoração, celebração e união entre famílias, igreja e toda a comunidade. A programação contará com grandes nomes da música gospel, como Delino Marçal, Elenay Ramos e o Caio Tenkikini, levando mensagem de esperança, fé e amor para milhares de pessoas. Reúna sua família, sua igreja, sua comunidade, traga sua caravana e venha fazer parte desse grande ato de celebração dos 95 anos de Uruaçu.
4: É um movimento ecumênico, né?
5: Sim, exato. Acontece nas capitais e agora toma conta das pequenos municípios. O prefeito abraçou essa ideia e é uma importante ação, é celebrar também. Rezar pela nossa cidade, pelas nossas pessoas, né? Independente da sua fé, sim, independente da sua religião, né? Vamos estar juntos nesse importante ato.
4: Provavelmente será num sábado ou domingo, né?
5: Isso, sábado, dia 6 é no sábado, a partir das... A concentração vai ser às 15 horas, deve ser umas 16, em direção aí a toda a cidade, a todo o centro da cidade.
4: Do Pássaro
5: até,
4: Grande.
5: Até a Praça Castro Alves.
4: Maravilha, acabou o nosso tempo, Jonathan.
5: Vambora, Dilma, obrigado por tudo, pelo programa de hoje. Agradeço também ao ouvinte que esteve conosco até aqui. Eu volto, se Deus quiser, amanhã às 11 para fazer o Vira Notícia.
4: Vem aí o Amor Sem Fim, na sequência Alô Cidade com Marco Aurélio Brito. Eu volto às 3 horas, no A Vez do Ouvinte. Espero você. Até lá.

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1: Meio-dia e quatro.

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0: meio-dia e 25.
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2: 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O possível casamento entre Taylor Swift e Travis Kelce já movimenta os bastidores nos Estados Unidos. Enquanto isso, equipes jurídicas dos dois trabalham na elaboração de um acordo pré-nupcial para proteger a fortuna do casal. Juntos, Taylor Swift e Travis Kelce acumulam um patrimônio estimado em mais de US$ 2 bilhões. Segundo informações divulgadas pelo site TMZ, a principal preocupação envolve a preservação dos bens conquistados antes do casamento. Taylor quer manter o patrimônio individual, as suas empresas, catálogo musical e imóveis de luxo. Já Travis Kelce também possui uma carreira altamente lucrativa na NFL, com contratos milionários, investimentos e imóveis.
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2: 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O Goiás Esporte Clube está no mercado para contratar um

0: goleiro. A necessidade é em função da grave contusão sofrida pelo goleiro titular Tadeu. O Verde já começou a se movimentar nos bastidores em busca de mais uma opção para o setor defensivo. O titularíssimo Tadeu fraturou a tíbia na partida contra o Cruzeiro pela Copa do Brasil, foi submetido à cirurgia e vai ficar 4 meses se recuperando. No momento, o goleiro titular é Thiago Rodrigues. O nome do goleiro que poderá ser contratado é Felipe Mejolaro. Ele que é da base do Grêmio de Futebol Porto Alegrense, tem 27 anos, é natural de Campinas. Mede 1,85m de altura e já jogou pela Seleção Brasileira de Base. No Campeonato Brasileiro, o Goiás venceu os seus 2 últimos jogos e se prepara para um compromisso para lá de complicado que terá fora de casa neste final de semana contra o Avaí em Florianópolis.
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2: 1:07.
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2: Oi, oi, oi. Muito boa tarde. Tá começando mais um Alô Cidade comigo, Marco Brito, na voz, nessa quinta-feira maravilhosa, dia de TBT, gente. E aí, como tá sendo a tarde de vocês? Fala pra mim. O WhatsApp tá aberto, tá? É o 62-3357-1549. Hoje é dia 21 de maio. Fala pra mim, você já postou seu TBT hoje? Já postou aquela foto que você nunca tinha postado ou já postou há muito tempo? Qual momento merece ser relembrado hoje? Todos os dias são momentos de serem, de relembrar bons momentos, né? Mas hoje, quinta-feira, TBT, qual momento pra você não pode faltar? O que você já postou de TBT? Conta pra mim aí no WhatsApp e ao mesmo que você participa das nossas promoções, onde você manda um alô, onde você pede a sua música. Então não vacila, já manda sua mensagem, tá? 62-3357-1549. Tá rolando aí promoções, sorteios, sorteio de Pix, sorteio de pizza tamanho família. 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Então já manda sua mensagem, não fica de fora, tá? Tá começando o Alô Cidade, aumenta esse radinho e já já eu volto, fechou?
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5: 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Falei que era rápido, né? Tamo de volta.
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7: O sapato luva é a grande novidade de 2026 e chegou para tomar o lugar das sapatilhas no pé de quem não abre mão do conforto. Esse modelo é muito macio e se ajusta direitinho ao formato do pé, sendo uma opção perfeita para quem quer ficar elegante sem sofrer com o sapato apertado. Ele pode ser usado com calça jeans, saias ou até roupas mais sociais, mostrando que a moda agora está mais preocupada em deixar a gente à vontade.
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De volta aqui no estúdio da Nova Era FM. E você, já mandou a sua mensagem? Começamos a receber alguns áudios, algumas mensagens, então não fica de fora dessa e também não fica de fora das nossas promoções, pois é, dos nossos sorteios aqui que a gente tem toda semana, então eu sei que você não vai querer ficar de fora dela, não é? 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Que eu tô no aguardo. E é isso, agora são 1h29 da tarde e vamos agora de Zé Neto e Cristiano. Oi, tudo bem?

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8: 1h49.
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10: A modelo Paula Aires negou que tenha reatado o casamento com o cantor Matheus Aleixo, dupla de Cauã. Os rumores sobre uma possível reconciliação ganharam força após a publicação que anunciava o fim do relacionamento ser apagada das redes sociais. Segundo o portal Léo Dias, o sertanejo já teria voltado para casa e o casal estaria tentando reconstruir a relação após a crise. No entanto, Paula Aires foi direta ao responder os boatos e disse que o casal não reatou. A modelo ainda disse que existem muitas questões envolvidas e que a situação não é simples. O relacionamento de mais de 14 anos entre Matheus e Paula...
8: De volta aqui no estúdio da Nova Era FM. Eita, pulou antes de terminar a informação, produção. Aí, o que tá acontecendo? Depois eu volto ela de novo pra gente entender melhor o que tá acontecendo aí com o Matheus e Cauã. Mas é isso aí, gente. 1h50 da tarde, já tivemos algumas mensagens e vamos dar uma passadinha aqui pra ver. Vamos ver aqui, o Lázaro mandou mensagem. Vamos ver o que ele falou.
4: Aê, Marco Breco.
8: Opa, beleza?
4: Boa tarde. E aí, tem Fábio Júnior aí. Se quiser, toca pra nós aí. Sem limite pra sonhar, ok? Que é Lázaro de Jesus, aqui da Vila União.
8: Excelente tarde pra você, Lázaro, meu parceiro. Tudo de bom, viu? Separei essa música, coloquei aqui no último bloco, né? Pra finalizar com chave de ouro, uma música mais tranquila. Então fica por aqui que eu garanto pra você, tá? Que vai ser tocada. Já separei aqui. Valeu pela interação, viu, querido? Ana Paula também mandou mensagem. Ana Paula Silva participando da promoção. Tem também aqui quem que foi? Tá sem nome. Manda o nome, gente, também. É bom que eu já falo aqui o nome de vocês. Manda a mensagem e qual é o seu nome também. Fechou? A Letícia Lohane mandou mensagem também, participando aí da promoção. Boa sorte pra você, Letícia. Tomara que dê certo. Mas é isso aí, gente. Vamos mandar a mensagem pra quem tá por fora. 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E tem mais mensagem chegando ali. É isso aí, gente. Vamos participar. Porque só tem um jeito de ganhar, que é realmente participando, não é mesmo? 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Tô aguardando sua mensagem. Vamos continuando o nosso programa com Simone Mendes, Direitos Iguais. Já eu volto, então já sabe, né? Aumenta esse radinho e fica por aqui.

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1: Esporte News. O Vila Nova se prepara em Goiânia para dois compromissos futuros fora de casa. Jogará contra o América Mineiro neste domingo. O América Mineiro, que ainda não ganhou na competição e é o lanterna do campeonato. O Tigre sai também para jogar fora de casa contra o Londrina. Outra equipe que está fazendo uma campanha péssima ocupa a zona do rebaixamento. São dois adversários aparentemente fáceis, mas na verdade o Campeonato Brasileiro da Série B apresenta dificuldades. São jogos em que o Vila deva ter precaução, jogando contra o América Mineiro em Belo Horizonte e depois contra o Londrina na cidade de Londrina, no norte do Paraná. Para esta partida de domingo, João Vieira e Janderson, que cumpriram suspensões, ficam à disposição do treinador, enquanto que o reserva Pedro Romano, zagueiro, recebeu o terceiro cartão amarelo e está fora do jogo.
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3: 12:15.
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0: meus queridos, de volta aqui no estúdio da Nova Era FM. Estamos recebendo bastante contatos aqui, mensagens, participando da nossa promoção da Drogaria Badia, que te deixa mais saudável todos os dias. Tá dando o que falar, tá sendo sucesso, a Adonis tá mandando mensagem, Benedito Leal também mandou mensagem, todos participando aí da nossa promoção. Pois é, gente, olha só, mandando endereço, é isso aí. Vanilda também mandou mensagem, ouvinte diária nossa aqui. Muito obrigado pelas interações e continuem mandando, tá, gente? Tem essa da Drogaria Badia que já eu volto trazendo os detalhes novamente sobre ela, mas também não podemos esquecer da nossa promoção da Alves Cred. 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Lembrando que o nosso WhatsApp tá aberto também pra vocês pedirem aí as suas músicas, a sua música especial, mandar um alô pra alguém ou até mesmo um alô pra mim. Tem muita gente aí que é ouvinte meu antigo, que tem tempo que não manda mensagem. Você sabe que eu tô falando de você aí, né? Eu não vou citar nomes, mas eu sei, tinha pessoas aqui que mandavam todos os dias, tem um tempinho que não aparece. Manda sua mensagem aqui que eu não vou expor não, tá? Então é isso, gente. Vamos dando continuidade aqui, vamos ver o que que tá rolando aí, vamos pegar algumas notícias. Já eu volto, tá? Então fica por aqui e já manda sua mensagem, fechou? Vamos que vamos!
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2: O diretor-geral da Organização Mundial da Saúde afirmou que o risco de propagação de surto de ebola na República Democrática do Congo e em Uganda é alto nos níveis nacional e regional, mas baixo em escala global. Segundo a OMS, foram confirmados 51 casos no Congo, nas províncias de Ituri e Kivu do Norte. Além disso, Uganda registrou 2 casos confirmados na capital, Kampala. Tedros alerta que a dimensão real da epidemia pode ser ainda maior, já que existe quase 600 casos suspeitos e 139 mortes confirmadas relacionadas à doença. A OMS classificou o surto como emergência de saúde pública de interesse internacional, mas reforçou que a situação não configura uma pandemia. O surto é causado pela variante Bundibugyo do ebola, uma cepa rara para a qual ainda não existe vacinas ou tratamentos aprovados.
1: De bom

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0: cantor Jonas Esticado surpreendeu os fãs ao anunciar que será papai novamente. A novidade foi revelada nas redes sociais num vídeo publicado ao lado da esposa Bruna Razin. Aos 31 anos, o forrozeiro celebrou a chegada do segundo filho do casal. Jonas já é pai de Mikael, de 10 anos, fruto de um relacionamento anterior, e de João Miguel, de 3 anos. A publicação rapidamente movimentou as redes sociais e recebeu mensagens de carinho de fãs e amigos.
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3: Ouvir a Nova Era é bom demais e são 2h32 da tarde. Como tá sendo aí a sua tarde, seu dia? Conta pra mim, nosso WhatsApp tá aberto, tá? É o 62-3357-1549. Manda sua mensagem que eu tô esperando, fechou? E hoje, dia 21 de maio. E olha que interessante, sabia que hoje é o Dia Internacional do Chá? Pois é, o chazinho aí que pra muitas culturas teve tempos também, que era um momento de pausa pra uma conversa, um momento de calma, né? E o chá sempre fazia parte dele. Não tô falando que não existe mais, tá? Mas hoje mudaram muito, né? Os estilos. Ou quando encontra-se à tarde, geralmente é pra tomar um café, é pra lanchar alguma coisa, né? Aquele momento do chá mesmo. Mas conta pra mim, você ainda mantém essa tradição? Você gosta de tomar seu chazinho? Chazinho de erva cidreira, chá mate. Conta pra mim, você toma? Se sim, qual que você gosta? Eu gosto demais do capim cidreira, pra mim é o melhor de todos. Minha mãe também que me ensinou, gosta bastante. Então eu, sim, café e chá gosto da mesma forma. Pois é, e hoje também, você sabia que é o dia do afilhado? Pois é, os presentes aí que a vida dão aí. Que criam laços pra sempre, né? É aquela na ausência do pai e da mãe, né? Óbvio, dos avós. É o padrinho e a madrinha que assumem ali a responsabilidade, não é mesmo? Então, é um carinho tão grande quanto se tivesse esse vínculo de sangue, caso não tenha. Então, hoje é o dia do afilhado, né? Uma relação muito bonita, que muitas famílias até têm vários padrinhos e madrinhas aí. Me conta também, você... Qual que é a sua relação com seus padrinhos, né? Seu padrinho, madrinha, enfim. Manda sua mensagem, nosso WhatsApp tá aberto, tá? 62-3357-1549, que já é puxando o gancho, é por ele que você participa da nossa promoção da Drogaria Badia. 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E voltando aqui na parte de interações, a Gê mandou mensagem aqui. Ela mandou: oi amor, boa tarde, tô bem, você? Toca movimentos sutis, né? Boa tarde, minha querida. Tudo de bom pra você, tá, Gê? Tava sumido, ainda bem que a carapuça serviu, hein? Um beijo pra você e pra Aline. Um beijo pra você e também. Um beijo pra Aline, que também tá nos acompanhando. Provavelmente vai mandar a mensagem dela agorinha. A Aline também tá sumida, hein? Gê, obrigado. Sei que você tá aqui todos os dias. Que bom que a carapuça serviu. Não some assim não, hein? Continua mandando suas mensagens. É isso, gente. Tô aguardando a mensagem da Aline, que provavelmente já tá ouvindo aqui. Já já eu volto, tá? Então, não sai daqui. Vamos agora de Eduardo Costa. Deus é Caipira.

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1: Oi, oi, oi, de volta aqui no estúdio da Nova Era FM. E galera, tá chegando no fim de mais um programa, né? Passa muito rápido, né? Os dias, as semanas, os meses. E o nosso programa sempre passa muito rápido e todos os dias são dias muito especiais aqui com vocês. Então, muito obrigado a todos que mandaram mensagem, né? Amanhã você tem um encontro marcado comigo aqui, 1 PM. Então não esquece, tá? Programinha de sexta-feira, eu aguardo sua mensagem pra falar pra mim qual música não pode faltar na vésperazinha aí do final de semana, tá? E amanhã, lembrando também que é dia de sorteio, né? Então o sorteio da Drogaria Badia é amanhã, então não fica de fora. Prêmio de R$300 acumulado. Não fica de fora, gente. É muito fácil de participar. Vivo falando aqui pra vocês. Mas fica na programação e logo menos aí a gente fala novamente, de novo e de novo. Então se você não participar realmente, é de lerdeza, tá? Mas é isso, gente. Fiquem com Deus. Até amanhã. Um abraço e valeu. Tchau, tchau.

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4: 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E o jogador Neymar faturou 30 milhões em menos de uma hora. O atleta Neymar segue provando que é um fenômeno dentro e fora de campo. Convocado por Carlo Ancelotti para disputar a sua quarta Copa do Mundo, o atacante do Santos voltou ao centro das atenções e mostrou mais uma vez o tamanho de sua força comercial e midiática no futebol. O jogador faturou aproximadamente 30 milhões em apenas 50 minutos através de ações comerciais realizadas em suas redes sociais. Neymar realizou 3 postagens consecutivas em seu perfil oficial. Na plataforma, ele possui impressionantes 231 milhões de seguidores. As publicações envolvem uma plataforma de comércio eletrônico, uma marca esportiva e também de energético. Todo o planejamento comercial já estava previamente alinhado para ser ativado imediatamente após a sua confirmação de convocação para a seleção brasileira.
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7: Salve, salve! Quinta-feira, quintou, hein, gente? É isso mesmo, 21 de maio. Muitíssimo boa tarde, sejam todos muito bem-vindos. A partir de agora, você acompanha comigo A Vez do Ouvinte. É isso mesmo, olha. Eu, Dilma Brito, vou te fazer companhia até às 5 da tarde. Vem comigo! Muita moda boa, muita informação e olha, as nossas promoções estão ativas, hein? Se liga, acompanha a programação aí, não perca tempo. Amanhã tem brindes. Hoje também, hoje nós vamos sortear mais um ouvinte aqui, uma vez do ouvinte. E aí você participa comigo, já já eu falo como você faz

15h49, manda aquela mensagem de áudio ou de texto, como preferir. Eu, particularmente, já falei, eu prefiro áudio, né? Adoro ouvir a voz de vocês, é isso. E eu quero a sua companhia, tá bom? É isso, eu quero a sua companhia juntinho, vamos que vamos.

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3: Hoje eu vou falar de um assunto muito atual. Sabe quando a bateria do celular acaba? Chega logo a ansiedade acompanhada de irritação. E antes de dormir, quando você pega um smartphone, o tempo voa e você nem percebe. Os sintomas de abstinência podem ser de dependência pela internet, sabia? Distúrbio que pode evoluir para problemas graves, como depressão e ansiedade. Quando a internet afeta negativamente, é hora de buscar ajuda de um médico ou psicólogo para entender quais condições podem estar por trás do vício, como transtornos compulsivos ou de ansiedade, déficit de atenção e depressão. Geralmente, o tratamento se baseia em ansiolíticos para diminuir a ansiedade dos dependentes e antidepressivos, além das terapias comportamentais. Por isso, troque o seu celular por boas amizades. Isso vai te fazer muito bem. Esse foi o Bem Viver de hoje. E eu, Ana Paula Barros, volto já já com mais uma dica para nossa saúde.
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4: É isso aí, eu tô de volta, hein? Estamos de volta já aqui, uma vez do ouvinte, juntinho até as 5 da tarde. Conto com a sua companhia, hein? E hoje tem brinde. Quem tá participando comigo aqui vai levar de brinde, vai concorrer a uma linda camiseta lá da Nelly Modas, né? 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Deixa eu ver quem está me fazendo companhia nessa tarde maravilhosa de quinta-feira. É o nosso querido Flávio Teodoro. Boa tarde, Flávio. Flávio tá aqui, ó. É, desejando uma tarde abençoada. Muitíssimo obrigada, tá bom? Amém pra você também. E ele gostaria de ouvir. Você já está concorrendo, já tá na lista aqui, viu, Flávio? É, deixa eu ver, ele tá pedindo uma música aqui. A música do Roberto Carlos, Amor Sem Limite. Já já a gente toca pra você, tá bom? Obrigada aí pela participação. Quem mais está nos fazendo companhia? Deixa eu ver aqui. Várias participações, a gente fica muito feliz. Muito feliz com as participações de vocês. Boa tarde.
5: Bom dia. Dilma, a Dona Inês pediu pra você colocar no sorteio, tá bom? Vou dar uma música pra nós, Linha do Tempo, tá? Tchau, tchau. Coloca o nome dele aí no sorteio.
4: Tá bom, Vanilda, obrigada. Essa é a Vanilda, lá do setor Casego, pedindo pra colocar o nome do seu Adonias, é o esposo, né? Um abraço pra vocês aí no setor Casego, tá bom? Tá na lista. Já já eu toco pra vocês na Linha do Tempo. Lala, boa tarde, querida. Sempre nos acompanhando aí, direto da reciclagem, né? Um abraço pra você e toda a galera aí da reciclagem, tá bom? Ela pede a música, Foi Por Uma Tela, Henrique Juliano, e já já a gente manda pra você essa música, tá bom? Obrigada. e boa tarde a todos.
5: Tô aqui ligadinho em você, tá? Só um minuto, te falar uma boa tarde, tá? E te desejar tudo de bom. Tchau, tchau.
4: Obrigada. Tchau,
5: começa
4: tchau.
5: Seu programa daqui.
4: Ok, minha querida Vanilda. Abraço.
6: Nova Era FM, boa tarde. Boa tarde. Como é que você tá, menina? Como é que você tá, Dilma? Fala comigo. Quem tá falando com você é Silvio, aqui de Niquelândia.
4: Oi, Silvio.
6: Arrocha pra nós aí. Silvano Salles, mentes tão bem. Eu ofereço meus colegas de trabalho hoje, Renato e Marivaldo. Forte abraço, menino. Valeu.
4: Obrigada, Silvio. Um abraço pra você, pro Renato, pro Marivaldo, toda a galera aí. Daqui a pouquinho a gente toca pra você, mentes tão bem. Obrigada pela participação, viu? Pessoal de Niquelândia sempre participando conosco. Aquele abraço.
7: Boa tarde, Dilma.
4: Boa tarde.
7: Tudo bem?
4: Joia.
7: É, passa uma música aí pra mim com Zé Ramalho, Chão de Giz.
4: Zé Ramalho, Chão de Giz.
7: Pra você, pra todos que gostarem da música.
4: Obrigada.
7: Boa tarde.
4: Raimundinha. Amém. Ótima tarde pra você também, tá bom? Grande abraço. Daqui a pouquinho também vai a sua música.
8: Boa tarde.
4: Olá.
8: Tudo bem, gata?
4: Tudo ótimo.
8: Passa Bruno Marrone, Vidro Fumê. Ofereço pra você e todos que estiver ouvindo em Uruaçu.
4: Muitíssimo obrigada. Essa é a Marina Fátima, lá de Campo Norte. Grande abraço. Uma participação grande aqui na nossa rádio do pessoal de Campo Norte. Muito obrigada. A gente fica muito satisfeito com isso, né? Daqui a pouquinho eu registro mais participações, tá bom? Todos vocês que estão participando já estão concorrendo a uma linda camiseta lá da loja Nelly Modas. Antes de começar aqui a atender os pedidos, deixa eu só trazer um recadinho para vocês, porque neste próximo sábado haverá vacinação contra a influenza. É a vacinação, é dia D, é uma campanha dia D, tá bom? Onde? Será lá na Feira Coberta, lembrando que é para o grupo prioritário. A partir das 7 horas, então será durante toda a manhã, das 7 às 13 horas, ou seja, até 1 da tarde, tá bom? Então não deixem de ir, o grupo prioritário são crianças de 6 meses a 5 anos, 11 meses e 29 dias. Idosos, gestantes, trabalhadores da saúde, caminhoneiros, profissionais das forças de segurança, pessoas com deficiência, pessoas também que têm comorbidades, né? Daqui a pouquinho a gente volta falando mais pra vocês, tá bom? Então vamos que vamos aí por sequência. Vitor e Léo, agora 3h29.

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12: Em carros manuais, muita gente segura o veículo na subida usando aquela meia embreagem e o acelerador. O problema é que isso gera um desgaste enorme no sistema. Aquele cheiro de embreagem queimada é justamente o resultado desse esforço excessivo. Por isso, utilize o freio de mão ou o assistente de partida em rampa. A embreagem foi feita para transferir força, não para segurar o carro parado. Cuidar desse detalhe evita um dos reparos mais chatos e caros dos veículos manuais.
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0: Tamo junto, tamo junto. E aí, gente, vocês ouviram que dica importantíssima aí sobre automóvel? Eu vou falar uma coisa pra vocês. Eu acredito que mais de 50% das pessoas utilizam essa... Utiliza de forma errada aí, ó, a embreagem. Vocês ouviram aí a dica, né? A embreagem foi feita pra usar na força, né? Não pra segurar o carro numa rampa enquanto estiver parado, ligado. Há um desgaste aí que acaba danificando e também fica caro o conserto. É por isso que eles falam que quem aprende a dirigir em casa, aí tem que tirar as manias depois, e essa é uma delas. Certo? E a gente sempre, diariamente, passamos aqui essas dicas importantes pra vocês. Deixa eu dar um outro recadinho aqui. No próximo sábado, haverá aqui na Rádio Nova Era, no período da manhã, o sorteio. Atenção, hein? Atenção. Haverá o sorteio da promoção da campanha do Dia das Mães lá da Cial. 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E aí, no próximo sábado, fiquem ligados, o sorteio será aqui na Rádio Nova Era de manhã, tá bom? Inclusive, a presidente da Cial, a Cristina Castro, virá ao vivo para fazer aí este sorteio. Então, fiquem ligados, ok? Vamos registrar mais participações, porque eu gosto, viu? Eu adoro a companhia de vocês. Dá uma boa tarde aqui para nossa querida Maquiane, que está ligada conosco. Está concorrendo também ao Pix, que será amanhã, né? Terá um contemplado ou uma contemplada. É isso mesmo, fiquem ligados. Obrigada, viu, Maquiane, pela sua participação.
1: Boa tarde.
0: Boa tarde.
1: Elizabeth colocando meu marido em sorteio. Hoje é de masculino, né? Hélio.
0: Ô, Elizabeth, não, minha querida, a gente vai sortear todos os participantes aqui do programa hoje, tá bom? Pode ser homem, pode ser mulher, quem tá participando aqui tá concorrendo a uma linda camiseta lá da Nelly Modas. Amanhã terá outro sorteio aqui no programa A Vez do Ouvinte, um brinde lá da Nelly Modas. Amanhã acredito que será um outro brinde, mas a gente vai estar passando pra vocês amanhã, certo? Mas hoje todo mundo que está participando está concorrendo. 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Marlene, do bairro São Vicente, boa tarde, minha querida. Sumida você, hein? Tá na escuta, desejando aqui uma tarde abençoada para mim, para gente, né? Amém. Obrigada, viu, pela sintonia, também pela participação. Tá concorrendo um brinde aí também. Sirlene, boa tarde, minha querida.
2: Boa tarde. Amanhã, quero participar.
3: Mas a gente vai estar passando para vocês.
2: Sorteio
3: amanhã,
2: hoje.
3: Certo? Mas hoje todo mundo que está participando está concorrendo.
2: Se der, roda um modão para nós. Pode ser um forrozão.
0: Forrozão.
2: Adoro um forrozão. Então, uma boa tarde.
0: Obrigada. Pode deixar. Vamos mandar um forrozão para você aí, tá bom? Obrigada, Sirlene. Grande abraço pra você. Então vamos de música. Bora aí que por sequência, tá bom? Faltando 4 pras 4. Bruno Marrone chegando aí pra cantar. Atendendo aí aos pedidos, a gente vai por sequência.

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lesionado. O edema tem 2 milímetros, o que obrigaria o jogador a ficar de 5 a 10 dias em tratamento. De acordo com o Santos, Neymar teria condição até de atuar na próxima terça-feira contra o Deportivo Cuenca na Vila Belmiro, em jogo da última rodada da Copa Sul-Americana. O camisa 10 tem feito tratamento no CT Rei Pelé e com o staff pessoal acompanhando de perto pela CBF. O planejamento do Santos segue na evolução do atleta em entregá-lo apto para a próxima semana, quando vai se apresentar no dia 27 na Granja Comari, em Niterói.

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2: Nova Era, 4:16.
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8: O governo dos Estados Unidos conduz uma segunda investigação criminal contra o presidente da Venezuela, Nicolás Maduro. A nova apuração, que corre em Miami, na Flórida, investiga possíveis crimes de lavagem de dinheiro. Segundo fontes do Departamento de Justiça americano, o caso já estava em andamento quando o presidente Donald Trump autorizou a operação militar, que levou à prisão de Maduro e da ex-primeira-dama Cecília Flores em janeiro. Atualmente, Maduro está preso em Nova York e responde a acusações de conspiração para narcoterrorismo e tráfico de drogas. Ele se declara inocente. A nova investigação é vista pelo governo americano como uma alternativa jurídica, caso o processo principal enfrente dificuldades legais. A defesa do ex-líder venezuelano tenta arquivar o caso, alegando que as sanções dos Estados Unidos impedem o pagamento dos advogados pelo governo da Venezuela. O pedido foi negado pela justiça americana.
7: De bom

0: delícia. Valeu demais.
1: Irmão,
0: obrigado pelo convite. Que Deus abençoe ainda mais sua vida. Você é um cara.
1: Que isso, obrigado, viu?
0: 100%.
1: Ter você no meu DVD, meu irmão. Prazer muito grande, viu?
0: Tamo junto, igualmente.
1: Todo sucesso,
0: sucesso, um beijo. Guilherme. Valeu, moçada.
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Sucessaço, Zezé de Camargo e Luciano, você vai ver. Linda essa música, né? Olha, 4 horas e 24 minutos. Atenção, atenção, você que está participando hoje da vez do ouvinte, porque eu vou fazer o sorteio agora, nesse exato momento. 4h24, atenção. A gente vai fazer o sorteio de todos vocês que participaram aqui, tá bom? Alguém vai levar hoje uma linda camiseta lá da loja Nelly Modas. 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Tá bom? Nelly, um abraço pra você, muito obrigada. E aí a gente vai fazer o sorteio. Eu gostaria de pedir a nossa assistente, a Daniele, que nos ajude aqui. E vamos ver quem leva um brinde lá da Nelly Modas. Atenção, atenção, atenção. Hoje eu não vou trazer novamente a história do dia, porque, não sei se vocês perceberam, a Dilma Brito está perdendo a voz. Quase não estou conseguindo falar. Mas assim que a garganta estiver boa, eu trago, prometo voltar com as histórias no fim do dia, tá bom? Então, enquanto isso, a gente vai de muita música boa para vocês. E atenção, atenção, porque nós vamos fazer o sorteio agora.

0: Já saiu. Já saiu aqui quem leva. Oh, eu vou falar o final do telefone aqui da pessoa que ganhou a camiseta lá da loja Nelly Modas. Olha só. Participando e ganhando. Só ganha quem participa. Então, final do telefone da pessoa que leva a camiseta hoje lá da Nelly Modas. Tchan, tchan, tchan, tchan. Final 4070. 4070 quem leva a Maquiane. Ô Maquiane, você foi a contemplada de hoje. E aí você procura a Daniele aqui na recepção da rádio, tá? Pode vir hoje até as 6 horas da tarde ou amanhã, ok? Você venha, traga seu documento, pega autorização e vai lá buscar seu prêmio. Muito obrigada pela participação, parabéns pra você. Obrigada a todos que participaram. Uma vez do ouvinte não acabou não, hein? Continua aqui até as 5 da tarde, tá bom? Obrigada a todos pela sintonia, pela participação. E continuem participando, gente. Aqui sempre temos promoções, brincadeiras, assim, pra interagirmos bacana, pra interagirmos bem, como a gente está fazendo. Eu agradeço a todos vocês. Bora de música? Olha, daqui a pouquinho a gente vai faturar. Já já tem muita música boa ainda pra vocês, tá bom?
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0: A gente já está por aqui e a felizarda de hoje foi a Maquiane, né? Maquiane, não, minha querida, você traz o documento quando vier buscar autorização, tá bom? Só pra conferência aqui na recepção. Pode pegar hoje até as 18 horas ou amanhã, tá? A gente só fica fechado aqui entre meio-dia e uma hora. Fora esse horário, pode vir buscar. E a loja da Nelly Modas é bem aqui pertinho, tá bom, minha querida? deixa eu falar aqui com o nosso querido ouvinte, Reni. Reni, boa tarde.
1: Olá, boa tarde pra você e pra todos os ouvintes. Eu gostaria de ouvir a música de Renan e Raí, O Troco, e ofereço para todos que gostam dessa música. Muito obrigado aí.
0: A gente que agradece. Ótima tarde para você. Olha, eu estou te atendendo aqui agora, mas o seu nome já estava no sorteio, viu? Seu nome também estava lá no meio. Continuem participando. Amanhã tem mais, ok? 4h32? Então vamos lá. Vamos passar o troco aí pro Reni, né? Pro Reni. Renan e Raí, O Troco.
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3: O ator Andrew McFarlane, conhecido por interpretar Tony na série Eu, a Patroa e as Crianças, virou assunto nas redes sociais durante a sua passagem pelo Brasil. O motivo foi um vídeo em que o artista aparece usando uma camiseta da Prefeitura do Rio de Janeiro após tentar parecer brasileiro. Andrew está no país desde o início de maio e tem compartilhado momentos da viagem com os seguidores. Em São Paulo, o ator se encontrou com o Rodrigo Antas, responsável pela voz de Tony na versão brasileira da série. No Rio de Janeiro, um amigo sugeriu que o artista tentasse parecer menos gringo para evitar preços altos. Foi então que ele comprou uma camiseta branca por R$200, sem perceber que a peça era um uniforme oficial utilizado por estudantes da rede municipal. A situação divertiu os internautas.

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4: 5:05, boa tarde.
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tarde, meus amores. Boa tarde, minhas vidinhas. Tá tudo bem, tranquilo, legal, firme e forte na paz. A partir de agora eu chego tocando pra você o melhor da música sertaneja. Só chibatada boa. Só chibatada.

pra cima, já vou liberar os canais de comunicação pra você falar comigo. 62-3357-1549. 62-3357-1549. É o Pix. É o WhatsApp do Pix. É

Chama lá, 62-3354-1549. 62-3354-1549. 62-3357-1549. 62-3357-1549. 62-3357-1549. Tá esperando o quê pra mandar o WhatsApp? Ó, você vai mandar mensagem. Você vai pedir a sua chibatada. Vai concorrer a prêmios. Participar da programação, falar comigo, mandar o seu oi, mandar o seu boa tarde, dizer pra mim onde é que você tá, com quem que você tá, onde é que você tá, como você tá. E eu vou ficar feliz da vida que você tá aqui comigo, viu? Você esparramado pelos quatro cantos da nossa querida e amada Uruaçu. E claro, a gente não pode esquecer das cidades vizinhas também, né? Não pode esquecer de Niquelândia.

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Alô, Santa Teresa, Santa Terezinha. Para a roda, eu já falei. Alto Horizonte, Campinorte e a região todinha. Trombas, Goiás, Brasil. Aonde quer que você esteja, receba o nosso carinho, receba o nosso abraço. A partir de agora, eu abraço você carinhosamente. Respeito.

0: 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Boa tarde, agora 7h28. 17, viu, gente?
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4: 5:30.
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4: E claro, esse é o Território Sertanejo, que toca só música que nós gosta. Só as chibatadas. Você já mandou sua mensagem para pedir a sua chibatada? Ainda não? Manda aí, 62-3354-1549, 3357, pelo amor de Deus. 3357-1549, 3357-1549, 3357-1549, 3357-1549. Estamos com 3354 na cabeça, eu me li. É 3357-1549. 1549. Ô, trem danado. 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Aí, pronto, você já tá cadastrado na promoção. E aguarde, que nós vamos ligar pra alguém. Justin liga. Aí, quando o Justin ligar, você não pode atender com oi, quem fala, por quê, quem será? Não. Tem que atender com a frasezinha do Pix. A frasezinha do poder. A frasezinha do amor, que é... Que é... 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Atendeu assim, ganhou Pix na hora. Porque Pix é automático! Sou do céu, tem muita música boa nesse bloco, hein? E você vai mandando sua mensagem aí. Eu estou aguardando você. Estou aguardando você. Estou te aguardando. Querendo falar com você. Querendo mandar um boa tarde pra você. Querendo mandar um oi pra você. Aonde quer que você esteja, tá bom? Já já vou falar aqui com a Ana Paula, já já vou falar com a Paulinha Nayara, a Rafaela, a Valtelena, a Simone Alencar, a G, Rani, Raimundinha, todo mundo já mandando mensagem aqui, manda a sua também, tá bom? Vai mandando a sua mensagem, já já falo com todo mundo que tá aqui no WhatsApp, tá? Lembre-se da mensagenzinha mágica, Drogaria Abadia, a que te deixa mais saudável todo dia. E hoje é quinta-feira, já tá batendo na porta aí, já tá batendo na porta a sexta-feira. Amanhã tem Pix! Amanhã tem Pix!

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0: 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Boa tarde, 5h45 agora.

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2: 5h48. Já estamos de volta com o Território Sertanejo aqui na Nova Era. Meus amores, eu tô de volta.
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2: Pois é, tá escurecendo rápido, né, gente? Já tem 6 horas, não é? Já tá escuro, já? Todo céu, você tá doido. É a época do ano, né?
4: É assim mesmo, Justin.
2: Não muda, não. Ei, trem danado. Esse é o Território Sertanejo, Paulinha Nayara. Boa tarde, Joster. Dá uma chibatada aí, toca a música. Se pirou, e porque vai melhorar? Se piorou, é porque vai melhorar. Toca aí, meu gatão. Toca sim, minha gatona, já já. Aguenta aí, Paulinha Nayara, minha lindona. Como é que você tá, minha donzela? Você tá boa ou não? Beijo pra você. Boa tarde, boa tarde. Meu nome é Rafaela. Oi, Rafaela, como é que estão as coisas? Tudo tranquilo, legal, firme e forte, na paz? Ela diz aqui, ó, tá participando da promoção da Drogaria Badia, do Pix, né? 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Drogaria Badia, a que te deixa mais saudável todos os dias. Muito bem, Rafaela. Tá concorrendo. Parabéns, Rafaela. É, parece que tem áudio aqui, produção, peraí.
5: Boa tarde, Justin.
2: Boa tarde, meu amor.
5: Hoje a Volta Helena tá na área. Eu tô assistindo a Nova Era.
2: Aí
5: aqui
2: sim.
5: Aqui na BR-153, tô viajando.
2: Boa viagem.
5: Faça uma música aí pra mim, Justin. Qualquer uma, oferecida pra mim, pro pessoal de Jerusalém.

0: vontade de chamar o chifre do chão e sair arando!
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2: Meus amores, agora são 6:04, 6:04, tá na hora da gente ficar informado que tá rolando no agro, né? As notícias, as novidades, a tecnologia, Momento Agro.
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5: A sucessão familiar tem se tornado um dos assuntos mais discutidos no campo. Muitas propriedades rurais estão passando por um processo de transição entre gerações e o desafio é garantir que os jovens continuem no agro com preparo e também visão de gestão. Cada vez mais famílias buscam qualificação, planejamento e organização para evitar conflitos e manter o negócio fortalecido. O agro moderno exige não apenas produção, mas também administração e estratégia.
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2: Estamos de volta com o Território Sertanejo na Nova Era, a rádio mais ouvida do Norte.
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2: Graças a Deus.
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2: Meus amores, boa noite. São 6:05, 6:05 agora em Uruaçu. Boa noite para você em todo o Nortão de Goiás. Você que tá fechando agora seu estabelecimento comercial, você que tá chegando em casa agora, você que tá trabalhando aí, girando pelas ruas da cidade, você que é motorista de aplicativo, boa noite. Onde quer que você esteja, né? Os frentistas de postos de combustíveis, você que tá aí agora abrindo o seu boteco, você que mexe aí com seu espetinho, com a sua jantinha, boa noite, que Deus abençoe. Então, gente, a reflexão de hoje é sobre uma pessoa que esconde os seus sentimentos. Uma pessoa que existe, que passa por tudo, mas esconde os sentimentos. E eu quero falar sobre o cansaço dessa pessoa. Que talvez seja você, mas se não for você, pode ter certeza que você conhece alguém desse jeito. Pode ser um amigo, um parente, um irmão, uma irmã, ou seu companheiro. Com certeza você conhece alguém desse jeito. Sabe, é uma pessoa forte. É uma pessoa destemida. A pessoa que eu quero falar hoje é uma pessoa que o mundo tá desmoronando em volta. E a pessoa tá com a cabeça no lugar, com os pés no chão. Calmo, sereno, tranquilo e transmitindo paz. Você deve conhecer alguém desse jeito, não conhece? Mas você já parou para pensar no cansaço de quem vive sendo forte para todo mundo? Você já parou para pensar o quanto essa pessoa sofre? Essa pessoa, ela ajuda, essa pessoa, ela aconselha, essa pessoa que eu tô falando resolve problema, essa pessoa sorri no trabalho. Pergunta como todo mundo está. Oi, como você tá? Você tá bem? Como é que passou? Sorri. Mas ninguém pergunta como essa pessoa está, como ela está se sentindo. E essa pessoa está só fingindo que está tudo bem. Ninguém vive 100% pleno. Todo mundo tem problemas. Todos nós temos. Nós somos carregados de problemas. Mas essa pessoa parece que não tem. E para ela o sofrimento é maior. Porque essa pessoa é aquele tipo de gente que carrega a família inteira nos ombros. Com os problemas, com as decepções da família, carrega todo mundo. Vai resolver problema. Só que essas pessoas, elas também sentem dor. Essa pessoa que eu tô falando, ela também se pergunta, essa pessoa sofre. Só que essas pessoas, elas choram também. Só que elas só choram quando estão sozinhas. Só que essa pessoa, ela também precisa de um abraço, de um cuidado, de um descanso, de um alento. Você já parou para pensar quem que é essa pessoa? Você conhece alguém desse jeito? Ou essa pessoa é você? Às vezes, quem mais ilumina os outros é quem mais está tentando não apagar por dentro.

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0: Produção, aquela assim, ó.
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0: Fui falar, produção, aquela sim, a produção me cortou. Ô, produção danada, aquela sim, produção, ó. Depois que você foi embora, a solidão entrou, trancou a porta e não me deixa mais. 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
3: 6h26. Já voltamos? Foi rapidinho, hein? Boa noite! 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
3: 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Boa noite pra você, pra você, pra você, pra você, pra você, pra você e pra você também. Até pra você, Boiadeiro, meu amigo Boiadeiro, lá do restaurante Boiadeiro, tá ouvindo a Nova Era sempre. Boiadeirão, hoje eu encontrei com Boiadeirão na rua, mas o homem tava animado. Falou, Jôs do céu, esse Uruaçu é bom demais. Falei, você tá por fora, você ainda não conhece o Uruaçu não. O Uruaçu é muito melhor do que você tá achando. O Uruaçu é um trem de doido. Ei, Uruaçu, velha falada, eu te amo, Uruaçu. São 6h27, 6h27 no Uruaçu, velho. Falar, deixa eu abraçar carinhosamente, respeitosamente, o meu amigo Adriano. Adrianão, gente fina, gente boa, gente bacana, gente da gente. Adrianão, lá da Prefeitura Municipal de Uruaçu, Goiás, meu colega de trabalho lá na Prefeitura, né? Um abraço, Adrianão, tá sempre ouvindo a Nova Era, sempre ouvindo a Nova Era. E o colega do Adriano também, lá da mesma secretaria lá, o Marcelão também, tá escutando nós. O Marcelão diz que hoje ia tomar uma raizada lá. Como é que é a raizada que você ia tomar, Marcelão? Aí depois você me conta aqui. Estranho de raizada, eu tô meio que fora, viu? Tô não. Se for pra uma raizada dessa aí, não é melhor? Eu vou perguntar pro Reginaldo, né? Que é especialista em aguardente. Perguntar pro Reginaldo. Mas estranho, eu prefiro mais, assim, quando, né, gente? Quando a gente vai tomar uma? Que eu raramente tomo uma branquinha, mas gosto. Mas aí é uma 29 purinha que eu gosto, acho bom. Com uma cajamangazinha, né? Cajamangazinha é uma delícia de tira-gosto. Cajamanga é uma delícia. Pode ser um tomatinho também. Ó, deixa eu tocar uma música aqui. Tem gente tocando ali um interfone. Deixa eu atender.
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0: 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Agora 6 horas e 31 minutos, 6h31 em Uruaçu, Goiás. Bom, bora lá, né? Bora lá seguindo aqui com o nosso território sertanejo. Deixa eu abraçar aqui carinhosamente a Reni. Tá mandando mensagem aqui. Pera aí, produção. Produção, procura um aí do Christian Ralph, produção.
1: Olá, boa tarde, que bom te ouvir. Manda a chibatada aí, manda Bruno e Marrone, domine a praça.
0: Opa!
1: Minha esposa que tá aqui do meu lado, nós estamos aqui curtindo o seu programa. Valeu!
0: Valeu, Reni!
1: Olá, boa tarde, que bom te ouvir. Manda a chibatada aí, manda Bruno e Marrone, domine a praça. E ofereço pra minha esposa que tá aqui do meu lado, nós estamos aqui curtindo o seu programa. Valeu?
0: Você só não falou pra mim onde é que você tá, Reni. Manda outra aí, falando onde é que você tá. Ó, eu vou tocar outra do Bruno Marrone. Você que a produção já colocou a chibatada aqui, ó. Produção já colocou a chibatada aqui, nós vamos tocar ela. Que é do Bruno Marrone, hein? É do Bruno Marrone, hein? Já tá aqui na agulha aqui, já tá prontinha. Chibatada. É da boa, viu, Reni? Ó, daqui a pouquinho tem Doutor Mirosmar. Já tem Doutor Mirosmar. Como é que é o nome daquela música? Amigo da Lua, Companheiro das Estrelas. Como é que é? Ô, Amigo da Lua, Irmão das Estrelas. Vocês sabem qual que é. Essa música explodiu de novo, né? É antiga, ele regravou. Mirosmar é o Mirosmar. Mirosmarzinho não tem jeito com ele não, menino. Não tem jeito com ele não, ele é danado. Meus amores, vai mandando mensagem aí, 3357-1549, 3357-1549. Você vai mandando a sua mensagem e vai concorrendo ao Pix lá da Drogaria Badia, hein? Pix da Drogaria Badia. Como é que é? Você tem que mandar a mensagem pra cá, pro 62-3357-1549. 3357-1549, 3357-1549. Você manda a mensagem pra cá com a seguinte frase... 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Você mandou a mensagem pra cá, pronto. Só aguardar, você já tá credenciado. E eu vou ligar pra você. O Jostim vai ligar, o Jostim liga. Aí o Jostim, a hora que ligar, você não pode atender com alô, quem é, quem fala, não. Tem que atender com a frasezinha mágica. A frasezinha do Pix. A frasezinha do amor, que é... 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Aí pronto. Ana Paula, ela tá falando aqui. Boa tarde, gatão. Boa tarde, minha gatona. Como é que você tá, meu bem? Tá tudo tranquilo aí, gatona linda? Ela responde aqui, ó. Drogaria Badia, a que te deixa mais saudável todo dia. Pronto. 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Pronto. Tomara que a ligação seja pra mim. Estou sem nenhum tostão. Amanhã é dois, viu, Ana Paula? É, são dois. Também não tá fácil as coisas, não. É, tô vendo uns Mi aqui, tô vendo uns Bard, uns Mi. Que essa mulher tá aprontando, hein? Que Mi será? O que é?
2: Gatão, boa tarde.
0: Tô falando com você, ué,
2: Gatão, boa tarde.
0: Boa tarde, boa noite, né? Ah, rapaz, agora entendi o que essa mulher tá arrumando aqui, ó. Arrumou um bar de milho, uns negocinhos aqui, fazer bolo de milho verde. Aí eu adoro. Bolinho de milho verde, aí você mexeu com meu sentimento. Aí você bagunçou comigo. Minhas ideias foi pra longe. Bolinho de milho verde. Sou ali perto de casa, pertinho de casa ali, tem um povo que vende os bolinhos, é uma casa, não é um comércio, é uma casa, só que tem uma placa lá e eles vendem os bolinhos, vendem as pamonhas, os trem lá. Eu passo lá todo dia cedo e eu vou falar pra você, um bolinho feito, gostoso, bem feitinho, né, aquele bolinho delicioso, com aquele queijinho dentro, fritinho na hora. Sou 2,50 só, tem base um trem desse? Aí o Jostim morde tanto comer bolinho de milho, quase não gosta, né? Se eu contar pra vocês o que eu já fiz por conta de bolinho de milho. É, não é fácil não, menino. Aí a Ana Paula tá falando que vai fazer e mandar pra mim. Manda sim, aí você conquista meu coração. Você conquista meu coração e entra na minha mente. Ai, Ana Paula, tô aguardando, viu, minha gatona? Raimundinha, oi Raimundinha, como é que tá, Raimundinha? Raimundinha é uma das pessoas que já ganharam Pix aqui na Nova Era. Fala comigo, Raimundinha.
3: Boa tarde, você mandou uma música aí pra mim com o Leandro Leonardo, Talismã.
0: Talismã. Eu queria, era outra, Raimundinha, mas vou atender o seu. Eu queria assim, solidão, quando a luz se apaga, eu de novo em casa, morrendo de amor por ela. Solidão. Quando a luz se apaga, sou do céu. Queria cantar. Se eu cantasse, você ia ver eu cantar. Din tirim, din tirim, din tirim, din tirim, din tirim. Fernanda, já eu falo com você. Paulinha Nayara, já eu falo com você. Giselda, já eu falo com você. Alcione Silva, já eu falo com você também. Cleidiane, já eu falo com você, lindona. Já eu falo com todo mundo. Depois que você foi embora, solidão trancou a porta e não me deixa mais. Estica!

Sentimento, lindo demais, sou do céu, cê tá doido. Aí maltrata demais, coraçãozinho, vai machucado, Joxinho vai falar, cê tá doido, Ave Maria. Aí eu fiquei emocionado. Produção, aquela assim, ó, aquela assim, produção, presta atenção, produção, vê se a produção tá atenta, gente, vamos ver. Produção, atenção, aquela assim, ó. 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

0: Aí sim, hein? Sou do céu, cê tá doido!
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0: Estica! 6h50, 6h50 no braço, véi, fala!

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2: Bora, vinheta. Cadê você?
3: 7:05.
2: Tô de volta. Boa noite. O Justin voltou. Justin voltou. Justin voltou. É nóis, é nóis, é nóis, é nóis, é nóis, é nóis, é nóis, é nóis, é nóis, é nóis, é nóis, é nóis, é nóis. Boa noite! Boa noite pra você, pra você, pra você, pra você e pra você também. Até pra você, viu? É, boa noite pra você também. Deixa eu mandar uma boa noite pro meu amigo Fernando também, pro João Vitor, que estão ouvindo a Nova Era lá na Casa de Carne Açougue, né? Empório Grill, Empório Grill, Empório Grill lá na Rua Goiânia. Alô, Fernandão. Fernandão gosta da chibatada. Fernandão gosta das modas boas. E olha quem passou do céu com as músicas dessa aí, eu fico até mais animado pra vender mais. É, vamos animado. Alô, Fernandão, como é que você tá? Grande Adriano da Prefeitura. Adriano, boa noite. Como é que tá? Tudo bem? Tranquilo? Legal? Firme e forte na paz. Ana Paula, boa noite. Eu tô aqui, Ana Paula, esperando a sua... Cadê? Deixa eu falar com meus amores aqui, gente. Ana Paula, tô esperando o seu bolinho de mim. Tô esperando. Ela que vai trazer pra mim aqui na rádio. Mandar pra mim aqui, não sei se ela vai trazer. Ela vai dar um jeito. Vai dar um jeito ela. Raimundo, boa noite. Reni, esposa. Boa noite, Reni, esposa. Simone Alencar. Boa noite, Simone. Valtelena. Boa noite, Valtelinha. Como é que tá? Tudo bem? Rafaela. Maquiane. Boa noite, Maquiane. Como é que tá, hein? Tudo em paz? Tudo tranquilo? Giselda, Giselda. A Giselda tinha mandado um boa noite, boa tarde. Esperando, a Gisele tava esperando a reflexão, né? O momento de reflexão. Esperou, ouviu. E aí? Aí ela manda aqui, ó. É, daqui a pouco vai começar o melhor momento. Momento de reflexão. Que tenhamos uma noite abençoada, tranquila e feliz. Vamos que vamos. Deus na frente hoje e sempre. Valeu, Giselda. Boa noite pra você, meu bem. Paulinha Nayara tá falando aqui, ó. É, sou eu, a da reflexão de hoje. É pra mim. Olha que legal. Que reflexão linda. Sou eu, Juster. Pois é, Paula. A Giselda. É, boa noite. Aí é o seguinte, gente. A reflexão, tem gente que me pede aqui, ó. Justin, manda a reflexão pra mim. Justin, manda a reflexão pra mim. Eu quero essa reflexão de hoje. Gente, é porque é o seguinte. Às vezes eu vou num tema de algo que eu vivi no dia, né? Que eu chego aqui é já à tarde, né? Então eu vivi algo no dia, eu chego aqui com o tema. E em cima daquele tema que eu anotei, eu faço a reflexão de hora, de momento, em cima daquele tema. Então, não é que tenha uma reflexão, não é que tenha algo escrito, anotado. Eu anoto o tema, né? Anoto o tema e vou. Então não tem como mandar essa reflexão. Muita gente pede, me manda reflexão, mas infelizmente não tem como, que sai da cabeça na hora e aí depois for pra mandar, se eu fizer da cabeça escrever, não vai sair igual, né? O que vale é o sentimento da hora, né? Do momento, o sentimento daquele momento específico. Mas é legal. O pessoal gosta, né? Que bom. É, produção, a Sirlene quer falar, produção. Deixa a Sirlene falar. Fala comigo, Sirlene Rodrigues. Sirlene Rodrigues, boa noite.
4: Boa noite, Joster.
2: Boa noite,
4: tudo
2: meu
4: bom
2: bem.
4: Com você?
2: Nossa senhora, tô bom.
4: Pra nós, Joster.
2: Ah.
4: Passei um forrozão com Guilherme Silva.
2: Uma chibatada.
4: Guilherme Silva.
2: É Guilherme Silva.
4: É. Eu não tô lembrado o nome agora, mas qualquer um é um forrozão de Guilherme Silva. E tenha uma boa noite você e todos da nova era.
2: Obrigado, meu amor. Boa noite pra você também, meu bem. Que Deus abençoe, ilumine e proteja. Que dê uma noite muito abençoada, tá? Fernanda é a rainha do piche. Eu vou te falar um negócio. Junta a Fernanda, junta o esposo dela, o Gilberto, lá no Recanto da Serra. Eles fazem uns trem, uns negócios, uns troços lá e tem... Ó, hoje é peixe de novo. Qual peixe que é esse aí, Fernanda? Aí, ela tá falando aqui. Bora. Boa noite. Bora comer um... Ai, tucunaré. É tucunaré. É o meu peixe favorito. É o meu peixe preferido. Tucunaré. Ai. Ui. Fernanda. Tucunarézinho, aí ela manda aqui. Drogaria Badia, a que te deixa mais saudável todo dia. Gilberto tá com ela lá, mandando um abraço pro Gilberto. Mandando um alô pro patrãozão. Aí ela manda aqui, hoje é vinho. Aí ela já manda aqui a garrafa do vinho. Ei, Fernanda. E esse peixe aí, vai pra panela que hora? Quer vir, vem. Aí e esse peixe, vai pra panela que hora? Que tá fazendo propaganda desse peixe? Peixe não sai aí do treino, do limão? Ei, vai empanar ele ou como é que é? Ah, tá acendendo fogo. Tá acendendo fogo, vai fazendo fogão caipira. Será que o povo é chique ou não? Ai, sou do céu. Aí vocês sabem, né? Minha boca vira o Lago de Serra da Mesa. Esse corguinho aí. Ai, meu Deus do céu. Deus é pai. Aí eu falo que vocês judiam de mim mandando esses retratos logo na hora aqui, que eu, hora que dá a fome. É a hora que dá a fome, que eu já chego aqui com fome, né? Na verdade eu nasci com fome. Eu já nasci chorando demais na conta porque eu já tava com fome. Meu Deus do céu, vocês judiam. Aí, como sempre, a Fernanda tá pedindo chapeludo. Como sempre, né? Não pode faltar chapeludo. E aí ela manda pra Juliana. Um abraço pra Juliana também. Juliana, a Fernanda, o Gilbertão. Abraço pra vocês aí. Tudo de bom. Deus abençoa nós tudo. Marlene, dando aqui um glória, amém. Alô, Marlene, boa noite pra você também, minha lindona. Deus abençoa. Giselda, como é que você tá, Giseldinha? Beijo pra você, minha lindona. Tá sempre aqui na Nova Era. Eu perguntei se a Giselda tinha gostado da reflexão, que ela tava esperando a reflexão. Ela fala aqui, aprendo muito com você, meu querido. Deus abençoe ricamente. Que Deus abençoe você também, minha linda. Tudo de bom pra você. Coisa maravilhosa de meu Deus. Tudo de bom, tá? São 7 horas e 12 minutos, 7:12. Tá na hora dele. É chibatada. Chibatada e é com ele. Mirosmar. O doutor Mirosmar. Doutor Mirosmar, véi falado. Doutor Mirosmar, véi afamado. Doutor Mirosmar, véi custoso. Sungo volume. Daí vai pra minha, minha colega de trabalho e amiga Natiela. Ela gosta de canto, passa o dia inteirinho cantando essa música. Irmão da Lua, amigo das estrelas, canta Mirosmar, esbagaia, espatifa, esmigaia, pisa no

Showzão sensacional. Mirosmar é demais. Doutor Mirosmar, obrigado, doutor Mirosmar. Gente, agora são 7 horas e 18 minutos. Olha, você vai mandando sua mensagem. Amanhã é dia de Pix. Amanhã é dia de R$300. Tem Pix acumulado, hein? Tem Pix acumulado. Amanhã, trezentão. Mas só vale para quem mandar mensagem até o dedo fazer calo. Só vale mandar mensagem até começar a roer aqui a unha. Para quem manda mensagem, sabe o que é? Você tem que mandar mensagem para cá. Quantas forem possíveis, Quantas forem necessárias, você manda mensagem para cá. Pro 62-3357-1549, 3357-1549, 3357-1549. Manda mensagem para cá com a frase da Drogaria Badia. 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Mandou a mensagem para cá, pronto. Você já está credenciado na promoção, você já está concorrendo, tá bom? E você aguarde que o Justin vai falado, vai ligar para você. E quando o Justin vai falado ligar para você, você tem que atender com essa frase. Não pode atender com alô, não pode atender com oi, não pode atender com porquê, tem que atender com essa frase, que é Drogaria Badia, a que te deixa mais saudável todo dia. 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Chama no zap e vai mandando sua mensagem, porque amanhã é trezentão. Amanhã é trezentão, já pensou? Finalzão de semana com trezentão no bolso. Moço, sou do céu, você tá doido? Eu fico inconsequente.

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Boa noite, 7h37. Boa noite pro pessoal lá do Poço Cegão, ouvindo a Nova Era, os frentistas lá. Boa noite pra vocês aí. Vou trabalhar, meu povo!

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0: 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Boa noite, meus amores. Eu tô de volta.
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Agora aqui com o Território Sertanejo, vamos seguindo com o Território Sertanejo nessa noite gostosa. Lembrando, gente, pode mandar mensagem, dá tempo de você participar. Lembrando que amanhã é dia de piques. Amanhã é dia de piques. Você quer um piques? Então você vai mandar a mensagem pra mim no 3357-1549, 3357-1549, com a seguinte frase. A frase do sucesso é: Drogaria Badia, a que te deixa mais saudável todo dia. Drogaria Badia, a que te deixa mais saudável todo dia. Você vai mandando a mensagem, vai mandando a mensagem. E amanhã é dia de Pix. Eu vou ligar pra você. O Jostim vai ligar pra você. E o Jostim quer ligar pra você. Na verdade, o Jostim tá doido pra ligar pra você. Aí eu ligar, você não pode atender com oi, quem é? Quem fala? Não, tem que atender com a frasezinha do amor. A frasezinha do Pix, que é Drogaria Badia, a que te deixa mais saudável todo dia. Rapaz do céu, sou do céu. Deixa eu entender esse negócio aqui. Mandou uns troços, mandou uns trem, mandou uns quilos de carne, mandou uns... umas águas, tem uma garrafa aqui também, tem outra garrafa aqui, tem umas latinhas aqui, tem umas carnes aqui em riba. Tô vendo aqui o Gilberto, ó. Tô mandando. Manda uma música aí de Simone Mendes. Erro Gostoso, oferece pra minha esposa Fernanda. É o Gilberto, velho falado, é o Gilberto, velho afamado. Tô vendo aqui, Gilberto. Mandou o retrato aqui, ó. Tem umas latrinhas. Vai destramelar uma, já deve ter destramelado umas 75. Tô vendo aqui os troços aqui, tem um gelo. Tem outro negocinho aqui. Tô vendo a garrafinha do negócio, tem uma dose aqui. Só que a Fernanda já mandou foto, ela falou que tá no vinho. Falou não, mostrou na foto. Tô vendo aí, Gilberto. Tô de olho no senhor. Ei, Gilberto, você não é fraco, não. Rapaz, esse nome aqui eu não vou dar conta de... esse nome aqui eu não vou dar conta de acompanhar, não, rapaz. Yuri Kovazekvic. Yuri Kovazekvic. Como é que fala um trem desse? Achei ousado. Yuri tá aqui pedindo pra mandar alô pra ele. Nova Era, Uruaçu, Goiás, Brasil. Fala comigo, Yuri. Bom ou não? Só mandou boa noite também e nada mais. Só um boa noite e nada mais. Fala comigo, Yuri. Yuri Kovazek. Joster, boa noite. Boa noite. Tudo bem? Tranquilo? Legal? Firme e forte na paz? Joster, é Drogaria Badia, a que te deixa mais saudável todo dia. Cisdelene Neres Viana Mendes, Fazenda Macaco, município do Uruaçu, velho falado, Uruaçu, Goiás, Brasil. Manda pra mim, Jean Giovanni, espuma da cerveja, quase me deixa louco, espuma da cerveja. Ousado também o pedido. Mas agora tem o João Mineiro mais o Marciano. Na programação da Nova Era, a rádio de maior audiência do Nortão do Goiás. Cola com o Jostim, que é...

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2: Que é assim, pediu, nós toca mesmo. Tem dessa não. 8 e 7 em Uruaçu. É de Brito Samuel. Ponto G.

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2: 8:18.

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2: 8h21. 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
0: 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Preocupa não que é nós, preocupa não que é nós. Preocupa não, agora são 8:21, 8:21 em Uruaçu, Goiás, Brasil. 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Lembrando pra você que você vai mandando sua mensagem no 3357-62, viu gente? 3357-1549, 3357-1549, 3357-1549. Respondendo não, mandando a mensagem, né? Mandando a frase. 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Você manda mensagem pra cá e aguarde. Nós vamos ligar pra você. O Joxim vai falado, o Joxim vai afamado, vai ligar pra você. E quando eu ligar pra você, você não atende com a... Alô, Joxim! Oi, como é que você tá? Não, você tem que atender com a frasezinha mágica, a frasezinha do poder, a frasezinha do Pix, que é... 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Drogaria Abadia, a que te deixa mais saudável todo dia. Manda mensagem aí. Vai mandando, vai mandando, vai mandando, vai mandando, vai mandando, vai mandando. Deixa eu falar com os meus amores aqui no WhatsApp. Deixa eu falar com meus amores aqui. Dá atenção, né? Tem que dar atenção. Cidislene, boa noite. Boa noite, Cidislene. Mandou aqui um gratidão, né? Gilbertão, cadê você? Sumiu, ficou bebo já, Gilberto? Já ficou bebo, né? Já destramelou umas 375 aí pelas os retratos que ele mandou ali. Eu vou te falar um negócio. Giselda, boa noite. A Fernanda, esposa do Gilberto, boa noite. Sirlene, boa noite. Ana Paulinha, boa noite. Gê, minha gatona, minha lindona. Ô, trenzão. É, Paula Nayara. Ei, Paulinha, paixão da minha vida. Como é que você tá, Paulinha? Boa noite. O Reni tá com a esposa dele, alô Reni, Simone Alencar, alô Simone, Walter Helena, boa noite, Rafaela, boa noite, Marlene, alô Marlene, Marlene da Fazenda Bentivi, sou do céu, Marlene, faz isso não, para tudo produção, para tudo, aí judia do Jostinho, não dou conta, uma hora dessa o Jostinho vai falado com fome, o Jostinho vai falado aqui ó, desprezado, ó o que que ela manda, mandou aqui umas fotos, uns retratos, uns trem, uns negócios, tudo comida. Aqui pra você ver, esse aqui é um biscoitinho assado, tô vendo aqui, calma gente, calma, um biscoitinho assado, minha boca virou um brejo não, eu falo pra vocês, virou aquele corguinho ali, o lago de Serra da Mesa, meu Deus do céu, olha isso aqui com um cafezinho, meu Deus do céu, um cafezinho assim bem sem açuquinha, sabe, não é de tudo não, coloca só um pouquinho de açúcar, só pra dizer que tem, meu Deus do céu, agora sim, minha boca virou um brejo. Sou do céu, achei ousado. Olha aqui, ela mandou a foto aqui, ó. Boa noite, tudo bem? Você aceita? Tá quentinho. É claro que eu aceito, Marlene. Não faz um trem desse que o Jostinho vai falar, não. Que o Jostinho vai ficar judiado. Não aguenta. Vocês gostam de judiar, meu Deus do céu. Aí não. Aí ela fala assim, ó. Mandou, né, a foto dos biscoitos, assadinho, delícia. Que as biscoitos sequinho, viu, gente? Gostoso, uma delícia. Aí ela pega e manda um retrato, uma rodela de bolo também. Meu Deus, aí ela fala assim, tem também. Ai, meu Deus do céu. Aí, Marlene, seja o dia sem dó do Jostinho. Aí o Jostinho não aguenta não, Marlene. Chama, chama, chama, chama, chama. Chama, chama. Tô respondendo aqui de texto aqui, só pra pirraçar também aqui. Vai! Mandei, responde texto. Gilberto! Gilberto tá mandando foto de mais comida. Aí tem uma panelada aqui com os negócios, com os trem, parece que é frango, mas não é. Tem cara de frango assim de longe, viu, Gilberto? Mas é, acho que é um material mais exótico. tá fermentando o trem do Gilberto ali. Ei, Gilberto, manda um pouquinho pra mim, Gilberto. Só um pedacinho. Você tem as manhas de mandar, não? Uma cumbuquinha, só pitica. Só cumbuquinha pitica. Manda aí, Gilberto. Larga de ruindade. Deixa de ruindade nesse coração seu. Aí ele tá falando aqui, fala baixo. Ah, eu não dou conta, eu não fui feito pra guardar segredo, o segredo é seu, né? Meu, ué. Ei, Gilberto, você não é fraco não, menino. Passa aqui que eu moro no mesmo setor. Aquela localização? Não, Gilberto. Agora, eu mudei do Recanto da Serra, Gilberto. Agora eu tô aqui, eu tô é pra cá, ó. Mas depois nós comemos isso aí. Pode ficar tranquilo. Pode ficar tranquilo. Agora eu tô lá na Contorno. Ali pertinho do... Onde fica os padres ali. É, forma padre, como é que chama? Seminário. Bem coladinho ali no seminário. Qualquer hora que quiser aparecer, Gilberto, tá lá. Sempre tem um trenzinho pra destramelar lá também, viu, Gilberto? Pode ficar tranquilo. Marlene, lá da Fazenda Bem TV, que mandou aí os retratos, né, das comidas, dos trens, dos negócios. Tá falando aqui, ó. KKK, você é muito especial. Deus abençoe. Você que é especial, Marlene. É eu não. Eu sou um Joxinho, velho, falado. Derrubado. Mas que amo estar com vocês aqui na Nova Era. É, beijo, viu, Marlene? Aí você lembra de mim, a hora que você fizer esses biscoitos, esse bolo, esse trem aí, faz um cafezinho também. Aí você lembra de mim. Boa noite. Passa a música aí pra mim. Vou oferecer pra todos os amigos. É a Maquiane. Oi, Maquiane, como é que você tá, lindona, sumida? Você não fala comigo, trem? Que eu fiz pra você? Você não some, não! Eu não fiz nada pra você, não. Beijo pra você, viu, Maquiane? Obrigado pela audiência. Maquiane, lindona. Tá escutando nós, produção, tá escutando nós. Tem que atender bem nosso povo aqui, rapaz. Gilberto, você guarda um pedaço desse trem aí pra mim, viu? Eu quero. 8h28 em Uruaçu, Goiás, Brasil.
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fosse contar as latinhas que eu bebi escutando essa música aí na época de sucesso dela, Coisas Esotéricas, dá pra comprar uma Reiluca nova. Só do céu, cê tá doido? Agora são 8 horas e 41 minutos, 8h41. Eu posso atender o pedido do Jostinho agora? Vocês permitem, né, gente? Pelo amor de Deus, atendi o pedido de todo mundo. Essa é a minha, é a do Jostinho, velho, falar. Agora deu vontade de estramelar uma sem limite.

só do céu. Wagner com Zezé de Camargo e Luciano, Doutor Mirosmar, mais o Luciano. Retrovisor. Essa é a verdadeira retrovisor. Gustavo Lima gravou uma retrovisor que tem nada a ver. Essa é retrovisor de verdade. Sou do céu. Quando eu voltar. Me dá um minutinho aí, eu já volto, tá? É rapidão. Fica aí, não sai não. Justin, já volto.

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2: 8h50, eu ia falar 49, mas é 8h50. Nova era tá legal. Boa noite, meus amores. Nova era, território sertanejo. Gente, olha, aí ó, a musiquinha, a hora chegada, né? Eita, danado. Ó, mas antes de ir embora, deixa eu mandar um abraço pra... Então, primeiro deixa eu ler essa mensagem aqui. Boa noite, gostaria de participar do sorteio. É, Drogaria Badia, que te deixa mais saudável todos os dias. Me chamo Anenberg. Anenberg Rosa. É a Rosa. Rosa Anenberg ou Anenberg Rosa mesmo? Depois você me fala, ô Rosa Anenberg. Anenberg Rosa. Boa noite, viu? Pelo que eu tô vendo aqui, ela tá participando da primeira vez. Participe mais vezes, viu, Anenberg Rosa? Esperamos você aqui todas as noites, todos os dias, tá? Fique com a gente aqui, tá? Boa noite, quero participar do sorteio da Drogaria Badia. A que te deixa mais saudável todo dia. Me chamo Ayrton Neves. O Ayrton Neves também, pelo que eu tô vendo aqui, o Ayrton participou a primeira vez aqui. Ayrton, boa noite, viu, Ayrton? Participe mais vezes também, viu? Obrigado pela sua participação aí. Marlene da Fazenda Bem TV, obrigado, viu? Deixa eu mandar um abraço pro casal bem especial aqui, ó. Todas as noites eles estão com a gente aqui, ó. É, mandaram mensagem aqui no último minuto, né? Nos 45 do segundo tempo. É, manda um alô pra nós, São Luís. É o Carlos e a Jaqueline, lá em São Luís, do Norte de Goiás, Brasil. Boa noite pra vocês aí. Uma música pra nós aqui. É, pode ser a sua escolha aí mesmo. Você viu a minha escolha, né? Tanto que foi pancada. Você tá doido, sou do céu. É boa aquela, viu? É, aí eles falam que todas são boas. Então, boa noite pra vocês, viu, Carlos? Viu, Jaqueline? Lá no São Luís. Marlene, boa noite, Marlene. Gilberto me chamou pra passar na casa dele. Eu morava lá pertinho da casa do Gilberto, no Recanto da Serra. Agora eu moro pra cá. Gilberto, eu só não vou passar aí, sabe por modo de quê? Porque o tal do TDAH. TDAH. É porque é o seguinte, quando eu programo um negócio, e hoje eu programei ver o jogo do Corinthians, aí se eu desfazer, vira aquela... Nossa, meu Deus do céu, nem te falo. Nem dormir, não durmo se eu desfazer, Gilberto. É, sabe aquela programação que você tem que fazer? O TDAH tem disso, né? Tem que fazer a programação, tem que ser cumprida certinho, né? Aquele negócio. Qualquer coisa frustra. Mas qualquer hora nós encontra, viu, Gilberto? Gente, quero dizer pra vocês que foi um momento mais gostoso do dia estar com vocês aqui. Quero agradecer a Deus a oportunidade maravilhosa de mais uma vez poder ter estado aqui fazendo o que eu gosto, com quem eu gosto, aonde eu gosto e para quem eu gosto. Obrigado, meu Deus, pela oportunidade. Obrigado, meu Pai. Abençoa a cada um de nós. Agradeço, meu Pai, pelo dia maravilhoso. Agradeço pelos meus trabalhos. Agradeço pelos meus filhos. Agradeço pela minha família. Agradeço pelos meus ouvintes, meus colegas de trabalho, meus amigos. Eu agradeço por tudo, meu Deus. Agradeço por tudo. Agradeço por esse dia maravilhoso que o Senhor me deu. E dê uma boa noite de sono, de paz, de descanso para todos nós. E sempre, como eu digo e peço sempre, meu Pai, harmonia. Porque o lar onde tem harmonia, o lar tem amor. O lar onde tem harmonia, ele tem boas ideias com criatividade. O lar prospera. Então dê harmonia, meu Pai. É o que eu te peço. A noite de hoje para todos nós. Meus amores, muito obrigado. Que Deus abençoe, ilumine e proteja. Amanhã a gente se fala, querendo Deus, a partir das 5 da tarde. Querendo Deus e Ele há de querer, eu estarei aqui, firme, forte, rente no batente. Eu zarpei, que a beira capoeira, piquei a mula, capei o boi, tô no mato, fui! Tchau, gente!

0: 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As notícias do governo federal que movimentaram o país no dia de hoje.
1: Boa noite.
2: Boa noite para você que nos acompanha em todo o país.
1: Quinta-feira, 21 de maio de 2026.
2: Vamos ao destaque do dia: renegociação de dívidas.
1: Mais de 1 milhão de pessoas já foram beneficiadas pelo novo Desenrola Brasil.
2: O valor negociado pelas famílias chega a 10 bilhões de reais. Gabriela Noronha.
3: E para atingir ainda mais pessoas, a partir do dia 26, trabalhadores poderão utilizar parte do FGTS para quitar dívidas do Desenrola.
1: Quer reformar sua casa? Famílias com renda de até 13 mil reais por mês podem financiar obra com juros mais em conta. É o Reforma Casa Brasil.
2: Dignidade. Programa Periferia Viva vai construir banheiros para 30 mil famílias que vivem sem estrutura sanitária básica.
1: Vamos saber mais sobre esses temas com o ministro das Cidades, Vladimir Lima.
2: E ainda, valorização da cultura.
1: No Espírito Santo, o presidente Lula assina medida de reconhecimento, preservação e promoção das culturas tradicionais e populares.
4: O investimento em cultura movimenta uma indústria potente, estimula a economia, transforma vidas e cidades. Por isso, a cultura será sempre prioridade do nosso governo.
2: Na apresentação da Voz do Brasil, Mariana Jungmann e Luciano Seixas.
1: E acompanhe a gente ao vivo, acesse radiogov.ebc.com.br ou canal Gov na sua TV aberta.
2: Mais de 1 milhão de pessoas já saíram do vermelho com a ajuda do Desenrola Famílias.
1: A ação é voltada para quem tem dívidas como cartão de crédito e cheque especial.
2: E faz parte do novo Desenrola, lançado este mês pelo governo do Brasil, que também contempla estudantes, produtores rurais e pequenos empresários.
1: Serão, ao todo, 90 dias de negociações com juros e condições facilitadas.
3: Segundo os dados do Ministério da Fazenda, mais de 1 milhão de pessoas já renegociaram ou quitaram dívidas por meio do Desenrola Famílias, uma das categorias do novo Desenrola, lançado este mês pelo governo do Brasil. O valor negociado pelas famílias já chega a 10 bilhões de reais. Podem participar pessoas com renda mensal de até 5 salários mínimos, cerca de R$8.100, que possuem dívidas como cartão de crédito ou cheque especial. Segundo o ministro da Fazenda, Dario Durigan, quase metade das operações do Desenrola Famílias registradas até agora foram quitadas à vista.
5: Foram mais de 449 mil dívidas quitadas à vista. A pessoa já resolveu a sua pendência de dívida bancária de uma vez por todas, tá? Essas operações tiveram um desconto na média de 85%. As dívidas antigas que estavam atrapalhando a vida das famílias e das pessoas.
3: Podem ser negociados débitos contratados até 31 de janeiro de 2026 e que estejam com atraso entre 91 dias e 2 anos. Os descontos podem chegar a 90%, dependendo da forma de pagamento. O objetivo é ajudar na recuperação financeira das famílias e reduzir os índices de inadimplência no país. E para atingir ainda mais pessoas, a partir do dia 26, trabalhadores poderão utilizar parte do FGTS para quitar dívidas do Desenrola. Os recursos virão do saldo residual liberado pelo saque aniversário do